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1: Olá, boa noite.
2: Boa noite para você que nos acompanha em todo o país.
1: Quarta-feira, 23 de setembro de 2026.
2: Vamos aos destaques do dia.
1: Sancionada lei que aumenta a pena para furto e roubo de combustíveis.
2: Norma também endurece a punição para quem compra, transporta ou vende combustível de origem criminosa.
1: E tem início a operação carga pesada com foco em aumentos abusivos. Luana Karen.
3: Agência Nacional do Petróleo já aplicou mais de 200 milhões de reais em multa a distribuidoras por cobrança abusiva.
2: E o Brasil ultrapassou os 30 milhões de empregadores e trabalhadores por conta de empregados e trabalhadores por conta própria em 2025.
1: O índice passou de 24% em 2012 para 35% segundo o IBGE. Gabriela Noronha.
4: A região sul liderou a formalização e atingiu índice de 47% em 2025, seguida pelo centro-oeste e pelo sudeste.
2: Transporte aéreo.
1: Mais de 88 milhões de passageiros viajaram em voos domésticos e internacionais de janeiro a agosto.
2: Número é 4,7% superior ao registrado no mesmo período do ano passado.
1: E novas regras ampliam os direitos à informação dos passageiros. Thaís de Araújo.
5: O consumidor deverá ser informado já na compra da passagem de que o voo pode sofrer alterações por condições meteorológicas, requisitos de segurança ou outros fatores.
2: Hoje, na apresentação da Voz do Brasil, eu, Mariana Jungmann e Luciano Seixas.
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2: Foi sancionada a lei que aumenta penas para furto e roubo de combustíveis.
1: Além de endurecer penas contra ilícitos já existentes, o dispositivo também tipifica novos crimes.
2: E para saber os detalhes, nós conversamos agora ao vivo com a repórter Luana Karen, que apurou tudo. Boa noite, Luana.
3: Boa noite, Mariana, Luciano. Boa noite também aos ouvintes da Voz do Brasil. A nova lei alcança crimes cometidos desde os locais de produção e armazenamento até o transporte de combustível furtado ou roubado, incluindo o transporte por dutos, terminais e veículos de qualquer espécie. A norma cria pena específica de reclusão de 4 a 10 anos e multa para o furto de petróleo e derivados, gás natural, álcool etílico hidratado, biocombustíveis e óleos lubrificantes.
1: E, de acordo com esse novo dispositivo, a venda de combustível proveniente de crime é considerada crime também, né, Luana?
3: É isso aí, Luciano. Quando o agente tiver conhecimento da origem criminosa do insumo, a pena pode chegar a 8 anos de reclusão e multa. A norma também prevê a interdição do estabelecimento, a alienação antecipada de bens apreendidos e, após a condenação, a perda do cargo, função ou emprego público. O secretário nacional de Segurança Pública, Chico Lucas, explica que a nova legislação, além de penalizar um crime contra a ordem econômica, combate um problema que pode até afetar a saúde pública.
6: Quando nós aumentamos uma pena como essa, a gente está enfrentando sobre todos os eixos, né? Esses combustíveis que eram furtados ou roubados, a comercialização deles, por vezes, era feita de maneira fracionada em lugares com pouca segurança. Isso trazia um risco para a vizinhança e também um risco ambiental, né? Porque combustível pode pegar fogo, destruir uma casa, uma comunidade. Então, esse aspecto também tem que ser levado em consideração no que diz respeito ao aumento da pena.
2: Agora, Luana, essa semana também a Secretaria Nacional do Consumidor se reuniu com 140 representantes, né, de PROCONs para alinhar uma ação de fiscalização do mercado de combustíveis. Como é que vai funcionar esse trabalho?
3: Olha, Mariana, o encontro marcou o início da Operação Carga Pesada, de âmbito nacional, que tem como foco a apuração de possíveis aumentos abusivos na comercialização de combustíveis líquidos. Os PROCONs poderão compartilhar informações, documentos e resultados das fiscalizações, além de organizar ações conjuntas. A reunião foi convocada após a Agência Nacional de Petróleo, Gás Natural e Biocombustíveis ter recebido cerca de 330 denúncias relacionadas a aumentos abusivos de preços. De acordo com o secretário nacional do Consumidor, Ricardo Morishita, já foram instaurados 70 processos administrativos contra postos de combustíveis. Morishita explica que o problema

0: está no aumento da margem de lucro desses estabelecimentos.
1: Qual é o problema? É num momento de guerra em que o governo tem programas de subvenção, quer dizer, ele faz pagamento direto para auxiliar a compra desse combustível. Tem a desoneração de impostos, ou seja, a sociedade brasileira contribui com esse processo e, absolutamente, num momento tão delicado do cenário global, com o aumento do preço do petróleo, não é o momento para o aumento da margem de lucro desses postos. E isso configura uma prática abusiva prevista no Código de Defesa do Consumidor.
0: Os estabelecimentos têm 20 dias para apresentar defesa e os processos seguirão os procedimentos administrativos previstos na legislação.
2: Luana, você mencionou agora há pouco sobre denúncias recebidas pela ANP. Como é que está sendo a atuação da agência?
0: Luciano, a ANP tem aplicado multas a essas distribuidoras, que já superam os 200 milhões de reais. As penalidades resultam de decisões em primeira instância e as empresas ainda podem recorrer. Em algum dos casos julgados, a agência apurou que as margens brutas das distribuidoras aumentaram mais de 1.350%.
3: Nossa, e tem algo que os consumidores possam fazer, Luana, para ajudar nesse controle do aumento abusivo do preço dos combustíveis?
0: Com certeza, Mariana. Além de registrar a queixa aos PROCONs estaduais e municipais, o contato sobre possíveis irregularidades no mercado de combustíveis pode ser feito diretamente com a ANP, tanto pelos canais digitais da agência quanto por telefone. O número é 0800 970 0267. Luciane e Mariana.
2: Obrigado, Luana Karen, pelas informações ao vivo aqui na Voz do Brasil.
3: Aumentou o número de brasileiros com CNPJ, o Cadastro Nacional de Pessoas Jurídicas.
2: Segundo o IBGE, esse percentual aumentou 11% de 2012 a 2025, alcançando 35%.
3: E as mulheres estão buscando mais a formalização para tocar seus negócios.
4: O aumento na formalização entre as pessoas que trabalham por conta própria foi apontado pelo IBGE em dados divulgados nesta quarta-feira. Em 2025, o contingente de empregadores e trabalhadores por conta própria no Brasil somou quase 31 milhões de pessoas. O percentual de formalização com CNPJ, o Cadastro Nacional da Pessoa Jurídica, chegou a 35%, frente a 24% em 2012. De acordo com o analista do IBGE, William Kratochwil, a formalização está associada ao nível de escolaridade.
5: Percebe-se claramente um aumento da formalização juntamente com o aumento da escolaridade desses trabalhadores. Por exemplo, os trabalhadores com ensino superior que trabalham por conta própria, mais da metade deles tem o seu registro no Cadastro Nacional de Pessoa Jurídica. Ao passo que, quando observamos os empregadores, ou seja, aqueles que têm um trabalho, uma empresa mais robusta, eles possuem um nível de formalização muito superior já para aqueles com um nível de instrução mais baixo.
4: Ainda segundo os dados do IBGE, as mulheres têm índice de formalização maior, com cerca de 37% para elas, contra pouco mais de 34% dos homens. A Roseli Ferreira, que é microempreendedora individual, faz parte desta estatística. Ela trabalha na produção de biojoias sustentáveis em Brasília e fala sobre os benefícios da formalização.
6: Muitas pessoas acham que é só gasto, não. Há benefícios, e muito benefícios, né, em ser um MEI, né, em relação a você estar precisando de um empréstimo, você pode contar. Dá várias portas, várias.
4: O regime de MEI, microempreendedor individual, permite que trabalhadores autônomos tenham um registro de CNPJ, emitam notas fiscais e assegurem direitos previdenciários, como aposentadoria, auxílio-doença e licença-maternidade. A contrapartida é o pagamento de uma guia mensal unificada de tributos. O presidente do SEBRAE, Rodrigo Soares, diz que a formalização aumenta os lucros de quem empreende.
7: Ele tem a possibilidade de triplicar o seu faturamento. Por quê? Porque, primeiro, ele vai ter acesso ao crédito e possibilidade de escalar e ampliar as suas vendas, o seu pequeno negócio. Segundo, abre-se para ele a possibilidade também de vender para grandes empresas, para outras empresas, porque elas

0: exigem a nota fiscal.
1: A região sul liderou a formalização e atingiu índice de 47% em 2025, seguida pelo centro-oeste e pelo sudeste. Reportagem Gabriela Noronha.
2: O transporte aéreo brasileiro registra crescimento nos primeiros 8 meses do ano.
3: De janeiro a agosto, quase 89 milhões de passageiros voaram dentro e fora do país, uma alta de 4,7% em relação ao mesmo período do ano passado.
4: De janeiro a agosto deste ano, 88 milhões e 600 mil passageiros foram transportados em voos domésticos e internacionais. As viagens por dentro do país, ou seja, o mercado doméstico, concentrou parte dessa movimentação, com 68 milhões de pessoas. Só em agosto foram 11 milhões e meio de passageiros, sendo 8 milhões e 900 mil em voos internos. O ministro de Portos e Aeroportos, Tomé Franca, detalha o que significam esses números.
5: E o que esses números mostram para a gente? Que a aviação brasileira está crescendo, que mais gente está viajando de avião e, claro, que precisamos continuar investindo para que esta curva de crescimento continue avançando nos próximos anos.
4: O transporte de cargas acompanhou o ritmo de expansão do setor. Em agosto, foram transportadas 121.500 toneladas de mercadorias. De janeiro a agosto, o transporte aéreo acumulou 922.500 toneladas de cargas. Os dados fazem parte do relatório de demanda da oferta da Agência Nacional de Aviação Civil, ANAC, divulgado todo mês. O levantamento reúne informações sobre a movimentação de passageiros e cargas e sobre a demanda e a oferta dos mercados domésticos e internacional. Reportagem Cleide Lopes.
2: E quem vai viajar de avião nos próximos meses precisa ficar atento às novas regras para casos de atraso, cancelamento ou interrupção de voos.
3: A ANAC, Agência Nacional de Aviação Civil, atualizou as informações que as companhias aéreas devem fornecer aos passageiros.
6: A Agência Nacional de Aviação Civil atualizou as regras para transporte aéreo de passageiros. Com a mudança, o consumidor deverá ser informado já na compra da passagem de que o voo pode sofrer alterações por condições meteorológicas, requisitos de segurança ou outros fatores. Em caso de imprevisto, a empresa deverá comunicar o passageiro por canais digitais, informar a previsão de partida, as opções de reacomodação e como acessar a assistência material. Os direitos à alimentação, hospedagem e transporte continuam valendo. Depois de 2 horas de espera, a companhia deve oferecer alimentação. Se a espera ultrapassar 4 horas e houver necessidade de pernoite, também devem ser oferecidos hospedagem e transporte de ida e volta. Em situações excepcionais, quando a empresa não conseguir fornecer diretamente a assistência, o passageiro poderá ter despesas necessárias e razoáveis reembolsadas, mediante comprovação dos gastos. O pagamento deve ser feito em até 7 dias. As novas regras passam a valer em até 30 dias e, em caso de problema, o passageiro deve procurar primeiro a companhia aérea. Se não resolver, pode registrar reclamação na plataforma ANAC Passageiro, no endereço gov.br/ANAC. Com locução de Thaís de Araújo, reportagem Pablo Mundim.
2: A publicidade em ambiente digital ganha novas regras para proteger o consumidor de conteúdos publicitários enganosos, abusivos ou fraudulentos.
3: É o que prevê portaria publicada hoje pelo Ministério da Justiça e Segurança Pública, em conjunto com a Secretaria de Comunicação Social da Presidência da República.
2: A portaria estabelece regras para anúncios impulsionados, ou seja, aqueles que são patrocinados e veiculados por redes sociais e outras plataformas que hospedem conteúdo de terceiros.
3: Na prática, as plataformas com mais de 1 milhão de usuários ativos serão obrigadas a manter um repositório público para que a população consiga pesquisar quem pagou pelo anúncio, quanto foi gasto, o público-alvo, o número estimado de destinatários alcançados e outras informações.
2: E os provedores deverão manter essas informações por pelo menos 1 ano após a veiculação.
3: De mulheres pode começar de um jeito que parece inofensivo, uma promessa de emprego, de uma vida melhor ou até de ajuda financeira.
2: Por isso, é importante ficar de olho e desconfiar de situações

0: Suspeitas.
1: Hoje, 23 de setembro, é o Dia Internacional contra a Exploração Sexual e o Tráfico de Mulheres e Crianças. Data para reforçar a prevenção e lembrar que qualquer pessoa pode ajudar denunciando.
2: O tráfico humano é um crime que viola os direitos humanos e afeta a dignidade das pessoas, atingindo de forma desproporcional mulheres e meninas, em especial para fins de exploração sexual e trabalho análogo à escravidão. Esse crime tem se tornado uma ameaça global, já que as redes criminosas estão cada vez mais sofisticadas com o uso da internet e ferramentas tecnológicas, estruturas que ultrapassam fronteiras, como explica Anitta Cunha Monteiro, coordenadora-geral de Prevenção à Violência contra as Mulheres do Ministério das Mulheres.
3: Quando chegam naquela situação de total vulnerabilidade, não conseguem sair facilmente para nem perceber que, de fato, estão numa situação que é considerada crime.
2: No último ano, a Unidade Nacional de Enfrentamento do Tráfico Internacional de Pessoas e do Contrabando de Imigrantes atuou em mais de 1.100 processos judiciais. 216 pessoas foram denunciadas à Justiça. Desse total, 79 pessoas respondem por tráfico internacional de seres humanos e em casos que envolvem quase 300 vítimas identificadas. A Coordenadora-Geral de Enfrentamento ao Tráfico de Pessoas e Contrabando de Imigrantes do Ministério da Justiça e Segurança Pública, Marina Bernardes, faz um alerta para que as pessoas não sejam vítimas.
4: A principal ferramenta é a informação. É receber uma proposta que parece muito boa para ser verdade, que você não tem muita informação ali das condições do trabalho, ou que oferecem pagar tudo, as passagens, hospedagem, buscar, checar as fontes, desconfiar se essas ofertas, se essas promessas vêm, principalmente por redes sociais, que hoje é o principal meio, né?
2: O dia 23 de setembro foi instituído pela Organização das Nações Unidas como o Dia Internacional contra a Exploração Sexual e o Tráfico de Mulheres e Crianças. A porta de entrada para denunciar o crime são os Disque 100 e 180. Com locução de Edinaldo Júnior, reportagem Cleide Lopes.
0: Vítimas de violência passam a contar com um protocolo integrado de atendimento entre as áreas de segurança pública e saúde.
1: A medida, sancionada hoje, vale para mulheres, crianças, adolescentes e pessoas em situação de vulnerabilidade.
0: Pela nova lei, o primeiro atendimento deve ser feito por um profissional de segurança pública, que deve garantir o encaminhamento imediato da vítima para uma unidade pública de saúde e o registro da ocorrência.
1: Os profissionais de saúde e segurança deverão receber treinamento específico e periódico para oferecer um atendimento que evite a chamada revitimização, ou seja, que a pessoa tenha que passar novamente por situações de sofrimento ao relatar o que aconteceu.
0: O protocolo prevê ainda atendimento médico imediato e informações à vítima sobre direitos e acesso a serviços especializados.
1: Para muita gente, a Libras, Língua Brasileira de Sinais, é a principal forma de se comunicar, estudar, trabalhar e ter acesso a serviços e direitos.
0: Por isso, garantir o uso da Libras também é garantir inclusão e autonomia para as pessoas surdas.
1: Atualmente, existem mais de 300 línguas de sinais em todo o mundo, utilizadas por cerca de 70 milhões de pessoas.
0: Hoje é o Dia Internacional das Línguas de Sinais, uma data que reforça a importância de uma comunicação que seja acessível a todos.
5: Você que está acompanhando A Voz do Brasil está entendendo tudo o que eu falo porque compartilhamos o mesmo idioma. Agora imagine uma comunidade inteira que se comunica com a mesma riqueza de detalhes, sentimentos e agilidade, mas usando o olhar, as mãos e as expressões do rosto em vez da voz. Isso é a Libras, a língua brasileira de sinais. Ela é reconhecida por lei e tem uma gramática própria, com regras de frases e estruturas tão complexas quanto o português. Mas você sabia que nem sempre esse tipo de linguagem foi aceita? Quem explica é Neide Lins, que trabalha como intérprete da língua brasileira de sinais aqui na Empresa Brasil de Comunicação.
6: Os surdos, eles foram durante muitos anos obrigados a oralizar, que é a falar mesmo sem estar escutando, né? Inclusive teve o Congresso de Milão em 1880, onde alguns estudiosos se reuniram para discutir a língua de sinais. E nesse congresso foi definido que a sinalização não deveria ser feita, deveria ser feita a oralização. E foi um retrocesso muito grande, né, para a comunidade surda, onde ela foi proibida de sinalizar. Inclusive, em vários casos, era utilizado, inclusive, amarrar as mãos dos surdos para que eles não sinalizassem durante o ensino.
5: Atualmente, existe a Política Nacional de Educação Bilíngue de Surdos, que busca promover a qualificação das redes de ensino em todo o país. O objetivo é garantir o direito de todos, como disse Marisa Dias Lima, coordenadora-geral bilíngue da Educação Básica e Educação Superior no Ministério da Educação. Como ela é surda, vamos ouvi-la pela voz da intérprete Luciane Bresciani.
7: Essa política tem como objetivo qualificar e assegurar a oferta e também da educação bilíngue de surdos, garantindo o acesso à educação, pensando também a permanência dos indivíduos numa educação de qualidade.
5: Segundo o Censo Escolar de 2024, há cerca de 60 mil matrículas de surdos na educação básica no país. Eles podem estudar em colégios bilíngues ou inclusivos. Nos bilíngues, os estudantes aprendem Libras como a língua principal. Já nas escolas inclusivas, o professor dá a aula e o intérprete faz a interpretação para o aluno surdo. Foi em uma unidade como essa que Alexandre Mastroianni estudou. Apesar das dificuldades, ele conta que a experiência foi interessante para ter contato com outros alunos. Vamos ouvir a entrevista de Alexandre na voz do repórter Edinaldo Júnior.
2: Lá dentro da escola pública tinham intérpretes e eu percebi que às vezes era complicado, mas era muito bom ter intérprete. Era positivo, mas o problema principal para mim era o professor, porque o professor não dava muita atenção para os alunos com deficiência de forma geral. O professor era direto na fala, fala o tempo todo. Então, quem é ouvinte consegue. E, às vezes, o tradutor não conseguia acompanhar tudo.
5: A Política Nacional de Educação Bilíngue de Surdos prevê também ações de formação inicial e continuada para profissionais da educação, em articulação com as instituições federais de ensino e colaboração entre os entes federados. Reportagem, Márcia Fernandes.
1: Em 2026, o Disque 100 registrou mais de 12 mil violações de direitos humanos contra pessoas com deficiência auditiva e surdez.
0: O Disque 100 oferece atendimento em Libras por videochamada.
1: E para facilitar a perícia médica, o INSS vai garantir a presença de intérpretes de Libras, a língua brasileira de sinais, para pessoas com deficiência auditiva que precisarem desse apoio.
8: Pessoas com deficiência que precisam passar por perícia médica do INSS agora têm direito à participação de intérpretes de língua brasileira de sinais, a Libras, quando esse recurso for necessário para garantir a comunicação. A medida está prevista em portaria do Ministério da Previdência Social, publicada nesta quarta-feira, dia 23 de setembro. O intérprete poderá acompanhar o atendimento presencialmente ou participar por videoconferência e outros recursos tecnológicos. Mesmo quando o segurado e o perito estiverem na mesma agência da Previdência Social, a interpretação poderá ocorrer à distância. De acordo com o INSS, a função do profissional é facilitar a comunicação entre a pessoa com deficiência e o perito, sem substituir a autonomia técnica do médico na avaliação. A recusa injustificada ao recurso, quando necessário, poderá resultar na apuração de responsabilidade administrativa. A nova norma entrou em vigor na data de sua publicação e substitui uma portaria de 2022.
9: Claudimário Carvalho, para a Voz do Brasil.
0: Essas foram as notícias do Governo Federal.
1: Uma realização da Secretaria de Comunicação Social da Presidência da República.
0: Com produção da empresa Brasil de Comunicação.
1: Fique agora com o Minuto do TCU. Em seguida, as notícias do Poder Judiciário e do Congresso Nacional. Boa noite.
0: Boa noite para você. Até amanhã.
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0: Você vai ouvir agora notícias do Poder Judiciário.
1: Supremo decide que mães biológicas ou adotantes terão direito à licença maternidade remunerada.
2: STJ define que homem poderá voltar a conviver com animal de estimação após fim do relacionamento com a ex-companheira.
1: Justiça Eleitoral confirma punição por impulsionamento de propaganda eleitoral.
2: Boa noite, eu sou o Arthur Filho.
1: E eu sou Walter Lima.
2: Supremo Tribunal Federal assegura a todas as mães biológicas ou adotantes licença maternidade remunerada de 120 dias, prorrogável por mais 60, independentemente da natureza do vínculo trabalhista ou funcional.
1: A licença maternidade é um direito trabalhista que assegura às mulheres grávidas ou após o parto, ou ainda após a efetiva adoção, um período de afastamento do trabalho destinado para que elas se dediquem aos cuidados com o recém-nascido, à recuperação pós-parto e à formação e ao fortalecimento dos vínculos familiares com a criança adotada.
2: Homem poderá voltar a conviver com cadela de estimação após fim de relacionamento com ex-companheira.
1: Mas o Superior Tribunal de Justiça, o STJ, afastou a guarda compartilhada do PET. Fátima Uchoa.
3: Ao reformar decisão do Tribunal de Justiça do Distrito Federal que havia determinado a reintegração da posse do animal à tutora, o STJ reconheceu a posse conjunta e a divisão de despesas com o animal durante a relação e mesmo após o fim dela. Apesar de considerar possível estabelecer um sistema de custódia compartilhada do PET entre o ex-casal, o STJ afastou a aplicação da guarda compartilhada por entender que os animais são considerados bens, ainda que de natureza especial, como seres vivos e, portanto, não poderiam ser enquadrados nas regras do direito de família. O relator foi o desembargador convocado Luiz Carlos Gamboge.
2: Justiça determina a comprovação da origem de cassiterita ligada a garimpo na terra indígena Yanomami, em Roraima.
1: A decisão é fruto da ação ajuizada pelo Ministério Público Federal, Lucas Lopes.
4: Na liminar, a Justiça determinou que a empresa White Solder Metalurgia e Mineração Limitada e a Cooperativa de Produtores de Estanho do Brasil deixe de comprar, receber, registrar ou vender cassiterita sem documentos que comprovem a origem legal do minério. Além disso, ambas as empresas deverão apresentar à Justiça, em até 30 dias, uma relação completa das compras do minério realizadas desde 2021. Em caso de descumprimento, será aplicada multa diária de R$50 mil para cada ré, além de multa diária de R$20 mil por atraso na entrega dos relatórios e periódicos, que deverão ser entregues a cada 3 meses à Justiça e ao MPF.
2: O Tribunal Superior Eleitoral confirmou uma punição por impulsionamento de propaganda eleitoral negativa contra adversários políticos.
1: Nessa terça-feira, os ministros confirmaram decisão do Tribunal Regional Eleitoral do Rio Grande do Norte, que aplicou multa aos candidatos a prefeito e vice-prefeito de São Gonçalo do Amarante, Vitor Struck.
5: A decisão confirma a aplicação da multa de R$10 mil a Jaime Calado Pereira dos Santos e Flávio Henrique de Oliveira, eleitos em 2024, aos cargos de prefeito e vice-prefeito de São Gonçalo do Amarante. Por maioria, o TSE reiterou o entendimento já consolidado da Corte de que a propaganda eleitoral negativa na internet é proibida, tanto na pré-campanha quanto no período eleitoral, e que o impulsionamento de conteúdos com caráter negativo em plataformas como Facebook e Instagram gera a aplicação de multa.
2: A Justiça do Trabalho do Pará determinou o fim do assédio eleitoral a terceirizados em Santarém.
1: Eles tinham de apoiar nas próprias redes sociais um candidato a deputado estadual, Samanta Flor.
6: O Ministério Público do Trabalho denunciou uma servidora da Secretaria de Turismo do Pará responsável pelos terceirizados que atuam no Centro de Convenções Sebastião Tapajós. Segundo o MPT, o apoio ao candidato teria sido associado à manutenção dos empregos. A Justiça do Trabalho do Pará proibiu a prática e a servidora foi afastada. O Estado foi multado em R$10 mil, além de R$5 mil por trabalhador prejudicado.
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0: A você uma boa noite.
1: Boa noite e até amanhã.
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4: Eu sou o Thiago Medeiros e estes são os destaques de hoje do Jornal do Senado, que começa agora. Senado lança pesquisa sobre violência contra a mulher com deficiência. Comissão analisa a criação de política de incentivos à fabricação de motores. Jaime Bagatto lhe propõe auditoria e audiência pública sobre edital de concessão na BR-364. Boa noite. Uma pesquisa inédita sobre a violência contra a mulher com deficiência foi apresentada na Comissão de Direitos Humanos. Repórter Patrícia Oliveira.
5: Os resultados da pesquisa do Data Senado mostram que 60% das brasileiras com deficiência sofreram alguma agressão antes dos 30 anos. Em 65% dos casos, o agressor é o marido ou companheiro. Quase a metade das mulheres com deficiência estão mais vulneráveis à violência patrimonial. E 39% sofreram violência sexual, seguida de agressões físicas, morais e psicológicas. A senadora Mara Gabrilli, do PSD de São Paulo, apresentou proposta para garantir prioridade para mulheres com deficiência vítimas de violência nas contratações públicas de serviços. A ideia é oferecer mais autonomia para essas mulheres que são muito dependentes do agressor. E 83% delas não denunciam a agressão.
6: A independência econômica, as redes de apoio e relações sociais das mulheres com deficiência ficam gravemente comprometidas. Isso faz com que meninas e mulheres com deficiência estejam expostas a maiores riscos de sofrer violência.
5: A pesquisa também revelou que apenas 31% das vítimas com deficiência buscaram uma delegacia especializada e 19% delas tiveram a medida protetiva descumprida pelo agressor.
4: O projeto que cria a política de incentivo à fabricação de motores pode ser votado na Comissão de Infraestrutura. O objetivo é a substituição de importações e estímulos para o desenvolvimento de tecnologias sustentáveis no país. Repórter César Mendes.
7: A proposta prevê linhas de crédito específicas e condições favoráveis para empresas que fabricam motores e seus componentes. O objetivo é fortalecer a indústria nacional, reduzir a dependência de produtos importados e estimular a inovação tecnológica voltada a motores de veículos elétricos, híbridos e movidos a biocombustíveis. Relator, o senador Laércio Oliveira, do Progressistas de Sergipe, elogiou a previsão de estímulos para a instalação de unidades produtivas em regiões menos industrializadas do país.
8: Merece destaque a preocupação da proposição com o desenvolvimento regional e com a desconcentração econômica.
7: O texto estabelece também ações de capacitação profissional em áreas como engenharia, manufatura avançada e gestão da produção industrial.
4: O edital de concessão na BR-364 pode ser tema de auditoria e audiência pública. São 887 quilômetros entre as cidades de Cuiabá, capital matogrossense, e Vilhena, em Rondônia. Repórter Pedro Pincer.
9: O senador Jaime Bagatoli, do PL de Rondônia, apresentou um requerimento que solicita uma audiência pública para discutir os termos técnicos e regulatórios, além da viabilidade econômico-financeira de um edital de concessão da Rota Agrocentral. O edital, aprovado pela Agência Nacional de Transportes Terrestres no último dia 3, prevê um leilão em 17 de dezembro. A concessão abrange 887 quilômetros de trechos das rodovias entre as cidades de Cuiabá, capital matogrossense, e Vilhena, em Rondônia. O requerimento questiona a proporção entre as tarifas e as melhorias previstas.
10: Uma região tão distante, tão longe dos grandes centros consumidores. Vamos barrar essa concessão. Não podemos deixar que esse custo seja árduo sobre a população do norte do Brasil, sendo uma única rodovia federal saindo de Cuiabá até o Rio Branco do Acre.
9: O senador também apresentou um requerimento que solicita ao Tribunal de Contas da União

0: Uma auditoria sobre o processo licitatório do edital de concessão.
1: Uma nova ligação entre Brasil e Paraguai faz parte do caminho que pretende aproximar o centro-oeste brasileiro dos portos do Oceano Pacífico. A ponte entre Porto Murtinho, em Mato Grosso do Sul, e Carmelo Peralta, no Paraguai, agora tem nome oficial. A estrutura integra a Rota Bioceânica, corredor que pretende reduzir tempo e custos no transporte de mercadorias até a Ásia. Repórter Henrique Nascimento.
2: Uma nova ligação entre o Brasil e o Paraguai passa a levar o nome de um dos defensores da integração entre os dois países. A ponte Heitor Miranda dos Santos liga Porto Murtinho, em Mato Grosso do Sul, a Carmelo Peralta, no Paraguai, e integra a Rota Bioceânica. O projeto que deu origem à lei foi relatado no Senado por Nelsinho Trade, do PSD de Mato Grosso do Sul. Ele destacou que a rota bioceânica pode diminuir a distância percorrida pelas exportações destinadas ao mercado asiático.
3: Você vai economizar 14 dias de viagem, 8 mil quilômetros marítimos a menos, redução de até 40% no frete dos produtos que sairão desses países, Brasil, Paraguai, Argentina e Chile, para ir até o continente asiático.
2: A ponte está em fase final de construção e a previsão é que seja inaugurada até o próximo ano.
1: Nova lei publicada hoje determina que órgãos de saúde e de segurança devem contar com protocolo integrado para atender vítimas de estupro e outras formas de violência física contra mulheres, crianças, adolescentes e pessoas em situação de vulnerabilidade. O texto estabelece regras para o acolhimento, atendimento médico, preservação de provas e realização de perícias, além de medidas para evitar a revitimização quando a vítima é exposta a novo sofrimento ou constrangimento ao buscar ajuda na saúde, polícia ou justiça. O relator do projeto que deu origem à lei foi o senador Jaime Campos, do União de Mato Grosso. Ele argumenta que as regras unificadas contribuem para um atendimento mais humanizado e tornam mais efetivo o dever do Estado de proteger pessoas em situação de vulnerabilidade.
4: A integração entre os diversos órgãos envolvidos favorece maior celeridade e eficiência na atuação estatal, com reflexos positivos na prevenção da impunidade e na proteção das vítimas.
1: Também foi publicada no Diário Oficial da União a lei que concede o título de capital nacional do basquete ao município de Franca, em São Paulo. A proposta que originou a lei foi relatada pelo senador astronauta Marcos Pontes, do PL de São Paulo. Ele observou que Franca é reconhecida pela relação histórica com o basquete desde a década de 1940, quando a modalidade passou a fazer parte da identidade local. O parlamentar acrescentou ainda que o basquete não se limita apenas ao esporte, mas mobiliza a cultura, a economia e até a geração de empregos locais.
5: Mais do que tradição esportiva, o basquete de Franca configura verdadeiro patrimônio cultural e econômico. O esporte mobiliza escolas, projetos nacionais, categorias de base, academias, estabelecimentos de comércio, gerando empregos diretos e indiretos e fomentando o turismo esportivo.
6: Eleições 2026.
1: Eleitor que não puder votar no dia da eleição pode justificar a ausência para evitar punições da Justiça Eleitoral. Essa justificativa pode ser feita presencialmente ou pelo celular no aplicativo e-título. Repórter Márcio Maturana.
7: Como muitos brasileiros, a militar do Exército Andréia Pereira Cerdeira não vai estar perto da sua sessão eleitoral no dia 4 de outubro. Isso já aconteceu outras vezes, mas neste ano Andréia acredita que vai ser mais simples justificar a ausência.
8: Nas vezes anteriores eu tive que ir até uma sessão para fazer a justificativa, mas agora está um pouquinho mais fácil, a gente consegue fazer isso pelo aplicativo, então evita que a gente tenha que se locomover, né, sair no dia da eleição, procurar um lugar que possa fazer a justificativa.
7: Quem preferir justificar presencialmente pode levar um documento com foto até uma mesa receptora de justificativa em locais divulgados pelos cartórios eleitorais. A punição por faltar e não justificar é multa de até R$3,51. Enquanto ela não for paga, o cidadão fica impedido de emitir passaporte, carteira de identidade e inscrever-se em concurso público.

0: Com trabalhos técnicos de Eliseu Caires, o Jornal do Senado fica por aqui. Acompanhe agora as notícias da Câmara dos Deputados. Boa noite.
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2: Câmara analisa obrigatoriedade de telhados verdes.

0: Ar. A reportagem é de Maria Neves.
1: A Comissão de Educação da Câmara dos Deputados aprovou o projeto que institui a Política Nacional de Educação e combate à evasão escolar. Como explica o autor, deputado Amon Mandel, do Republicanos do Amazonas, o objetivo da política é garantir a permanência dos estudantes no ensino básico por meio de ações integradas da União, dos estados e dos municípios. A proposta determina que o Ministério da Educação será responsável por coordenar a política e deverá criar mecanismos para identificar o risco de evasão e abandono escolar. Dentre os principais fatores que contribuem para a evasão, cita frequência irregular à escola, histórico de repetência e situação de vulnerabilidade social. De acordo com o relator na Comissão de Educação, deputado Tarcísio Mota, do PSOL do Rio de Janeiro, essas medidas são importantes principalmente para as populações mais vulneráveis.
2: A gente tem, infelizmente, ainda muitas crianças e jovens que estão fora da escola ou estão fora da idade correta na escola. Portanto, a criação de um programa nacional de enfrentamento à evasão escolar é decisivo. Que o governo da União preste assistência técnica e financeira, estabeleça diretrizes, regras, acompanhamento e monitoramento. A gente espera que, dessa forma, as famílias brasileiras tenham condições de que as crianças, jovens e adultos estejam na escola.
1: Ainda de acordo com o projeto, sempre que identificar algum risco de abandono escolar, o sistema de ensino deverá promover a busca ativa do aluno. Esse trabalho poderá ser feito em parceria com conselhos tutelares e a rede de assistência social e deverá incluir visitas domiciliares e notificação dos responsáveis em até 5 dias úteis depois da identificação da ausência prolongada do estudante da sala de aula. A proposta prevê também que, sempre que detectado risco de evasão, a instituição deve adotar um plano individualizado de atendimento ao aluno. O apoio deverá contar com ações como atendimento pedagógico suplementar, reforço escolar e encaminhamento a programas de transferência de renda e proteção social. O projeto estabelece ainda que a União deverá prestar assistência técnica e financeira a estados e municípios. Para isso, terá de priorizar aqueles com maiores índices de evasão e repetência, menor índice de desenvolvimento da educação básica, populações em situação de vulnerabilidade social e localização em regiões remotas, especialmente no Norte e no Nordeste. A proposta que institui a Política Nacional de Educação e Combate à Evasão Escolar ainda será analisada pelas Comissões de Finanças e Tributação e de Constituição e Justiça. Se aprovada nas duas, poderá seguir para análise do Senado. Da Rádio Câmara de Brasília, Maria Neves.
3: Educação. Projeto de Júnior Mano, do PSB do Ceará, cria um programa com condições excepcionais de renegociação de débitos do FIES. Segundo o deputado, o objetivo é permitir que estudantes com contratos firmados entre 2012 e 2017 possam também renegociar suas dívidas.
0: A proposta de Júnior Mano prevê descontos de até 100% sobre encargos, abatimentos para pagamentos à vista, parcelamento em até 180 vezes e a suspensão temporária de cobranças judiciais. O texto estabelece ainda reduções adicionais para profissionais da educação, saúde, segurança e assistência social.
3: Cultura. A instituição de regras de transparência para o financiamento público de eventos e shows é o objetivo de projeto de Miguel Ângelo, do PT de Minas Gerais. Pela proposta, a contratação de artistas exigiria detalhamento dos valores e comprovação de que o gasto não vai prejudicar áreas essenciais como saúde e educação.
0: Miguel Ângelo esclarece que o texto não estabelece teto de gastos ou interferência na escolha das atrações, focando apenas na prestação de contas. A medida obrigaria também a divulgação detalhada de cachês, custos logísticos e fontes de custeio nos portais oficiais de transparência.
3: Direitos Humanos. A Câmara aprovou um projeto que proíbe condomínios de multar pessoas com deficiência por

0: perturbação de sossego. A repórter Paula Bittar explica quando a medida se aplica.
1: A Comissão de Constituição e Justiça da Câmara aprovou um projeto que proíbe condomínios de aplicar multa por perturbação do sossego a pessoas com deficiência. A medida é válida apenas para os casos de comportamentos relacionados diretamente à deficiência da pessoa. O texto insere no Estatuto da Pessoa com Deficiência o dever dos condomínios de garantir o tratamento compatível à deficiência do morador, bem como de promover o equilíbrio entre o direito à moradia e à harmonia coletiva. A proposta que proíbe condomínios de aplicar multa por perturbação do sossego a pessoas com deficiência segue agora para o Senado Federal. Da Rádio Câmara, de Brasília, Paula Bittar.
0: Proposta que estabelece recursos mínimos para o Sistema Único de Assistência Social contou com voto favorável de Tiririca, do PSD de São Paulo. O projeto vincula parte da receita corrente líquida da União, dos Estados, do Distrito Federal e dos municípios ao financiamento do SUAS.
2: Pelo texto aprovado na Câmara com o apoio de Tiririca, o percentual mínimo começa em 0,3% no primeiro ano após a publicação e chega a 1% no quarto ano de implementação. A medida busca dar continuidade ao financiamento dos serviços de proteção social.
3: Segurança Pública.
0: Projeto em debate na Câmara quer a punição para criminosos que expulsam moradores de suas casas. A repórter Mônica Tati explica.
4: Proposta em debate na Câmara dos Deputados quer transformar em crime a prática de expulsar moradores de suas residências mediante violência. O projeto também prevê punições para quem coagir moradores a colaborar com atividades criminosas, impor cobranças ilegais a comerciantes ou famílias, ou utilizar o monitoramento eletrônico clandestino. Segundo o autor, deputado Capitão Alden, do PL da Bahia, o objetivo é impedir que facções criminosas ou grupos armados dominem grandes áreas através do terror e da violência contra moradores e comerciantes. O Código Penal já prevê os crimes de ameaça, constrangimento ilegal e esbulho possessório, mas nenhum desses dispositivos reflete a gravidade da expulsão de moradores, segundo o capitão Alden.
5: Famílias inteiras são expulsas de suas próprias casas sob ameaça de morte, muitas vezes porque se recusaram a colaborar com criminosos, porque possuem parentes policiais ou porque estes parentes pertencem a uma outra facção rival, ou simplesmente porque o tráfico decidiu tomar aquele imóvel. Na prática, essas organizações criminosas passaram a exercer um poder paralelo, dominando territórios, confiscando imóveis e impondo regras pela força.
4: Pelo projeto, o crime de expulsão de moradores por meio de violência, grave ameaça ou intimidação praticada por organizações criminosas será punido com reclusão de 8 a 12 anos e multa. Será enquadrado no mesmo crime quem pichar ou sinalizar imóvel com ordens de desocupação, participar de ordens de expulsão, destruir ou invadir imóveis para coagir moradores a sair, obrigar pessoas a praticar atos ilícitos, exigir o pagamento de taxas de moradores ou comerciantes e instalar e operar clandestinamente sistemas de vigilância eletrônica. A pena poderá ser aumentada em um terço se a vítima for pessoa idosa, criança, pessoa com deficiência ou mulher chefe de família. O projeto também agrava a punição de pichações que transmitam mensagens relacionadas a crimes, exaltação de organizações criminosas, racismo, preconceito ou incitação ao consumo de drogas. Nesse caso, a pena passa a ser de 12 meses a 2 anos de detenção e multa. A proposta que criminaliza a expulsão de moradores e comerciantes de suas propriedades mediante o uso de violência já foi aprovada pela Comissão de Segurança Pública e Combate ao Crime Organizado e deve ser votada por mais 3 comissões antes de seguir para o plenário da Câmara. Da Rádio Câmara de Brasília, Mônica Tati.
2: Olival Marques, do Podemos do Pará, é favorável à proposta de emenda à Constituição que integra União, Estados, Distrito Federal e municípios em ações de segurança. A proposta inclui a coordenação do Sistema Único de Segurança Pública, mantendo as competências dos entes federativos.
0: A PEC também amplia a atuação da Polícia Rodoviária Federal para o policiamento de rodovias, ferrovias e hidrovias federais. O texto, que tem apoio de Olival Marques, prevê ainda que a corporação auxilie forças estaduais a pedido dos governadores, além de atuar em situações de calamidade ou desastre.
2: Delegado Fábio

0: Costa, do PP de Alagoas, defende a aprovação de projeto que determina que bens usados na prática de atividades ilegais e apreendidos pelo Estado passem para o poder público. A medida alcança, por exemplo, bens empregados no tráfico de drogas e no desmatamento.
1: Delegado Fábio Costa avalia que a medida pode desestimular práticas ilícitas ao atingir o patrimônio do criminoso. Relator da matéria na Comissão de Segurança Pública, o parlamentar aponta que os bens poderão ser usados na fiscalização de infrações que motivaram a apreensão.
0: Projeto de Vicentinho Júnior, do PSDB do Tocantins, torna obrigatório o uso de tornozeleira eletrônica por agressores que descumprirem medidas protetivas da Lei Maria da Penha. A proposta fixa um perímetro de 500 metros para o disparo do alarme.
1: De acordo com Vicentinho Júnior, a monitoração eletrônica deixa de ser facultativa e passa a ser exigida em caso de reincidência. Para o deputado, a medida garante tempo para que a mulher possa reagir e buscar proteção, além de acionar os órgãos de segurança.
2: Desenvolvimento Regional.
0: Silas Câmara, do Republicanos do Amazonas, votou a favor do projeto que cria regras para resolver disputas territoriais entre municípios vizinhos. A mudança dos limites dependerá de estudo de viabilidade e de consulta à população por meio de plebiscito.
1: O texto apoiado por Silas Câmara permite que parte do território de um município seja incorporada a outro, sem a criação de uma cidade. A proposta busca facilitar a definição dos limites municipais para evitar problemas na prestação de serviços públicos às populações das áreas envolvidas.
2: Economia.
0: O empreendedorismo feminino tem uma frente parlamentar que defende seus interesses no Congresso. A repórter Silvia Munhato traz mais informações sobre as principais medidas defendidas pelo colegiado.
3: A Frente Parlamentar pela Mulher Empreendedora lançou o Pacto pelo Empreendedorismo Feminino com o objetivo de obter o apoio do Estado e da sociedade para as políticas públicas voltadas para o setor, ou seja, ultrapassar a barreira dos governos, tornando as políticas permanentes. É o que explicou a coordenadora da frente, a deputada Anne Ortiz, do PP do Rio Grande do Sul, em entrevista ao programa Painel Eletrônico da Rádio Câmara. A frente busca a aprovação do projeto que atualiza o teto dos microempreendedores individuais, MEI. O governo quer aumentar o máximo de faturamento anual para que uma empresa possa ser MEI de R$ 81 mil para R$ 110 mil em 2027 e R$ 140 mil em 2028. A correção evita que a empresa perca os benefícios de enquadramento como MEI caso seu faturamento aumente. Outro projeto importante para a frente é o Marco do Empreendedorismo Feminino, que, segundo a deputada Anne Ortiz, quer facilitar o acesso ao crédito para o público feminino.
4: Esse marco que nós estamos construindo é para que as mulheres tenham mais acesso ao crédito e a capital, até porque, inclusive, as mulheres hoje não conseguem ter tanto acesso ao crédito. O Sebrae também faz uma parceria muito grande com a gente, nos trouxe esses números, que muitas vezes não conseguem ter recurso, né, para buscar esse capital, não conseguem ter fiador, não conseguem cumprir com as exigências, mesmo que o público feminino seja muito melhor pagador, né?
3: A deputada afirmou ainda que é preciso ter políticas diferenciadas para as nanoempreendedoras, que têm rendimento até a metade do MEI, cerca de R$ 40 mil por ano. Neste caso, seriam importantes ações que visassem a sobrevivência das empresas, como atividade de educação financeira. Da Rádio Câmara de Brasília, Silvia Munhato.
1: Grace Elias, do PL de Minas Gerais, apresentou o projeto que institui uma política de fomento, incentivo e promoção do empreendedorismo feminino. A proposta estabelece eixos para incentivar negócios com foco no aumento da autonomia econômica, no acesso a capacitações e na inovação.
0: O texto de Grace Elias prevê prioridade de atendimento para empreendedoras em situação de vulnerabilidade social. Na avaliação da deputada, a medida busca reduzir barreiras históricas no ambiente de negócios e impulsionar a geração de renda para as mulheres.
1: A Jota Albuquerque, do PP do Ceará, é favorável à adesão do Brasil à Convenção Internacional de Hong Kong para a reciclagem segura de navios. Ele explica que o acordo estabelece normas para o desmonte sustentável de embarcações, assegurando a proteção ambiental e a salvaguarda dos trabalhadores.
0: A Jota Albuquerque acredita que a medida vai atrair investimentos para a criação de estaleiros verdes na costa brasileira.

0: brasileira e qualifica o país para disputar o mercado global de reciclagem naval. Para ele, o alinhamento às diretrizes da Organização Marítima Internacional gera empregos e fortalece o setor portuário nacional.
1: Agricultura.
2: Marcelo Álvaro Antônio, do PL de Minas Gerais, sugere a criação do programa de apoio à logística do apicultor e do meliponicultor. O deputado defende incentivos fiscais para a compra de veículos utilitários novos de fabricação nacional para o setor.
0: Marcelo Álvaro Antônio defende a alíquota zero de IPI e redução de 40% no PIS/COFINS para produtores rurais cadastrados. O deputado alega que o acesso a veículos adequados é um dos principais gargalos enfrentados por pequenos apicultores e pela agricultura familiar.
1: Meio ambiente.
2: A Câmara analisa a obrigatoriedade de telhados verdes em novos edifícios públicos. O repórter José Carlos Oliveira nos conta como está o debate sobre a proposta.
3: A Câmara dos Deputados analisa o projeto de lei que obriga a instalação dos chamados telhados verdes em novos edifícios públicos e em novos empreendimentos residenciais construídos com recursos públicos. Também prevê incentivos fiscais e de crédito para a adoção voluntária dessa medida pela iniciativa privada. Na prática, os telhados verdes são uma cobertura de substrato e vegetação instalada no topo dos prédios. Autor da proposta, o deputado Fred Linhares, do Republicanos do Distrito Federal, destaca a vantagem dessa técnica para enfrentar, pelo menos localmente, os efeitos do aumento da temperatura do planeta em tempos de mudanças climáticas.
4: Existem estudos que demonstram benefício aí dos telhados verdes no conforto térmico das edificações e também na retenção de água da chuva. E é importante deixar claro que o telhado verde sozinho não vai resolver o problema das enchentes ou do calor nas cidades, mas é uma ferramenta importante para tornar nossas construções e nossas cidades mais preparadas para os problemas que o Brasil já enfrenta hoje. Se o clima está mudando, a forma como a gente constrói também precisa evoluir.
3: No caso dos prédios públicos, o projeto de lei deixa claro que a obrigatoriedade só poderá ser dispensada com a apresentação de parecer técnico assinado por engenheiro, arquiteto ou urbanista que ateste a impossibilidade de instalação das coberturas vegetadas. O texto foi aprovado na Comissão de Meio Ambiente, onde a relatora, a deputada Duda Salaber, do PSOL de Minas Gerais, ressaltou que os telhados verdes funcionam como uma espécie de colchão térmico. Ela citou estudos que constataram queda média de 4 graus Celsius nos picos de temperatura durante o dia, quando essas coberturas vegetadas eram comparadas com os tetos convencionais. A proposta de obrigatoriedade de telhados verdes em novos edifícios públicos e de incentivos para a adoção da medida nos prédios particulares ainda vai passar pela análise das comissões de desenvolvimento urbano, de finanças e tributação e de Constituição e Justiça. Da Rádio Câmara de Brasília, José Carlos Oliveira.
1: Últimas notícias.
0: O jornal Câmara dos Deputados, que foi gravado hoje em Minas Gerais, nos estúdios da Rede Câmara Sete Lagoas, dentro do projeto O Brasil na Voz, vai ao ar na próxima sexta, dia 25.
2: E na sexta-feira, a equipe do jornal Câmara dos Deputados estará em Vitória da Conquista, na Bahia, para mais uma gravação itinerante da Voz do Brasil.
0: Lado a lado, um âncora da Rádio Câmara de Brasília e um âncora da emissora local vão apresentar as notícias relacionadas à Câmara dos Deputados. O programa gravado em Vitória da Conquista vai ao ar na segunda-feira, dia 28.
2: Termina agora o jornal Câmara dos Deputados, produzido pela Rádio Câmara, com trabalhos técnicos de Wellington Teles e apresentação de Val Monteiro e Luciana Vieira. Uma boa noite para você.
0: A Voz do Brasil está de volta amanhã. Boa noite.
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Caçula 93, boa noite. Está no ar mais uma edição do programa Clube dos Românticos. Hoje, quarta-feira, 23 de setembro de 2026. Eu sou Valdir Moreira. Muito prazer. Estamos juntos nessa viagem rumo ao planeta coração até a zero hora. O melhor da música românticas no seu rádio. Para você viajar comigo é simples e fácil. Tem o nosso WhatsApp 67 9149 8282. Indique a sua música preferida, manda para quem você quiser, oferece para quem você gosta, ou simplesmente só para lembrar dos bons momentos da vida. Já estamos ao vivo lá no site Caçula, aplicativo Caçula, que você pode baixar no seu smartphone, e tem o Valdir Moreira na palma da sua mão, onde quer que você esteja. E aqui, é claro, no meu preferido rádio de pilha 96.9, frequência modulada, onde a gente faz muito mais gostoso. Quarta-feira, meio de semana, e a gente começa simplesmente romântico. A banda Tears for Fears Woman Say, essa é para você relembrar os bons momentos da vida. Receba aí, é de coração para coração.

sensacional, canta demais. Das antigas, Christopher Cross, That You Can Do, e antes Alphaville Forever Young, Spandau Ballet True, e lá em cima Phil Collins, True Colors.

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3: Caçula 9:34.

0: Já de volta, Caçula 935, Clube dos Românticos, a nossa viagem pelo Mundo Musical até a zero hora. Vem pra cá, fica à vontade. Através do nosso WhatsApp, você pede a sua música 67-9149-8282. A gente só faz gostoso porque não fazemos por fazer, só fazemos por amor. Já está por aqui a nossa amiga Eunice, lá de Fortaleza, fã do Clube dos Românticos, ouvinte de todas as noites, lá longe, né? Mas ao mesmo tempo pertinho, através aqui da internet, curtindo sempre o Clube dos Românticos. Lindona, obrigado pela audiência. Toca pra mim, Valdir, Holy Grécia, às vezes tu, às vezes eu. Daqui a pouquinho eu toco pra você, tá bom? Tem mais mensagem aqui, Paulo Guimarães pediu Elba Ramalho, Entre o Céu e o Mar. Fernando Silva, o menino das gravanhas, também já está por aqui. Alô, menino, boa noite.
1: Boa noite, meu parceiro.
0: Você tá bom?
1: Meu amigo.
0: Só alegria?
1: Manda uma boa pra nós, hein?
0: Qual que você quer?
1: Aquela boa e manda pra
0: nós. Deixa comigo.
1: Pros parceiros do Puxa do Palito Doce. Pra certo. Vocês aí que conduzem esse programa.
0: É nóis.
1: Pra todos os ouvintes conectados aí nessa nave. Nosso grande parceiro Zé Francisco. Vamos que vamos, meu parceiro.
0: Tá certo, as obrigado.
1: Da Pirata Sim, Cabana,
0: sumiram, hein? Abandonaram pai, nós.
1: Só chuva, só alegria, hein? Estamos por cá, uns par de dias já descansando.
0: Então não hoje tem colheita.
1: Hoje retornamos aqui, mas certo. Tudo parado.
0: Tudo parado, tudo é sossegado. Nós, então dá lição na caixa da Rádio Caçula. Obrigado, Fernando, tudo de bom para você. Tem mais mensagem? A menina do Iá. Alô, boa noite.
2: Oi, Valdir, boa noite.
0: Tá tudo bem?
2: Ótima noite aí, bom trabalho.
0: Acabou de acordar também, né?
2: Quero pedir a música do David Words.
0: David
2: Words. Pra você, pra todos gostarem da música, pra mim, pra Ana Lelis, o meu primo Debrair, o Edivaldo, pra Cleusa Garcia,

0: Para os outros amigos que tiveram sintonia.
1: Então tá bom.
0: Alô? Um
1: Tá
0: abraço.
1: certo. O que mais? Esqueceu?
0: Você pode tocar essa aí? Ou essa daí não pode, né? No seu programa.
1: Eu vou abrir uma exceção para você, só porque você é corintiano, tá bom? Vamos de Rúlio Grésia, às vezes tu, às vezes eu, mas antes, Valdir, mandar um beijos e abraços para nossa amiga Anônima, chegou cedo hoje, viu? Obrigado, Anônima, tudo de bom para você. Eu já sei quem é Anônima, mas o que acontece no clube, fica no clube.

Sensacional. Das antigas, lá do ano 2000, o ano que eu nasci, eu já tava lá, Valtir? Não, ainda não. Quem falou pra mim foi a Anônima. Ela já estava na rebeldia. Caçula 947, Clube dos Românticos, segue em frente até a zero hora com o melhor da música romântica no seu rádio, 67-9149-8282. Indique a sua música preferida. Fernando Silva, segura esse balão aí, viu? Segura essa pedrada aí no seu coração.

0: Aí, lindos e maravilhosos anos 90, 1997, Celine Dion, My Heart Will Go On, Meu Coração Vai Continuar, simples assim. Caçula, 10 horas e 1 minuto, segue o Clube dos Românticos, pode mandar mensagem, 67-9149-8282. Muito obrigado, Vila Nascida, abraço para você também. Zé Francisco, boa noite, obrigado, abraço para você também, aquele abraço, tamo junto sempre, viu? Tem mais mensagem? Vou de mais mensagens chegando por aqui. O nosso amigo Marcão Vigilante tá acordado, rapaz, 10 horas ainda.
1: Boa noite, Wadir Moreira. Gostaria de ouvir com KLB, ela não está aqui. Pensa todos os vigias, vigilantes e porteiros. Então, todos que gostam da música e

Sensacional, mais uma das antigas, Backstreet Boys, Drowning aqui no Clube dos Românticos, 10 horas e 9 minutos, segue até a zero hora, o programa é Clube dos Românticos, Caçula FM 96.9, sintoniza aí. Vou mandar uma música aqui para o casal de amigos, vou mandar uma música para Dona Cida e a outra música para o Zé Francisco. Amigos, obrigado pela audiência, Dona Cida, receba aí, Dona Cida.

maravilha, sensacional. Grande sucesso de Brian Ferry, Slave to Love, lá das antigas. E antes ouvimos a banda Cloud House, Don't Dream It's Over. Chris de Burg, Love is My Decision. E lá em cima, Katia, qualquer jeito. Vamos em frente com o clube. 10h40, boa noite. Hoje é meio de semana, já quase lá, viu? Já quase lá. Hoje é quarta-feira, 23 de setembro de 2026. Eu sou Valdir Moreira, muito prazer, o comandante. Então vem pra cá, fica à vontade, a casa é sua. Pra você viajar comigo é simples, é fácil, tem o nosso WhatsApp. Mande mensagem à vontade, 67-9149-8282. Aqui a gente faz mais gostoso e a música não para. Carly Simon, Coming Down Again. Essa machuca o coração do vivente.

Inesquecível Bidir, só aqui no Clube dos Românticos. Só pra viajar no tempo, que hoje eu tô romântico, meio de semana. Caçula 10h51, boa noite. Vamos em frente até a zero hora com o melhor da música romântica no seu rádio Clube dos Românticos, Caçula FM 96.9. Aqui a gente faz muito mais gostoso. Tem mensagem aqui no nosso WhatsApp 67 9149 8282. A nossa amiga Lúcia, lá do bairro Santos Dumont, na audiência quase todas as noites. Lindona, beijos pra você, obrigado. Valdir, toca aí pra mim, Vitoriosa com Ivan Lins. Claro que eu toco daqui a pouquinho. Tem mais mensagem, Valdir, boa noite. Valdir, me chamo Fábio, toco a música do Fábio Júnior, claro que eu toco, obrigado Fábio, tudo de bom pra você. Olha só quem tá por aqui, o nosso amigo sumido, viu? Rottweiler Benante, como é que você tá, meu amigo? Tudo bem? Prazer imenso ter você aqui, seja bem-vindo de volta aqui ao Clube dos Românticos. Conseguiu baixar aí o app da Rádio Caçula, agora sim, viu Rottweiler, tudo de bom pra você. Boa noite de quarta-feira. Valdir toca uma música bem apaixonada. Oferece para sua esposa Cleonice. Atenção, Cleonice, esposa do Rottweiler. Receba aí de coração para coração essa aqui. Lionel Richie, Preso a Você, Estou com You.

Maravilha, sensacional. Mais uma relíquia das antigas que você só escuta na caçula. Ave Gart, the way you say goodbye. O jeito que você se despede. Uau! Essa machuca o coração do bebê.

Gente, caçula, 11 horas e 13 minutos, segue o Clube dos Românticos até a meia-noite com o melhor da música romântica no seu rádio. Muito obrigado a cada um de vocês que está ouvindo a gente até agora, tá bom? Sei que foi um dia trabalhoso, um dia cansativo, mas a noite é o momento de se relaxar, tá? Então sintoniza aí, Caçula FM 96.9, e vamos viajar com a bela música romântica aqui da Caçula. Programação feita por vocês e pela produção do programa, tá bom? Tem mensagem aqui no nosso WhatsApp, 67-9149-8282. Valdir, toca mais uma música pra mim que eu preciso dormir agora. Assinado a Rebelde, a Lúcia lá do Santos Dumont. Obrigado, Lúcia. Ela pediu aqui New Damon.

No seu rádio. No seu rádio, José Augusto, Vida Cigana. Caçula 11:28, segue a nossa viagem até a meia-noite. Tem mensagem aqui no nosso WhatsApp. Valdir, quem é que quer falar com a gente? É a nossa amiga, a Edneia, lá de Andradina. Lindona, beijos pra você, obrigado. Valdir, toca aí, Nikita, só se for agora, viu? Elton John no seu rádio.

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0: prioridade.
1: Não é por falta de tempo não, viu? Você só não tem prioridade.
2: Madrugada.
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0: eu acho que você tem que mandar aquela mensagem. Mas manda o que tá no seu coração.
1: Porque se fosse eu falaria mais ou menos assim.
2: Ei, boa noite. Antes de te bloquear, eu só vim te dizer que a partir de hoje pode tocar o terror, fazer o que quiser fazer. A boca é sua, curte sua farra. Sinto mais nada.
0: Não, apaga, apaga, apaga.

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0: Um em cada quatro trabalhadores de Mato Grosso do Sul não recebe vale alimentação ou vale refeição, segundo o levantamento da Volus. O índice de 25% coloca o estado com a menor proporção de trabalhadores contemplados com esses benefícios entre as regiões analisadas. Apesar disso, vale alimentação e vale refeição estão entre os benefícios mais valorizados pelos trabalhadores. 57% apontam que os vales como os mais importantes. Já quem recebe, 47%, diz que o saldo acaba antes do fim do mês. A pesquisa mostra ainda que 31% dos trabalhadores do estado tiveram aumento no valor do benefício nos 12 meses anteriores, enquanto 7 em cada 10 empresas pretendem reajustar os valores nos próximos 12 meses. Entre os benefícios mais desejados, o auxílio combustível lidera com 30%, seguido pelo plano de saúde com 26%. O levantamento foi realizado entre julho e agosto deste ano, com mais de 1.200 trabalhadores de Mato Grosso do Sul e mais de 9.900 profissionais em todo o país. 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

0: milhões de pessoas. Segundo o INSS, os dados eleitorais são repassados ao Instituto e o comparecimento às urnas pode ser computado como prova de vida, dispensando outra ação específica do beneficiário naquele ciclo. A regra faz parte do modelo que prioriza o cruzamento automático de informações, reduzindo a necessidade de deslocamentos, filas e atendimentos presenciais. Quem não votar também perde automaticamente a prova de vida. O INSS utiliza o sistema CIRDS para consultar outras bases de dados, como registros de documentos e atendimentos oficiais. Em 2024, dados do Tribunal Superior Eleitoral registraram eventos eleitorais de mais de 20 milhões de beneficiários e contribuíram para atualizar cerca de 5 milhões de provas de vida em todo o país. 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Até lá!
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1: Olá, Três Lagoas, bom dia! Agora são 6 horas e 41 minutos, 6 e 41. Hoje é quinta-feira, dia 24 de setembro do ano de 2026. Eu sou Rafael Oliveira.
2: E eu sou Augusta Rufino.
1: E esse é o Jornal da Caçula. Confere com a gente agora o que é destaque nesta edição.
2: Bancários decidem manter a greve aqui em Três Lagoas.
1: ISI Biomassa transforma resíduos e conhecimento em soluções para a indústria.
2: Três Lagoas registra 24 casos de chikungunya e um de zika vírus.
1: E vacina Pneumovinte passa a ser indicada para idosos a partir dos 85 anos.
2: Essas e outras notícias você

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3: E já estamos na primavera. É, a primavera voltou, chegou com tudo em Três Lagoas. E a quinta-feira promete muitas nuvens. Mas uma diferença, né? Antes do inverno, aí nós falávamos que as temperaturas estavam na casa dos 35, 36, agora não. Segundo informações do Instituto Nacional de Meteorologia, a quinta pode ter máxima na casa dos 33 graus. Olha que coisa boa. Pelo menos não é tão calor assim, né? Como nós estamos vendo nos últimos dias. E um detalhe importante. Informação importante para você. Três Lagoas está em alerta amarelo para queda de temperatura. Tá certo, pessoal? O pessoal do IMET aí tá avisando a população sobre esse alerta. Paraná, São Paulo, Mato Grosso do Sul, Minas e Rio estão sob esse alerta. E hoje, inclusive, em Três Lagoas, um detalhe importante, né? O IMET promete pancadas de chuva aqui para o leste do estado de Mato Grosso do Sul. A umidade relativa do ar deve permanecer elevada, podendo variar entre os 40% e 90%. O cenário combina temperaturas mais amenas nas primeiras horas da manhã, com aumento gradual do calor durante a tarde. Pela manhã, Três Lagoas pode ter aí sol com muitas nuvens. Já à tarde, a previsão também do Centec indica que essas nuvens irão aumentar. O céu deve ficar mais carregado ao longo do dia. E a combinação entre umidade e variação de nebulosidade ocorre em um período de mudanças nas condições atmosféricas do estado. A passagem de uma frente fria provoca queda nas temperaturas em várias regiões. Inclusive aqui em Três Lagoas, a diferença, né, entre a mínima de 17 e a máxima de 33 representa uma amplitude térmica de até 16 graus Celsius aqui para a nossa região. E o avanço das temperaturas ao longo do dia deve deixar a tarde mais quente, enquanto a manhã começa com a sensação mais amena. É o famoso friozinho, né, aqui para o leste do estado, principalmente aqui para Três Lagoas. Então, portanto, aí para hoje, inclusive até o quem entra no Google, né, que é o tradicional, o pessoal para ver a temperatura, inclusive neste momento está 21 graus em Três Lagoas, entra ali e já vê o alerta aqui para nossa cidade. E também acompanha ali que hoje poderemos ter chuva, mas essa previsão aí está praticamente aí descartada aqui para Três Lagoas e para nossa região. Então, portanto, aí hoje não teremos previsão de chuva, o que poderemos ter aí somente é sol entre nuvens aqui na nossa região. Mas estamos sob esse alerta aqui, principalmente aí de tempo instável e alerta do IMET para a nossa região. Hoje temos as datas comemorativas, trazendo aí o que é comemorado nesta quinta-feira. Hoje é Dia Nacional do Mototaxista. Olha aí, um abraço a todos os nossos amigos mototaxistas aqui de Três Lagoas. Pessoal que logo cedo aí já tá, ó, trabalhando aí, levando o pessoal para cima e para baixo. Parabéns aí, a data deles hoje é importante, né? Dia Nacional do Mototaxista. Tem gente que não gosta de pegar mototaxista. Mototaxista é legal também porque chega mais rápido, né? Hoje também aí é Dia dos Filhos. Olha que importante. Data comercial dedicada a celebrar aí a relação entre pais e filhos. Importante também, né? E mais uma vez, parabenizar quem faz aniversário hoje. Felicidades, muitos anos de vida e saúde e paz para cada um de vocês. Nós abrimos a edição de hoje do Jornal da Caçula trazendo informações sobre um evento que está acontecendo em Três Lagoas desde ontem. Lá na sede do ISI, ou Easy Biomassa, do Senai aqui em Três Lagoas, está acontecendo um congresso onde trata a respeito do tema e principalmente aí fala a respeito do futuro da biomassa aqui para Mato Grosso do Sul. E eu e Augusto Rufino estivemos lá ontem acompanhando esse primeiro dia. Hoje nós vamos ter mais ações durante a manhã desta quinta-feira e nós vamos trazer aí algumas entrevistas. Inclusive, né, nós acompanhamos, foi um evento bem, rendeu bastante e um tema bem necessário aqui em Três Lagoas, que já há mais de 12 anos, né?
0: Isso mesmo, falando de biomassa, de bioeconomia, falamos sobre questão de combustível, novos produtos, novos processos, até porque somos poliindustrial e a gente precisa muito debater esses assuntos aqui. Inclusive, muitos dos palestrantes lá e muitos dos participantes não são daqui, são de fora, estão trazendo experiência daqui para colocar em jogo, para a gente saber como que a gente pode proceder a partir de agora, pensando no futuro da indústria.
3: É importante. Nós vamos trazer aí algumas entrevistas, né? Inclusive, a Augusta conversou com a Luciana Vieira. A Luciana Vieira, ela trabalha há 2 décadas lá na Alemanha e ela deu uma palestra durante o evento de ontem, falando aí a respeito sobre a questão da biomassa, principalmente porque lá na Alemanha é um dos países referência da Europa em relação aí a este tema. Entre outras entrevistas também, eu fiz algumas...

0: as entrevistas lá durante o evento, nós vamos trazer a partir de agora aqui no nosso Jornal da Caçula.
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3: Olá, bom dia. Direto do Easy Biomassa aqui, durante o 4º International Workshop on Biomass Innovation, vou conversar aqui com o diretor regional do Senai, o Rodolfo Mangialardo, que vai conversar com a gente sobre bioeconomia, vai falar com a gente também sobre essas questões voltadas para combustível, processo, novos produtos, sobre o futuro, não é mesmo?
4: Fantástico. Bom, prazer tá falando com vocês. A gente está aqui no 4º Congresso, Workshop Internacional de Biomassa, onde a gente discute aqui energia renovável, a gente discute aqui novos produtos, a gente discute descarbonização, implementos, fertilizantes, oportunidades, o carvão natural, né, o biochar. É uma série de produtos que são desenvolvidos aqui voltados para a bioeconomia e que podem facilitar o trabalho da indústria, seja por novos produtos ou seja por novos processos. A gente poder estar sediando esse 4º workshop internacional aqui no Easy Biomassa, para nós é um grande orgulho, é uma grande oportunidade, porque a gente traz gente de fora do Brasil, a gente traz muitos parceiros institucionais aqui do Mato Grosso do Sul e do Brasil, onde a gente tem a oportunidade de mostrar os resultados que esses grandes profissionais trabalham no dia a dia aqui no Instituto de Inovação em Biomassa. Para nós é um grande orgulho estar participando desse workshop, e é lógico, isso é só um grande agradecimento pelo resultado que está sendo posto. E em Três Lagoas,

0: para desenvolvimento mesmo do nosso município e da região.
1: A indústria no Mato Grosso do Sul está pujante, já há 8 ou 10 anos. E a gente tem que pegar essa onda e ajudá-los a crescer, a acelerar cada vez mais os seus processos, as suas oportunidades. É claro que a gente tem muita oportunidade ainda no Mato Grosso do Sul, especificamente falando na área da indústria. A gente tem muitos campos ainda que podem ser trabalhados em pastagens, em florestas, em silvicultura. A gente tem muita oportunidade ainda no ramo alimentício para a indústria aqui no Mato Grosso do Sul. Mas aqui, especificamente no Vale da Celulose, onde Três Lagoas está inserido, eu acho que não tem nada igual no mundo com tamanha tecnologia, com tamanha oportunidade, com quantidade de produção daquilo que a gente faz aqui na região. E é lógico, o Senai tem que estar junto. A Federação da Indústria do Estado, ela tem que estar junto para ajudar a indústria, para ajudar desde o colaborador da indústria aos grandes processos, às grandes máquinas que podem ser desenvolvidas aí também.
0: Rodolfo, nós estamos falando de um evento internacional, de biomassa, de indústria, às vezes um tema um pouco distante da comunidade no geral, que está acompanhando a nossa programação no rádio, por exemplo. Mas o que, que isso impacta no geral na comunidade de Três Lagoas, na população, no nosso ouvinte que está escutando? O que, que esse evento é importante na vida, no cotidiano dele?
1: No dia a dia, talvez, eu vou dar um exemplo aqui, fazendo uma analogia, tá? Aqui a gente produz insetos para destruir a praga do eucalipto. Eu vou dar um exemplo, tá? E eventualmente esse inseto, para comer a larva do mosquito, do eucalipto e tudo mais, ele vai facilitar o eucalipto a ter uma produtividade um pouco melhor, o que lá no final do processo, onde transforma em celulose e transforma em papel, de maneira muito simples, talvez esse papel chegue um pouco mais barato na comunidade e na sociedade. Aqui a gente ajuda a fazer biofertilizante. Fertilizante é o básico para a agricultura, quando a gente vai trabalhar no plantio. Esse biofertilizante que temos em falta aqui no Mato Grosso do Sul ou no Brasil, até com a chegada do FN3, pode ser um grande propósito positivo para nós. Se esse biofertilizante for mais acessível, mais barato, talvez a produção agrícola seja mais acessível, mais barato. Com isso, o nosso hortifruti na básica, no nosso básico da culinária do dia a dia, chegue mais barato na sociedade. Além de trazer tecnologia, além de ser um ambiente extremamente agradável, e deixo aqui o convite para virem visitar o Easy Biomassa em Três Lagoas. É um ambiente lindo, arquitetonicamente falando, e com maquinários aqui que a gente só encontra fora do Brasil. Dificilmente a gente encontra no Brasil.
0: Rodolfo, obrigado pelo esclarecimento e parabéns pelo evento ao qual você é anfitrião.
1: Obrigado a gente. A gente agradece a oportunidade de vocês e a atenção de poder nos dar esse espaço e falar um pouquinho do Senai aqui no Mato Grosso do Sul.
0: A gente traz mais informações daqui a pouco com o Rafael Oliveira, que vai falar qual que é a programação para a tarde dessa quarta-feira e de quinta-feira aqui no Easy Biomassa em Três Lagoas.
2: E exatamente isso, Augusta. Três Lagoas recebe nesta quarta e quinta-feira um importante evento voltado ao setor da biomassa em Mato Grosso do Sul. Nós estamos aqui no auditório, onde neste momento a Luciana Vieira, ela que é palestrante da Fraunhofer Institute for Interface Engineer and Biotechnology, ela traz para Três Lagoas uma experiência internacional em pesquisa e tecnologia, contribuindo para as discussões sobre o avanço da bioeconomia e a transformação sustentável do setor. Terá uma pausa aí para o coffee break e na sequência teremos aí mais uma ação, será a Mostra Tecnológica do Instituto Senai de Inovação em Biomassa, com apresentação de tecnologias e projetos desenvolvidos pelo Instituto. Já durante a tarde, acontece mais atividades, onde teremos aí mais palestras e também um painel da bioeconomia e transição energética. Já na quinta-feira, já no último dia, as ações começam a partir das 8 horas e durarão durante toda a quinta aqui no auditório do ISI Biomassa em Três Lagoas. O evento que fala mais a respeito também do setor e principalmente do futuro aqui em Três Lagoas, já que é o polo de referência e principalmente aí em relação à biomassa no mercado internacional. E conversamos agora com o João Gabriel, diretor aqui do ISI Biomassa aqui de Três Lagoas. João, a importância de um evento como esse é grande aqui. Nós falamos, claro, Três Lagoas, mas também internacional. Fala pra gente da necessidade de um evento como esse e principalmente ser realizado aqui em Três Lagoas e principalmente num polo tão importante como esse aqui, o Easy Biomassa.
3: Bom dia, né? Pra gente é uma satisfação enorme. Nós tentamos trazer com esse evento um pouco do que nós fazemos aqui no Instituto. nosso instituto. É um instituto que, com prazer enorme, está sediado aqui em Três Lagoas. É uma forma de nós mostrarmos o nosso trabalho. Nós trabalhamos com empresas do Brasil inteiro e do mundo inteiro também. Nós trouxemos parceiros internacionais. É uma satisfação enorme a gente poder também mostrar Três Lagoas para o mundo.

0: potencial do nosso estado, da nossa cidade e do nosso corpo técnico aqui para o mundo e para o Brasil.
1: Serão 2 dias de palestras, ações importantes, vai ser principalmente ali um networking, né, entre as empresas. Temos agora a Luciana, que é representante de uma ação importante na Alemanha, e também outras ações que vão acontecer entre hoje, quarta-feira e quinta-feira. Experiências como essas vão ser realizadas futuramente, mais atividades aqui em relação à biomassa, principalmente com pessoas que conhecem do tema de maneira internacional?
0: Sim, sim. Na verdade, todos os parceiros que estão aqui hoje, de algum momento, eles trabalham com a gente em algum projeto ou já participaram de algum projeto. Então, são parceiros que trabalham com a gente já e vão desenvolvendo ou desenvolvem com a gente projetos que ao longo dos nossos 12 anos de trabalho aí, a gente já vem desempenhando aí, gerando não só benefício para a indústria, né, mas para a sociedade, para a natureza e para o setor de uma forma geral, para a bioeconomia de uma forma geral.
1: E você citou que são 12 anos de trabalho. É quase 2 décadas já, praticamente quase, realizado um trabalho aqui em Três Lagoas. Mas muita gente não conhece o Easy Biomassa. O pessoal sabe que é aqui em Três Lagoas, sabe que é próximo ao SESI, mas tem muita gente que não conhece o trabalho de vocês. Como que é explicar para aquela pessoa que às vezes não conhece o trabalho do Easy Biomassa, da importância dele e que está numa região tão importante como a nossa, que é as Três Lagoas e do Vale da Celulose?
0: Nós somos um centro de inovação, tá, do Senai, fazemos parte de uma rede de centro de inovação do Senai. É um modelo diferente do Senai, porque todo mundo conhece o Senai pela capacitação, pelo treinamento, mas nós também desenvolvemos pela indústria, hoje na inovação, desenvolvimento de pesquisa. E as portas nossas aqui estão abertas. Para quem quiser conhecer o Easy Biomassa em algum momento específico, pode procurar a gente aqui. É uma satisfação enorme, prazer enorme e também até para participar do evento. O evento vai estar aberto aqui ao público. Nós tivemos vários inscritos aqui, mas em qualquer momento que a pessoa aqui da cidade quiser desenvolver alguma escola, algum curso específico, procure a gente. Será um prazer enorme a gente poder apresentar um pouco daquilo que a gente faz aqui para o cidadão de Três Lagoas, o que a gente faz aqui do Easy Biomassa.
1: E alguns trabalhos de vocês também foram destaque, né? Público jovem, pessoas que estiveram aqui no Easy Biomassa e tiveram seus trabalhos expostos, tiveram aí um destaque nacional e internacional. Como que você se sente como diretor, principalmente com essa divulgação e com essa exposição do Easy Biomassa aqui de Três Lagoas nesse cenário internacional como nós temos aí?
0: É um orgulho enorme. Isso é quando a gente ganha destaque, assim, ganha uma premiação ou uma referência nacional, é que o nosso trabalho realmente está valendo a pena, né? A gente está conseguindo alcançar os objetivos que nós estamos traçando. E o nosso principal objetivo é desenvolver, valorizar, basicamente, algo que não tem valor, que é biomassa residual, é dar valor para a indústria, é valorizar também o ser humano, o material humano, é o pessoal nosso que trabalha aqui. A gente desenvolve pessoas também, não só para a indústria, mas também para uma carreira em geral. Então, a gente tem essa responsabilidade aqui e é sempre um prazer enorme a gente ver que nós estamos conseguindo atingir os nossos objetivos.
1: Muito importante. Muito obrigado, João. Obrigado. Nós conversamos com o João Gabriel, que é o diretor do Easy Biomassa de Três Lagoas, durante a realização do evento aqui nesta quarta-feira.
2: Então, a importância, né, de um evento como esse. Hoje tem mais programação ainda.
3: Tem até o meio-dia, sim. Tem painel, tem palestra, tem mostras.
2: É importante, né? Como nós falamos, Easy Biomassa, muita gente não sabe que fica aqui em Três Lagoas e que, inclusive, é perto de muita gente. E é bacana porque é da nossa cidade. E principalmente aí representando Três Lagoas para todo o Mato Grosso do Sul. 6h59 em Três Lagoas, 6h59. Daqui a pouquinho nós vamos trazendo mais informações. Esta quinta-feira começando com muita notícia e daqui a pouco tem entrevista também.
3: Temos entrevistado, o vereador Marcos Silva estará aqui com a gente.
2: É isso aí, vamos falar sobre motos barulhentas.
3: E o quanto isso causa prejuízo e problemas na vida de muitas pessoas, principalmente da comunidade autista.
2: Hoje vai ter tema hoje para debate aqui no Jornal da Caçula. Participa com a gente no Facebook, participa com a gente no WhatsApp, 679-9149-8282, facebook.com/radiocaculatl. Já nós vamos discutir esse tema aqui. Vai dar o que falar na nossa edição de hoje do Jornal da Caçula, que vai para uma pausa rápida. Nós voltamos daqui a pouco com mais notícias. Até já.
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10: Em Três Lagoas, 7 horas e 2 minutos. Você está na Caçula FM 96.9 para Três Lagoas, para toda a nossa região, para o Brasil e para o mundo também, através das nossas redes sociais. Seja bem-vindo, seja bem-vinda. Este é o seu Jornal da Caçula, de segunda a sexta-feira, das 6h30 às 8 horas da manhã. Eu e ela, Augusto Rufino, aguardamos por você aqui na 96.9, com muita notícia, com muita informação, prestação de serviço e, é claro, a sua participação. Deixa eu trazer, inclusive, aqui quem já está conosco nas nossas plataformas. Ana Leles já está conosco aqui. Bom dia! A Marilza, minha amiga, lá no Nova Três Lagoas, que seu dia seja chuva de vitórias para nós, né, minha amiga? Para todos nós. Um abraço para minha amiga também, Dora. Ô, Dora, bom dia, minha amiga. Dora lá no Nossa Senhora Aparecida. Dora já logo cedinho pega o radinho, liga na Caçula. Obrigado, viu, minha amiga? Obrigadão mesmo, seja bem-vinda. Estamos juntos aí, bom ter você conosco aqui, tá bom? A Edna Novaes também, bom dia, mandando um alô aqui pra gente no nosso WhatsApp e lá no Facebook. Tem também aqui os nossos amigos, Ana Lelis também lá no nosso Face, a Luzia Rodrigues no Jardim Primavera, Leonardo Barbosa, bom dia, minha amiga Andréia, bom dia também, obrigado aí pela sintonia, o a

Assis. Excelente dia para a dupla top do noticiário da Caçula FM, todos ligados, obrigado. E meu amigo Neto Campos, ô Netão, bom dia, Neto Campos aqui sintonizado com a gente, bom dia Guta, bom dia Rafa, grande abraço para você também, meu querido. Neto já tá, ó, logo cedinho já trabalhando aí lá na guarita, lá na prefeitura, um abraço, viu, meu amigo Neto, tamo junto aí sempre. Grande amigo nosso, Neto Júnior, falando em prefeitura, um abraço pessoal lá do gabinete da administração municipal, pessoal que ouve a gente na nossa programação todos os dias, meu amigo Fernando Piauí, um abraço a ele aí, né? Também grande profissional, grande amigo nosso aí, a Luísa Massa, também todo mundo aí, o pessoal do gabinete do prefeito Cassiano Maia, a gente também manda um abraço a ele, né? Manda um abraço pro prefeito, né? Tudo de bom aí, sucesso sempre, um abraço grande amigo prefeito Cassiano Maia e a todos que estão nos acompanhando em nossas redes. Manda aí sua mensagem lá no Face, facebook.com/radiocaculatl, Epicaçula FM, WhatsApp 679-9149-8282, 99149-8282. E aqui há tempo a minha amiga Tânia Conceição. Bom dia, Rafael e Augusta, bom trabalho, que o dia de vocês seja maravilhoso. Pra você também, minha querida. Como é que tá as coisas, Tânia? Fala pra gente aí, minha amiga. Obrigado, viu? E a Dirce Lemos também. Bom dia, menino. Deus abençoe o dia de vocês. Obrigado aí pela sintonia. Pessoal, antes da gente chamar o Cláudio Júnior, eu trago aqui, inclusive, uma informação importante, principalmente aí por um pedido do nosso amigo Padre Cláudio. O Padre Cláudio, que todo mundo conhece, não preciso nem falar do Padre Cláudio, porque tem não conhece o Padre Cláudio, né? Da área pastoral Santa Dulce dos Pobres aqui de Três Lagoas. Ele que realiza aí um grande trabalho, principalmente aí, ajudando quem precisa, ajudando quem necessita. E olha, dia 25, também conhecido como amanhã, vai acontecer o A Bela e os Tenores. É um espetáculo que vai acontecer lá no Best Life Eventos, do nosso amigo Chico, antiga Leiloado. E toda a renda arrecadada com o evento vai ser destinada para as ações da área pastoral. O Padre Cláudio, inclusive, esteve aqui no programa da Toninha Campos. Eu tive a honra de entrevistá-lo aqui, né, para falar sobre o evento. E, gente, ainda dá tempo de você adquirir os ingressos, viu? Você que ainda não adquiriu os ingressos, eu quero ir, Rafael, eu quero participar, mas eu não sei como eu compro, como eu participo, como adquiro os ingressos. É muito simples, viu, gente? Ó, o valor é de R$150 os ingressos, tá? Você pode adquirir aí através do WhatsApp, que é o 679-9311-6385, 99311-6385, mas tem também as lojas aqui do centro da cidade que estão ajudando a vender os ingressos, né? No caso a LL Móveis, a Correta Imóveis, na sede também da área pastoral Santa Dulce dos Pobres e no escritório do nosso amigo César Marques. Se você quer adquirir os ingressos, se você, olha, é um grande evento, um grande show, é um espetáculo para quem gosta de música italiana, para quem gosta de uma boa música italiana, os grandes nomes da música italiana são aí sucesso e tem muita gente que gosta. E é um espetáculo muito bacana, um espetáculo muito interessante para toda a família. Então amanhã, ainda dá tempo de você adquirir os ingressos. Amanhã acontece o show A Bela e os Tenores, lá na região aí da Best Life Eventos. Lá na Best Life Eventos, no caso, né, antiga Leiloado, a partir das 8 horas da noite. Começa cedo para terminar cedo, então você não precisa ter problema com o horário, tá? O valor aí é de R$150, todo o valor é destinado para a área pastoral Santa Dulce dos Pobres. E quem quiser adquirir os convites, ingresso, convite, enfim, pode adquirir lá na LL Imóveis, na Correta Imóveis, também na sede da área pastoral Santa Dulce dos Pobres e no escritório do nosso amigo César Marques. 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Quem conhece o Padre Cláudio, quem conhece aí o trabalho dele, já esteve aqui várias vezes na Toninha Campos, já esteve conosco no programa do Will, já esteve no nosso programa e é muito importante aí que você colabore e ajude. Ah, às vezes eu não quero assistir o show, eu quero só ajudar. Não tem problema. Colabore, vá lá, né? Aproveite, adquira seu ingresso ou deixe presente para alguém. Né? Muito bacana, você vai colaborar com uma ação tão bacana da área pastoral e, acima de tudo, você vai estar contribuindo para que os trabalhos continuem. Ah, mas eu não posso comprar, Rafael. Divulgue. Divulga para as pessoas. Padre Cláudio disse aqui. Divulga. Fala com o público. Pede para as pessoas comprarem os ingressos. Então, ajude. E você vai ver um grande show. Vai ver um grande evento. Amanhã, a partir das 8 horas, lá na Best Life Eventos. Então, adquira os ingressos. Ainda dá tempo para o show A Bela e os Tenores. Nós vamos continuar falando aqui durante a edição de hoje do Jornal da Caçula e chamar você para adquirir esses ingressos que vale a pena. Você vai estar ajudando uma boa causa e, acima de tudo, vai ver um grande show. Então,
aproveite, adquira enquanto ainda dá tempo para você aí acompanhar esse

0: belo evento, já diz o nome, A Bela e os Tenores. 7 horas e 9 minutos em Três Lagoas, 7 e 9. Falando agora em eventos, o Cláudio Júnior chega com informações para a gente, porque o Instituto Federal de Mato Grosso do Sul e FMS realizou aí mais uma edição da Semana da Administração, evento esse que reuniu estudantes, professores e profissionais em uma programação marcada por palestras, troca de experiências e conhecimento. O Cláudio Júnior conversou com a Estela Arcanjo. A Estela é professora e coordenadora do evento, ressaltou a importância da iniciativa para formar os alunos e detalhou projetos novos que estão sendo realizados lá no IFMS. E também deu a entrevista aí com o Cláudio, o Eurito Silveira de Freitas, ele que é presidente do Instituto de Desenvolvimento Econômico Social aqui de Mato Grosso do Sul. Nosso amigo Eurito Silveira, todo mundo conhece. Cláudio Júnior, traz para a gente mais informações.
1: Quarta-feira, 22 e 23 de setembro, a quarta semana de administração aqui no IFMS, Instituto Federal de Mato Grosso do Sul, com palestras voltadas aí a temas relacionados à formação, ao mercado de trabalho. E claro que a Rádio Caçula vai trazer todas as informações para você. Vem comigo.
2: Estamos aqui com a professora Estela Arcanjo, ela que é professora no IFMS e também coordenadora aqui da quarta semana da administração. Professora, primeiramente, parabéns por esse evento aqui em Três Lagoas. Nós estávamos lá agora no evento, o evento está lotado.
3: Sim, está lotado. A gente está muito feliz de receber a comunidade de Três Lagoas. É um evento idealizado inicialmente. Nós aqui no IFMS, nós temos o curso PROEJA, Técnico em Administração. É um curso com foco para aquele aluno que não tem o ensino médio e, além do ensino médio, quer ter a formação de ensino técnico em administração. E aí nós fazemos em comemoração ao Dia do Administrador, que foi 9 de setembro. Essa semana de palestras, de vivência, de muito aprendizado. E hoje, em especial, a gente está muito feliz também por ter uma palestra voltada para acessibilidade no profissional. Nós temos, né, alunos com diversos desafios, né?
2: Inclusive, eu vi ali os professores, os palestrantes se identificando, exato, mostrando. Eu realmente, 54 anos de idade, nunca tinha visto isso acontecer. Exato. Achei muito interessante.
3: Foi muito interessante. A gente tem que estar sempre evoluindo, né? Se atualizando e sermos acessíveis. Então, por isso que para a gente está sendo muito importante essa palestra que a Paula vai nos presentear com a presença dela, com o aprendizado dela. E fora isso, também nós temos palestras voltadas para o mercado de trabalho, profissionalismo, liderança, comunicação. Então, a gente está muito feliz, muito realizado.
2: E finalizando essa quarta semana da administração, qual que é a mensagem que a senhora deixa para a população?
3: A mensagem clara é: não parem de estudar. Administração, todos nós somos capazes de realizar e ela está nas nossas vidas. E ainda mais quando bem colocada, com muito aprendizado e profissionalismo.
2: Obrigado.
3: Obrigada.
2: Estamos aqui com o presidente do Instituto de Desenvolvimento Social, Econômico e Ambiental de Mato Grosso do Sul, o Eurides Silveira de Freitas, que também está participando aqui deste seminário. Eurides, qual que é o intuito do Instituto estar aqui presente também e acompanhar esse seminário aqui da administração hoje?
4: Então, nós somos parceiros do Instituto Federal e nós fomos convidados pela professora Estela, né, para participar da quarta semana da administração. E nós sempre estamos aqui constantemente, né, temos uma parceria muito forte aqui com o Instituto Federal. Temos parceria em cursos, né, em qualificação profissional. Então, nós somos já de casa, né? Como nós trabalhamos com palestrantes, a doutora Paula vai fazer uma palestra hoje, né, que é do Setembro Amarelo. E assim, é um prazer estar com ela, né? Nós estamos com toda a nossa equipe aqui. E é bacana, né, estar falando com os alunos, com os jovens.
2: É a quarta semana da administração e eu sempre falo, tudo que a gente faz para os jovens, para as crianças, é de bom tamanho. E o jovem que está começando a procurar aí o mercado de trabalho, o Instituto sempre está ao lado.
4: Sempre estamos ao lado, né? E tem até um fato aqui, o Claudio, que é super bacana, né? Eu estava até passando para o pessoal. Tem uma senhora aqui, ela é da ocupação, e ela me pediu...

0: Eu ajudo há 4 anos atrás. Eu falei que eu ajudaria ela a partir do momento que ela se qualificasse. E hoje ela está aqui fazendo um curso técnico, né, em administração, e ela também nos convidou para vir aqui.
1: Qual que é a mensagem, Eurides, que você deixa para a juventude que está começando agora a vida, a procurar emprego, se encaminhando, fazendo os cursos aí, que o Instituto sempre está junto?
0: O que nós sempre estamos passando para o jovem, jovem até de 80 anos, né, que nunca deixe de estudar, se qualificar e requalificar. Então, a nossa mensagem é qualificação, requalificação e educação.
1: Estamos aqui com a Paula Neres, ela que é psicóloga e que hoje vai palestrar aqui na quarta semana da administração. Paula, qual que é aí o objetivo que você vai trazer para o pessoal que veio participar aqui dessa semana?
2: Hoje, com muito prazer e com todo carinho, estarei trazendo algumas sementes de motivação para a galera, compartilhando um pouco da minha trajetória como palestrante, psicóloga, mulher cega, fiquei cega aos 17 anos, e também do trabalho desenvolvido hoje, da importância, né, desse desenvolvimento profissional e pessoal também.
1: A ansiedade é cada vez maior entre as crianças, entre a juventude. O que você tem a falar sobre esse assunto, ansiedade com a criança antes aí de começar a procurar um trabalho?
2: Olha, de forma geral, a saúde mental nos nossos dias está muito delicada. Fora a questão da ansiedade, os quadros depressivos, o excesso do trabalho, vícios, tudo isso nos afeta de diferentes maneiras. E quando nós falamos dessa faixa etária de crianças, adolescentes, jovens ou até mesmo adultos, isso fica um pouquinho mais grave porque nós estamos falando sobre o florescer, que às vezes é interrompido por demandas de saúde mental, e às vezes a pessoa fica com vergonha, tem medo de buscar ajuda, e, né, nós, profissionais da saúde, do acompanhamento, estamos aqui para ajudar, para prevenir, para tratar.
1: Legal. E nós sabemos que a sua luta foi muito grande para chegar no objetivo que você chegou hoje, sendo psicóloga. Sei que você também luta judô e muito mais. Qual que é a mensagem que você deixa para o jovem hoje que está entrando no mercado de trabalho?
2: Olha, não só hoje, mas em todos os momentos que eu posso, eu sempre gosto de plantar uma sementinha de possibilidade, né? Que nós não nos deixemos paralisar pelas barreiras, seja sociais, econômicas, de saúde mental, ou, no meu caso, por exemplo, da cegueira adquirida. Mas que a gente possa acreditar que é possível e não só acreditar, né? Tentar todos os dias que dá certo.
1: Muito obrigado.
3: Excelente. Então tá aí, excelente matéria aí do Cláudio Júnior. Realmente até temos que falar da questão, né, das pessoas continuarem estudando, né? Ah, eu saí da escola, eu não quero estudar mais. Não, tem que continuar estudando sim, né? Tem que sempre se atualizar. Sempre se atualizar. Não só para os dias de hoje, mas também para o futuro. Muito importante mesmo. E uma palestra, inclusive, da Paula Neres. A Paula ali, que inclusive eu já tive a oportunidade de assistir uma palestra dela. Realmente aí é excepcional. É exemplo para muita gente. Você vê a Paula que tem. Ela falou que é cegueira, né? Mas o pessoal fala que é deficiência visual. Ela não enxerga desde os 17 anos. Ela é casada, ela é faixa preta de judô, ela é palestrante, é professora, um monte de coisa, né? E você aí reclama da sua vida. Olha só quanta coisa boa que a Paula é e principalmente aí representa, né, um esforço e a luta, né? Não é a cegueira não é impedimento para ninguém, nem mesmo para Paula, para você ver. Então olha só que coisa bacana, importante aí, principalmente porque dá o exemplo para muita gente aí que infelizmente, né, fala assim: "Ah, eu não quero, não consigo, eu tenho limitação." O limite é a pessoa que coloca, né? Já dizia aí os mais antigos. É você mesmo que coloca o limite em si mesmo. Então, é importante aí. Parabéns à Paula, principalmente porque é exemplo para muita gente e tem que ser assim mesmo, tá bom? 7h19 em Três Lagoas, 7h19. Nós vamos para mais uma pausa no Jornal da Caçula. Daqui a pouco tem mais informações. Eu convido você a participar conosco nas nossas redes. Estou aguardando a sua audiência. Voltamos em instantes. Até já!
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6: 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Em Três Lagoas, 7 horas e 22 minutos, 7h22, estamos de volta com o Jornal da Caçula, lembrando sempre que estamos ao vivo para Três Lagoas e toda a nossa região. Você pode participar conosco através das nossas redes sociais. Estamos lá no nosso Facebook, estamos também no nosso WhatsApp, que é o 679-9149-8282, 99149-8282. Por lá você participa, manda sua mensagem, manda sua denúncia, sua solicitação de pauta, enfim. O que estiver acontecendo aí na sua rua, no seu bairro, na sua região, você pode nos comunicar através das nossas redes sociais. Estamos aqui ao vivo, levando para você toda a informação. Nossa amiga Tânia aqui está levando, com Deus, né? Esperança de dias melhores para todos nós, né, minha amiga? Para todos nós. Aqui, minha amiga Dona Nega, já chegando aqui, mandando um alô para a gente. A Dirce Lemos, bom dia. Deus abençoe você também, minha amiga. Obrigado, tá? Sempre bom contar com a audiência de vocês aqui na nossa edição de hoje. E a você que está em casa nos acompanhando, muito bom dia. Obrigado pela audiência e pela participação de sempre aqui no nosso Jornal da Caçula. Pessoal, vamos trazendo informação de Três Lagoas. Aliás, duas notícias que envolvem Três Lagoas e a nossa região, porque os bancários decidiram manter a greve em Três Lagoas após a assembleia aí realizada na tarde desta última terça-feira. A categoria rejeitou as propostas apresentadas pela Federação Nacional dos Bancos, a FEBRABAN, e optou pela continuidade da paralisação. Você se recorda, ela começou no dia 10 deste mês. Em Três Lagoas, esse movimento ele atinge as duas agências da Caixa Econômica Federal. A greve faz parte de uma mobilização nacional dos funcionários da instituição e também alcança municípios que integram a base territorial do sindicato aqui na região leste do estado. Entre as reivindicações estão a mudança nas condições de custeio do plano de saúde e um reajuste salarial que, segundo a representação dos trabalhadores, não atende às expectativas da categoria. Em negociação anterior, a Caixa havia se comprometido a retornar à mesa de discussões, mas ainda não havia uma nova conversa definida para

a retomada aí do diálogo entre a categoria. A paralisação também alcança os municípios de Água Clara, Anaurilândia, Aparecida do Taboado, Bataguaçu, Brasilândia, Cacilândia, Chapadão do Sul, Inocência, Paranaíba, Santa Rita do Pardo e Selvíria. E mesmo com as agências fechadas, é importante a gente frisar essa informação, mesmo com as agências fechadas, pessoal, os clientes podem utilizar os canais digitais da Caixa, quem é, claro, correntista da Caixa, incluindo aplicativos e internet banking. Terminais de autoatendimento e canais telefônicos também podem aí continuar sendo usados, obviamente, aí para quem precisa destes serviços. Até o momento, não há previsão para o encerramento da greve e a continuidade do movimento dependerá das próximas negociações entre os representantes dos trabalhadores e também a Caixa Econômica Federal. Você se recorda que essa paralisação ela já vem aí desde o início de setembro, inclusive, né, já houve aí a categoria dos bancários aqui, paralisou até algumas agências aqui em Três Lagoas, e agora o pessoal que é funcionário, né, os bancários da Caixa Econômica Federal paralisaram as atividades devido aí à reivindicação da categoria. Nós vamos atualizando aí conforme serem soltadas novas informações em relação aí a principalmente como fica o funcionamento do serviço. O que paralisou foi o pessoal que é o atendimento aí público, né, o atendimento à pessoa aqui em Três Lagoas que precisa do serviço da Caixa. Então esse não está acontecendo devido à greve, mas serviços digitais, esses não têm interrupção aqui em Três Lagoas. 7 horas e 26 minutos, 7h26, é hora de falarmos de saúde, porque temos os boletins epidemiológicos divulgados aqui em Três Lagoas pela Prefeitura Municipal. Vamos trazendo agora o boletim da dengue, da chikungunya, da Covid-19 e também da síndrome respiratória aguda grave, a SIRAG, aqui no nosso município, nas doenças respiratórias no geral. Vamos trazendo para você toda essa informação. Começando com a dengue e a leishmaniose, onde, segundo o boletim divulgado pela Vigilância Epidemiológica do município, até o presente momento, Três Lagoas notificou 652 casos, descartados 556 em relação à dengue. Confirmados até então 83, notificados nos últimos 30 dias 42 casos. E até agora, ninguém morreu pela doença em Três Lagoas. Já em relação à chikungunya e a Zika vírus, um caso foi confirmado em Três Lagoas. Já em relação à chikungunya, 24 casos deram como positivo aqui no nosso município. Já em relação à Covid-19, Três Lagoas registra 175 notificações com resultado para a doença. Casos descartados, 165. Positivos para a Covid, 10. E não tivemos óbito até então em Três Lagoas aqui pela doença. Já em relação à influenza ou à gripe em Três Lagoas, 257 pessoas ficaram hospitalizadas pela doença aqui no município, sendo dessas 26 com análise. Curados, 215. Óbitos, 11. E a contagem por semana epidemiológica, é importante a gente frisar essa informação, a semana de número 27 foi a que teve o maior registro de casos, 17. Já por faixa etária, o público de 1 a 4 anos registra 88 casos, aí, contagens, né, segundo a Secretaria Municipal de Saúde, em relação à síndrome respiratória aguda grave. A influenza, né, no geral, aqui em Três Lagoas, como a gente cita bem. Então, esses números divulgados pela Secretaria Municipal de Saúde. E falando em influenza, já dando a minha emenda a esse assunto, idosos com 85 anos ou mais passam a ter indicação para receber a vacina Pneumo 20, conforme orientações da Nota Técnica Conjunta 310-2026. A imunização pode ser realizada sem necessidade de prescrição médica e tem como objetivo ampliar a proteção da faixa etária contra doenças pneumocócicas e possíveis complicações. Em contato com o setor de imunização de Três Lagoas, foi confirmado que a vacina já está disponível no município para o público com mais de 85 anos. A orientação é que os idosos e familiares procurem uma unidade de saúde para avaliação do histórico vacinal. Lembrando que a central de imunização fica na Oscar Guimarães, 3616, Jardim Morumbi, em Três Lagoas. A indicação depende do histórico da vacinação. Quem já recebeu duas doses da vacina ou uma dose das vacinas anteriores, no caso, não deve receber a vacina de dose e a Pneumo 20. Para quem recebeu apenas uma dose das vacinas anteriores, é indicada uma dose única desta nova vacina, respeitando o intervalo mínimo de 2 meses. Já quem recebeu somente uma dose da vacina nova agora aqui em nosso país, deve também respeitar um intervalo mínimo de 1 ano para receber a nova vacina.
Para idosos com 85 anos ou mais, sem

0: histórico de vacina, a orientação é aplicar uma dose única da pneumovinte. As equipes da atenção primária também são realizadas aí a fazer busca ativa, principalmente entre idosos com dificuldades de acesso aos serviços médicos. E também a recomendação, viu, gente, para que o público procure a rede municipal de saúde, levando documento e caderneta de vacinação na internet também, né? Você pode pegar pelo aplicativo, ter também acesso à carteira, e para que os profissionais façam a conferência do histórico e orientem sobre a aplicação da dose. E é muito importante, porque assim você vai estar, né, se protegendo, protegendo a si mesmo, principalmente os mais idosos, né, 85 anos ou mais, é a oportunidade de se proteger e principalmente aí tomar a vacina aqui em Três Lagoas. 7 horas e 30 minutos, 7h30, para você que está saindo de casa agora, neste momento 22 graus, na cidade de Três Lagoas, Mato Grosso do Sul. A previsão é de tempo instável para hoje, mas não há possibilidade de chuva. 7h30, nós vamos para uma pausa rápida no Jornal da Caçula, daqui a pouquinho tem entrevista, tem vagas de emprego para você em Três Lagoas, nossa região, e muito mais informação para que você comece seu dia muito bem informado. Voltamos em instantes. Até já.
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0: Já estamos de volta, agora são 7 horas e 33 minutos em Três Lagoas, Mato Grosso do Sul. 7h33, meu nariz está coçando, mas é a mudança no tempo. É, o tempo muda, o calor vem, e aí, né, quem tem sinusite, quem tem rinite, sofre nessa hora, né? Um abraço a todos que estão nos acompanhando nas nossas redes sociais, lembrando sempre o Jornal da Caçula, eu, Augusto Rufino e também William Ramos, toda a nossa equipe aqui a partir das 6h30 da manhã, levando para você toda a informação de Três Lagoas e de toda a nossa região. Né? Você pode acompanhar, inclusive, lá nas nossas redes sociais, tudo que acontece em Três Lagoas e nossa região e no nosso site www.radiocaçula.com.br. radiocaçula.com.br. Você fica bem informado com tudo que acontece em Três Lagoas e também em toda a nossa região. Vamos trazendo as oportunidades de emprego para esta quinta-feira. Três Lagoas registra hoje aí 200. Olha só, eu busco uma coisa que a gente fala aqui sempre na programação: tem emprego em Três Lagoas. Só que tem muita gente que fala assim: mas eu não consigo emprego em tal lugar, não consigo emprego em tal empresa. Eu vou lá, entrego meu currículo e tudo mais. Hoje as empresas, elas estão querendo pessoas que se qualificam. Tem que fazer curso, gente. Né? Tem curso gratuito, tem aí oportunidades. Curso na internet, ó, no celular. Você sai do trabalho, às vezes quer se atualizar, igual a professora falou ali na reportagem do Cláudio Júnior, tem que continuar estudando. continuar se atualizando.

Faz aí o curso, né? Uma hora por dia você não vai perder nada. É bom pro seu futuro. E olha só, 291 vagas de emprego para essa quinta-feira na Casa do Trabalhador de Três Lagoas. E a Munir Tomé 86 no centro, onde fica a sede da casa aqui em Três Lagoas, lá no centro da cidade. Inclusive, mandar um abraço pro nosso amigo Sidney. O Sidney, que é o diretor da Casa do Trabalhador aqui de Três Lagoas, sempre está disponibilizando para a gente aí as oportunidades de emprego aqui de Três Lagoas e de toda a nossa região. E para você que está nos acompanhando, tem também a unidade lá do shopping. A unidade do shopping funciona, ela hoje, né, inclusive quinta-feira, é o último dia da semana que funciona das 8 da manhã até as 5 da tarde. Mas para quem está nos assistindo e às vezes aí vai ter que ir na sexta-feira na casa, não pode hoje, tem problema familiar, alguma coisa assim, ela funciona até as 2 horas da tarde. Então amanhã, né, até das 8 da manhã às 2 da tarde lá no shopping Três Lagoas, lá no Fácil MS, tá? Fácil para você, inclusive o nome já diz, né? Fácil. Fácil para você, principalmente, aí ter a sua oportunidade de emprego. Lembrando que as vagas são preenchidas sem aviso prévio. Oportunidade para você em Três Lagoas e nossa região. Vamos trazendo aí as vagas para esta quinta-feira. Algumas delas, né? Vamos falando aqui, por exemplo, temos aí ajudante de açougueiro, 4 vagas. Ajudante de obras, 10 vagas. Ajudante de reflorestamento, 35 vagas. Temos também 14 vagas para auxiliar de limpeza aqui em Três Lagoas. Temos também aí 2 vagas para auxiliar administrativo e auxiliar de armazenamento. 5 vagas para auxiliar de cozinha. Temos 14 vagas para auxiliar de limpeza. 10 vagas para auxiliar de linha de produção. 2 vagas para auxiliar de manutenção predial. 3 vagas para camareira de hotel. Temos também aí 8 vagas para carpinteiro. Olha só, pessoal, aí ó, carpinteiro, vaga disponível para Três Lagoas, viu, gente? Temos também aí cozinheiro geral, uma vaga. Eletricista de instalação de veículos automotores e eletricista de manutenção industrial, 2 vagas. Empacotador a mão, 5 vagas. Engenheiro agrícola, 3 vagas. Mecânico, mecânico de manutenção de automóveis e mecânico eletricista de automóveis, tem uma vaga disponível. Motorista carreteiro, 15 vagas. Oficial de serviços gerais, 20 vagas. E operador de caixa. Olha aí, para o pessoal que fala que não tem emprego, só tem emprego em determinadas áreas, tem também para operador de caixa, 20 vagas. Uma informação importante também, engenheiro agrícola é para estágio, tá? Só reforçando essa informação. Entre outras vagas disponíveis. Tá com tempo? Vai lá no nosso site, radiocaçula.com.br, e dá uma olhadinha nas oportunidades para Três Lagoas nesta quinta-feira. São 200, quase 300, né? Vagas disponíveis para Três Lagoas nesta quinta-feira. Casa do Trabalhador, Munir Tomé 86 no centro. Horário de atendimento é das 7 da manhã às 5 da tarde, sem pausa para almoço. E também lá no Shopping Três Lagoas, horário de atendimento hoje, quinta-feira, é das 8 da manhã até às 17 horas. Já amanhã, sexta-feira, o atendimento também começa às 8, só que vai até às 2 horas da tarde. Então, lembrando, você que precisa de emprego, essa é a oportunidade da Casa do Trabalhador de Três Lagoas. 7 horas e 38 minutos, 7h38. Vamos falar agora de Dia das Crianças. Quem tem filho, quem tem filho, quem tem aí um pequenino ou uma pequenina em casa, no sentido bom, claro, né? Vai gastar um pouquinho agora para presenteá-los, né, durante essa data. E o período que antecede o Dia das Crianças exige atenção redobrada de consumidores que pretendem comprar brinquedos pela internet. O levantamento aponta que as tentativas de fraude envolvendo esse tipo de compra ganham força próxima da data e podem, inclusive, superar períodos tradicionalmente movimentados do comércio, como no caso do próprio Natal, que inclusive está próximo. O crescimento acompanha o aumento das compras online e a utilização de promoções e anúncios digitais para atrair os consumidores. Entre as estratégias utilizadas por criminosos estão a criação de sites falsos, anúncios patrocinados que direcionam para páginas fraudulentas e ofertas com preços muito abaixo do praticado no mercado. Em alguns casos, os golpistas reproduzem identidade visual, nomes e até informações de empresas conhecidas para transmitir uma aparência de legitimidade, para a pessoa ir lá, acessar, não desconfiar de nada, sendo que por trás tem um criminoso. Depois que o consumidor realiza o pagamento, o produto pode não ser entregue e os dados fornecidos durante a compra ficarem expostos. Os brinquedos se tornam um alvo especialmente atrativo neste período porque existe uma concentração de consumidores procurando presentes e muitas vezes com prazo curto para realizar a compra, né? O pessoal de última hora, que a gente sempre fala. A urgência pode fazer com que algumas pessoas deixem de conferir informações importantes sobre o vendedor, como endereço do site, CNPJ, canais de atendimento, avaliação de outros compradores e condições de pagamento.

pagamento. Descontos muito agressivos também podem ser encarados como cautela, principalmente quando aparecem em páginas desconhecidas. E para reduzir o risco de cair em golpes, especialistas recomendam que o consumidor evite acessar links recebidos por mensagens ou redes sociais sem verificar a origem. Confira aí cuidadosamente o endereço eletrônico da loja e dê preferência a empresas conhecidas e canais oficiais. Também é importante desconfiar de pedidos de pagamento por meios incomuns, verificar o destinatário antes de concluir uma transferência e utilizar o cartão virtual. Se essa opção estiver disponível, guardar aí os comprovantes, notas fiscais e registros da compra. Inclusive, isso pode até facilitar uma eventual contestação caso aconteça algo, não é? E principalmente aí, com a proximidade do Dia das Crianças, a recomendação é não deixar a busca pelo presente se transformar em uma corrida contra o tempo. Antes de finalizar a compra, vale comparar preços, pesquisar a reputação da loja e confirmar se a oferta realmente existe nos canais oficiais da empresa. Mas o preço oficial, né, o preço baixo inclusive, pode parecer uma oportunidade, mas uma compra feita sem verificar a procedência do vendedor pode resultar em prejuízo financeiro e exposição de dados pessoais. Aí vai aquele pessoal lá e compra na última hora, né? Chega, corre lá, compra lá o produto, só que às vezes esquece, né? Vai lá na internet e vê assim, olha, o produto tá bacana, produto bom, vou comprar. Só que esquece que pode ser um golpe, gente. Então atenção máxima na hora de fazer compras aqui em Três Lagoas, principalmente em relação aí a compras virtuais. Vai lá pessoalmente, né? Vai no comércio, não tem problema nenhum. Você ir ali no comércio, dá uma olhada, vê, né? Ou, é igual São Tomé, vê pra crer. Então é importante aí que você faça as compras e não caia em golpes, pelo amor de Deus, né? Vai comprar na última hora, aí acaba tendo problemas depois com o seu dinheiro. Não pode, né? Não pode mesmo. 7 horas e 41 minutos. Uma informação importante, gente, para você que nos acompanha aqui no Jornal da Caçula, porque a Secretaria de Meio Ambiente não terá atendimento nesta quinta-feira. Uma mudança no local, aí o atendimento será normalizado nesta sexta-feira, também não haverá, né, o atendimento devido a essa alteração a ser realizada pelo pessoal da CEMEA. Durante os 2 dias, a população não poderá buscar atendimento presencial na Secretaria de Meio Ambiente, enquanto os trabalhos de transferência para o novo endereço estiverem em andamento. E de acordo com a Prefeitura, inclusive o novo local de atendimento será informado à população assim que a mudança estiver concluída, principalmente aí, os serviços da Secretaria estiverem normalizados. E principalmente até lá a orientação é que os moradores busquem, né, a conclusão da mudança antes de procurar atendimento presencial junto à Secretaria do Meio Ambiente. Então, hoje, né, inclusive amanhã, não haverá atendimento na Secretaria de Meio Ambiente devido a essa alteração, essa mudança. Então, o pessoal que está nos acompanhando aí, sintonizado, fique atento. Precisa de algum serviço, né? Aguarde a segunda-feira, porque não haverá o atendimento na Secretaria de Meio Ambiente aqui de Três Lagoas, né? Inclusive a secretaria que fica aqui na antiga banda marcial Cristo Redentor, aqui da nossa cidade de Três Lagoas, lá onde trabalha a nossa amiga Mariana Amaral. 7 horas e 43 minutos, uma boa notícia, porque foi divulgado, né, a nota médica sobre o quadro clínico do Padre Rogério Fernandes, muito querido pela população de Três Lagoas, aqui da paróquia Santo Antônio, né, em nossa cidade. Ele que está passando por um procedimento médico, né, e agora está se recuperando. E segundo as informações, o bispo, né, inclusive, né, Dom Luiz Knapp, que estaria acompanhando aí o Padre Rogério, informou que o sacerdote tem uma melhora lenta, mas progressiva do seu quadro clínico. Segundo o médico responsável, já é possível inclusive reduzir os medicamentos do padre, né, que é um sinal positivo, que ele está reagindo inclusive bem aí ao tratamento, mesmo que de forma gradual. Ele continua entubado, permanece sob cuidados intensivos e acompanhamento principalmente aí do quadro médico, principalmente pela relação, né, da função dos rins e do coração. Já em relação aí ao coração, falando já desse tema, a equipe médica informou que é uma boa resposta do quadro clínico do padre, pelo qual foi possível diminuir o medicamento de circulação. Uma notícia que traz alívio para muita gente. O padre Rogério, que está em São Paulo, realizando um procedimento médico, e a gente torce, inclusive, que ele se recupere rapidamente e tenha um bom retorno, inclusive, a Três Lagoas. Muita gente gosta dele, né? O padre Rogério já esteve, inclusive, neste programa, e a gente torce que ele tenha uma boa recuperação e que possa aí voltar com toda a saúde aqui a sua Três Lagoas, né?
Agora faltando 15

0: minutos para as 8 horas em Três Lagoas, Mato Grosso do Sul, 15 para as 8. Você pode participar com a gente nas nossas redes, mandando a sua mensagem, mandando seu alô, mandando seu bom dia, enfim, interagindo com a nossa edição de hoje. Nós vamos para o nosso último intervalo comercial, o último bloco do Jornal da Caçula, e na volta até as últimas notícias de Três Lagoas e de nossa região. Um minutinho, nós já voltamos.
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4: Já estamos de volta, agora faltando aí 14 minutos para as 8 da manhã em Três Lagoas, Mato Grosso do Sul. 14 minutos para as 8, estamos de volta com o nosso último bloco do Jornal da Caçula. E lembrando que você pode participar conosco através das nossas redes sociais. Estamos ao vivo lá no Facebook, estamos também no nosso WhatsApp, 679-9149-8282. Eu e Augusto Rufino aguardamos pela sua audiência, pela sua participação e principalmente por você estar com a gente aqui em toda a nossa programação de Três Lagoas e nossa região aqui do Jornal da Caçula. Daqui a pouquinho tem mais notícias, daqui a pouquinho tem Bom Dia Toninha Campos, tem também aí Bom Dia Caçula com nosso amigo William Ramos aqui na programação e segue a grade aí da Caçula com o Hora da Notícia, o Cláudio Júnior e o Ronda Policial na apresentação do Fábio Campos. Continuamos trazendo mais notícias, as últimas de hoje aqui no nosso Jornal da Caçula. E uma informação importante, porque a Casa da Cultura de Três Lagoas foi declarada oficialmente utilidade pública estadual por meio de uma lei sancionada nesta terça-feira, dia 22. A medida reconhece oficialmente a relevância das atividades desenvolvidas pela instituição, que atua sem fins lucrativos na promoção do acesso à cultura e à formação artística no município. O tema já havia sido divulgado anteriormente, quando a proposta de reconhecimento da entidade como de utilidade pública avançou na Assembleia Legislativa de Mato Grosso do Sul. Com a publicação da nova lei, a Casa da Cultura passa a contar com o reconhecimento formal do Estado como entidade de interesse público. Na prática, a declaração pode contribuir para que a instituição amplie sua atuação por meio da celebração de parcerias, formalização de convênios e eventual acesso a recursos públicos, isso conforme as regras aplicáveis a esse tipo de entidade. Lembrando também aí que a Casa da Cultura, ela desenvolve ações voltadas à formação artística gratuita para crianças, adolescentes, jovens, adultos e pessoas em situação de vulnerabilidade. Entre as atividades estão aulas de música, oficinas e outras iniciativas artísticas, além de projetos socioculturais voltados à democratização do acesso à cultura. A proposta da instituição é oferecer oportunidades de aprendizado e contato com diferentes manifestações culturais, contribuindo também para a formação de novos talentos e a valorização da cultura em Três Lagoas. Inclusive, um dos projetos desenvolvidos é o Musicando Talentos, né, que conta aí com o incentivo da Lei Rouanet e oferece formação musical gratuita e continuada a alunos aqui de Três Lagoas. Uma medida muito importante que, inclusive, reconhece o trabalho do pessoal da Casa da Cultura aqui em Três Lagoas, que é importante também, né? Importante porque tem muita gente que faz o Musicando Talentos e é um projeto bem interessante, inclusive em parceria com o município de Três Lagoas. 7h49, a Prefeitura de Três Lagoas, por meio da Secretaria de Gestão de Pessoas, a CGEP, e divulgou

né, nesta terça-feira, aí mais duas convocações, terça e ontem, né, quarta-feira, mais duas convocações dos candidatos aprovados nos processos seletivos em caráter temporário. Atenção, viu, gente? Os editais 001 e 001-25. Para tomar posse do cargo, os aprovados

2025, devem comparecer em data e horário estipulados na resolução na Secretaria Municipal de Educação, que fica aqui na lateral da Paranaíba, na Alexandre Costa, 130 Centro, para também realizar a primeira etapa da convocação. Mais informações de convocações, como as datas e horários e documentos necessários, é possível consultar também no documento divulgado no Diário Oficial da Assomaçu, Associação dos Municípios do Estado de Mato Grosso do Sul. Você entra no site da Assomaçu, você tem acesso aí a essas informações. E muito mais importante, porque aí o pessoal da Assomaçu sempre divulga no Diário Oficial essas informações. Então você entra lá, vê o seu nome, se está certinho lá, se está como convocatória, principalmente aí do Diário Oficial aqui da Assomaçu. 7 horas e 51 minutos em Três Lagoas, 7h51, trazendo para você mandar mais notícias, mais informações. E olha, você costuma aí colocar seu CPF na hora que você vai passar a compra? Tem muita gente que não faz isso, só que esquece que pode ser sorteado, né? A nota MS premiada. É quando você vai lá, você pega seu CPF, né? Quando a pessoa, você vai fazer a compra, passa no caixa, a pessoa fala assim, CPF na nota? É isso, é a nota fiscal MS, é a nota MS premiada. E olha, gente, tivemos aí vamos ter, né, o próximo sorteio, que vai acontecer na terça-feira que vem, dia 29. Nessa edição serão consideradas as compras feitas durante o mês de agosto deste ano. E o resultado terá como base as dezenas sorteadas no sorteio da Mega correspondente. Criado pelo Mato Grosso do Sul, o programa incentiva os consumidores a informar o CPF na nota durante as compras. A participação é automática e não exige cadastro prévio. Cada documento fiscal emitido com o CPF gera uma sequência de 6 dezenas que será utilizada principalmente aí para, né, quem, aquelas pessoas que estão aí sorteando aos sorteios mensais em conjunto com a Mega Sena. E a cada sorteio, o programa distribui R$300 mil em prêmios, divididos em duas faixas. 100 mil para quem acertar as 6 dezenas sorteadas na faixa da Sena, 200 mil dividido entre os consumidores que acertarem 5 dezenas na faixa da Quina. Para participar, basta informar o CPF no momento da compra e guardar os documentos fiscais. A apuração do resultado ocorre automaticamente a partir das dezenas da Mega. Então, lembrando aí, você que tem interesse, né, e quer participar, 300 mil, né? Dá para, sei lá, colocar o seu CPF na nota fiscal, quem sabe você é sorteado. Então é importante aí, informação necessária para aquelas pessoas que estão nos acompanhando aqui também no nosso Jornal da Caçula. Vai lá, passa o CPF, quem sabe você é sorteado na próxima terça que vem aqui em relação aí à nota MS premiada. Até eu vou começar a colocar, né, para ver se eu ganho uns 300 mil, né? Aí dá sorte, né? Vai que dá a gente a sorte de ganhar alguma coisa. A Maria de Fátima aqui com a gente, minha amiga, bom dia. Meu amigo anônimo também sintonizado, pessoal sintonizado aqui, ó. Meu amigo Mário, ô Mário. Mário não tá fazendo mais pedal, Mário? Você desistiu? O que que foi? Fala pra gente aí. Helena Santos Silva também, bom dia. Obrigado aí pela audiência. Dona Nega sintonizada aqui também na nossa rede social. Muito obrigado pela audiência, pela participação de todos. É sempre bom contar com cada um aí na nossa rede social, principalmente o pessoal que nos acompanha, né? O pessoal que manda mensagem, o pessoal que manda alô pra gente aqui. Muito obrigado pela sintonia e principalmente pela participação. E falando ainda em sorteio, pra gente finalizar a edição de hoje, né, pra deixar até muita gente aí, principalmente aí, triste, duas apostas da Mega Sena aqui em Mato Grosso do Sul faturaram R$42 mil. Pena que não sou eu, né? Duas apostas fizeram aí parte do sorteio 3.061 da Mega, que foi realizado lá em São Paulo, no Espaço da Sorte. Cada um dos ganhadores do Mato Grosso do Sul leva aí a bagatela de R$42.199,06. Os bilhetes premiados foram registrados em municípios do interior, um em Deodápolis e outro em Jardim. Em ambos os casos, os apostadores optaram por jogos simples de 6 números, que custam R$ 6,00. Os números sorteados foram 24, 25, 28, 37, 47 e 55. Como nenhuma aposta aí cravou os 6 números, cada um obviamente aí teve a sorte porque o prêmio acumulou. Já o montante que estava em 31 milhões deve chegar a 38 milhões no próximo sorteio, que foi agendado para quinta-feira, hoje, dia 24. Em âmbito nacional, a Quina contemplou 39 apostas, rendendo o prêmio de R$ 42,1 mil para cada bilhete. Já na quadra, foram 2.148 apostas, que garantiram R$ 1.262,94 cada uma.
Quem quiser apostar,

0: pode registrar aí os seus palpites até as 8 horas da noite, horário de Brasília, 7 horas da noite, horário de Mato Grosso do Sul, em qualquer lotérica credenciada pelo país e também na Caixa Econômica pela internet. Lembrando aí, né, que tem que ter mais de 18 anos para apostar. Então é importante aí. Quem sabe, né? Quem sabe aí a gente dá sorte, ganha aí um dinheiro, né? Já pensou, rapaz, 38 milhões na conta bancária no final desse mês agora? Setembro tá acabando, né? Já vem aí outubro, já estamos no dia 24. Já pensou, rapaz? Final do ano já chegando, batendo a porta, você leva aí 38 milhões de reais. Só resta sonhar pra gente, né? Ter um valor desse na conta bancária. Mas enfim, sonhar é de graça. 7h56 em Três Lagoas, 7h56 e com essa informação, nós encerramos a edição desta quinta-feira, 24 de setembro, do Jornal da Caçula, aqui pela 96.9 FM para Três Lagoas, para toda a nossa região e também através das nossas redes sociais. Em meu nome, em nome do Augusto Rufino, nós agradecemos a sua audiência e a sua participação, te convidando para continuar a nossa programação, porque o William Ramos está chegando com o Bom Dia Caçula aqui na nossa programação. Lembrando que Augusta volta às 13 horas com o Rock 96, com muita música, com muita diversão, para sua tarde começar bem animada aqui na programação da Caçula FM. E nós voltamos amanhã, sexta-feira, a partir das 6h30 da manhã, eu, Augusta, Will, todos nós aqui no Jornal da Caçula, com as notícias de Três Lagoas e nossa região. Muito obrigado pela sua audiência, pela sua participação. Amanhã, 6h30, nós estaremos de volta aqui no Jornal da Caçula. Até lá!
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bom dia, bom dia! Cheguei, turma, cheguei com muita alegria na sua manhã, daquele jeito. E olha que Que dia que é hoje? Gente, que dia que é hoje, Brasil? Hoje é quinta-feira, Brasil! É quinta-feira! É isso mesmo, já quase com um pezinho. Quase com um pezinho no final de semana, então já se prepara, haja coração. Qual é a sua programação já pra esse final de semana? Hein? Me conta tudo, porque ó, já tá com um pezinho, já se preparando. É isso mesmo, mas aqui é festa, aqui é alegria e diversão. Quero ver você chegando, já com o seu cafezinho, já afasta tudo. Já vamos começar a dançar, vamos começar a se apaixonar por essas músicas. É, porque tem cada música que entra dentro do coração. Eita, Lele, eu que diga. Eu que diga, né? Meu Deus. Para, menino, para. Para. Para, sossega. Que é isso? Porque... Que é isso? Que é isso? Tá com...

0: começando e os meninos aqui já tá apavorado. Ai, ai, ai. Ai, ai, ai. Tá só começando e aqui é muita festa, muita alegria e eu quero ver a sua participação. Isso mesmo. Participa, meu amigo, minha amiga. Pode mandar um zap aqui, ó. Pedindo a sua música, mandando aquele bom dia super gostoso. E daqui a pouco tem previsões. Então já anota aí o WhatsApp.
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0: Caçula. Aqui é Caçula, bebê. Então chega mais. E agora vem ela, né? Simone Mendes. Vem aqui. Chega mais, minha amiga.

0: É isso aí, meu amigo, minha amiga. Vamos começar as primeiras previsões. E você, estava aguardando, né? Tava aguardando. O que você espera de hoje? Me conta tudo.
1: Áries.
0: Vamos lá, você, ariano. Tá preparado, meu amigo, minha amiga? Tá preparado? Então vamos lá, porque o dia traz muita força pra você e muita energia. Vai ser um dia muito produtivo, isso mesmo. Então, ó, vai ter pendências antigas pra ser resolvido, mas aí você vai tirar de letra, porque o seu dia vai ser muito especial. Isso mesmo, principalmente no amor, tá bom? E mais uma dica, escutar mais, tá bom? Deixa o boy falar, ou deixa ela falar, tá bom? Número da sorte, 7, 14, 28. E a cor, cereja. Eita, Lelê.
1: Touro.
0: Olha, momento ideal para você estudar sua parte financeira. Vem coisas boas por aí, tá bom? Trabalho, mas muita paciência. Principalmente para trabalhar em grupo, tá bom? Principalmente para trabalhar em grupo. Mas relaxa, tá bom? Número da sorte, 3, 12, 35. A cor, verde.
1: Gêmeos.
0: Vamos lá, você de gêmeos. Sua comunicação está afiada no dia de hoje. É um excelente dia para reuniões, até mesmo para bater sua meta do dia, tá bom? Então, se joga. Mas cuidado com conversinhas fiadas, tá bom? Cuidado, tá bom? Cuidado mesmo. Número da sorte, 5, 19, 42. A cor amarelo.
1: Câncer.
0: Vamos lá, você de câncer. Olha que a sua intuição tá certo, tá bom? Mas tenha autocontrole e sabe se colocar no seu lugar, tá bom? Não entre em briga, não entre em intriguinhas, tá bom? Deixa isso de lado, pensa em você em primeiro lugar, tá bom? Não entre em brigas, tá bom? E uma dica, pensa numa viagem, pensa num jantar ou até mesmo cineminha 2, vai curtir a tua vida, tá bom? Número da sorte, 2, 11, 26. A cor é prata. Olha, olha. Continua ligadinho, que daqui a pouco tem mais previsões.

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0: É pra mexer com os corações, é isso mesmo, pra mexer com os corações apaixonados. Marília Mendonça, de quem é a culpa? É, aí fica a pergunta, né? De quem é a culpa? Mas eu quero mandar um beijo aqui pra minhas caçuletes. Já chegou chegando, isso mesmo. Um beijo pra Milene, já chegou chegando mesmo. Um beijo, minha amiga. Olha ela, dona Nega. Carlinhos. Ô, Tânia. Maiara Ferreira. Maria Rosa. Olha, o pessoal tá chegando mesmo. Tá chegando. E quem mais tá por aqui também? Quem mais? Ô, Jane, tudo bem com você, minha amiga? Isso aí. E hoje é aniversário da sua filha? A Larissa tá fazendo 5 aninhos. Parabéns, meu amor. Parabéns. Que Deus te abençoe muito. Muita luz, sucesso. E o resto nós corre atrás. Isso aí. Parabéns. Mas agora vamos de previsões? Pra você, meu amigo, minha amiga, que tá esperando, né? Vamos lá, se prepara, porque haja coração!
1: Leão!
0: Vamos lá, você de leão, meu amigo, minha amiga. Porque, ó, hoje é um dia de brilhar. E brilhar muito vai atrair olhares e grandes oportunidades no dia de hoje, tá? Um excelente dia pra você mostrar seu talento. Não tenha medo, tá bom? Número da sorte é 1-10-33. A cor dourado. Que demais, olha.
1: Virgem.
0: Vamos lá. A sua capacidade de analisar tudo ao seu redor tá incrível. Mas cuidado. Cuidado pra você não escorregar, tá bom? Só cuidado, tá bom? Lembre-se que tem pessoas de olho em você. Então mostre seu talento pra você ganhar destaque, tá bom? Fica a dica. Número da sorte, 4-15-29. A cor azul marinho. Isso mesmo.
1: Libra.
0: Foco total no seu trabalho. E grandes parcerias podem surgir no dia de hoje. Trabalhar em grupo vai ser demais pra você, tá bom? Mas tenha muita calma. Porque você não é muito fã de trabalhar em grupo. Mas tenha calma, tá bom? Número da sorte, 6-18-33. A cor rosa claro. Vamos lá agora você, meu amigo, minha amiga de escorpião.
1: Escorpião!
0: Olha, seja mais transparente, tá? Mas cuidado pra atritos, tá bom? Só cuidado. Não entre em briga, não entre em discussão. E se você entrar, seu dia vai ser o pior da tua vida, tá bom? Fica a dica. Então, seja transparente, mas transparente leve. Bem tranquilo, como você é, escorpião, tá bom? E no amor, mais diálogo. Hoje tá tenso. Número da sorte, 9-21-44. A cor bordô. Isso aí, continua ligadinho, porque no próximo bloco tem as últimas, né? Então continua ligadinho.
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0: aqui é só alegria na sua manhã daquele jeito. Aqui é Rádio Caçula, bebê. Chega mais, participa. E o nosso contato aqui é facinho, facinho, facinho. É, anota aí, meu amigo, minha amiga. E já pode me mandar um zap, hein?
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0: Isso aí, participa muito porque, ó, você concorre a um presente super especial, isso mesmo. Então participa, meu amigo, minha amiga, que aqui é sucesso, hein? Já quero mandar um beijo aqui pra ela que tá ligadinha. Ô, Marlene, tudo bem com você, meu amor? Tudo jóia? Olha, ela tá participando, tá concorrendo. O Antônio Correia também chegando por aqui também, meu grande amigo, parceiro, que sempre tá ligadinho aqui na sintonia. Olha ela, Margarida, tudo bem com você, meu amor? Olha, gente, o pessoal aqui é firme, isso aí, gosto assim, tem que participar mesmo, tem que participar, né, Jane? A Jane, olha, ela participa nossa ouvinte fiel aqui. Um beijo, minha amiga, um beijo. Mas agora, vamos para as últimas? Para você que tava aguardando, tava esperando, é, tava esperando, né? Então bora lá, então, que agora são as últimas. Haja coração, né? Haja coração, bora lá!
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0: Agora é sua vez, meu amigo, minha amiga.
2: Sagitário!
0: Isso aí, porque o desejo é de novos horizontes. É voar longe mesmo, meu amigo, minha amiga. É a hora de você planejar uma viagem, planejar estudos. E lembrando você que tem tudo para ser sucesso. Mas cuidado, cuidado com intrigas, cuidado com a inveja. Cuidado mesmo, que isso possa te atrapalhar demais, deixar você fora dos trilhos, tá bom? Cuidado mesmo. Número da sorte, 8, 17, 36. E a cor é roxo. Olha, olha, hein? Cuidado.
2: Capricórnio.
0: Vamos lá, meu amigo, minha amiga, porque foco total na sua carreira e metas. Coloca metas na tua vida, que tudo vai dar certo. É, e uma dica, organizar tudo com antecedência. Tudo muito bem organizado para tudo dar certo na sua vida. E cuidado com aquela pessoa que fica do seu lado, que você acha que é seu amigo e às vezes não é. Cuidado também, tá bom? Mas uma dica, cuidar da saúde. Precisa cuidar da saúde, tá bom? Número da sorte é 10, 22, 40. A cor é marrom, meu amigo, minha amiga.
2: Aquário.
0: Olha você de aquário, isso mesmo, porque ideias inovadoras também podem surgir em qualquer momento. É o momento ideal para você viajar. É, se você pensa em viajar, coloca isso em prática. E o principal, saia fora da rotina, meu amigo, minha amiga. É a hora de você aproveitar um pouco você e amor próprio, que você tá precisando ter amor próprio, tá bom? Se amar mais, porque você anda muito para baixo. Isso não tá te fazendo bem e isso vai fazer você ficar dodói. Então, mais amor próprio, se amar mais, se cuidar mais, tá bom? Número da sorte, 11, 23, 30, 37. A cor azul turquesa.
2: Peixes.
0: Vamos lá, você de peixes. Olha, começar hoje o dia com o pé direito, isso mesmo. Quando eu falo pé direito é pra você ter mais criatividade, ter mais... É alegria com você mesmo, não desanima. Acredita no seu potencial. Se você deixar o medo tomar conta, você vai ficar doente e as coisas não vão ficar boas pro seu lado. Então,

levanta a cabeça, dá a volta por cima, amor próprio, tá bom? Amor próprio, se ama, se coloca em primeiro lugar, tá bom? Que tudo vai dar certo na sua vida. Número da sorte, 12, 25, 50, a cor é branco. E essas foram as previsões, continua ligadinho que aqui é só sucesso.

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0: aqui do Rio.
1: Agora sim com ela, Tony.
2: Bom dia, bom dia, bom dia. Bom hoje quintou, hein, gente? E vamos já iniciar nosso programa conversando com o Dr. Bisker da Farmacêuticos, Farmácia Manipulação. E hoje nós vamos falar sobre um assunto muito sério, que é a gordura do fígado.
1: Eita!
2: Todo mundo tem gordura no fígado, mas pode acarretar sérios problemas. Bom dia, Dr. Bisker.
3: Bom dia, Toninha. Bom dia, ouvintes.
2: O que é a gordura do fígado?
3: Toninha, gordura no fígado, o nome técnico é esteatose hepática. Né? Ela é um distúrbio que ele é caracterizado pelo acúmulo de gordura no interior das células do fígado, que é uma glândula situada no abdômen, do lado direito do abdômen, e por onde passa grande quantidade de sangue do nosso organismo. Tem uma coloração marrom avermelhada e o fígado exerce mais de 500 funções fundamentais para o organismo. O aumento da gordura dentro do hepatócito, que é a unidade funcional do fígado, né, que são as células do fígado, ele por tempo prolongado, ele pode provocar uma inflamação capaz de evoluir para quadros graves de hepatite gordurosa, cirrose hepática e até câncer. Nossa. Nesses casos, o fígado não só aumenta de tamanho, como adquire um aspecto amarelado, vai perdendo aquela coloração marrom avermelhado. Também ela é conhecida como doença hepática gordurosa, né? A gordura no fígado ou fígado gorduroso. A esteatose hepática, ela é uma condição cada dia mais comum que pode manifestar-se também na infância. Atinge mais as mulheres do que os homens e a estimativa é de que 30% da população apresente esse problema, que aproximadamente metade dos portadores pode evoluir para formas mais graves da doença. Então é algo que pode se tornar sério
2: né?
3: E grave. Né?
2: E quais são as causas da esteatose hepática?
3: Elas podem ser classificadas em alcoólicas, né, provocadas pelo consumo excessivo de álcool, e não alcoólicas. Sobrepeso, diabetes, má nutrição, perda brusca de peso, gravidez, cirurgias, sedentarismo, são fatores de risco para o aparecimento da esteatose hepática.

0: ela pode ser gordurosa ou não, né?
1: Uhum.
0: É, há evidências de que a síndrome metabólica, né, pressão alta, resistência à insulina, níveis elevados de colesterol e triglicérides e a obesidade, principalmente abdominal, estão diretamente associadas com excesso de células gordurosas no fígado. Um número bem menor de casos de pessoas magras, abstêmias, sem alteração de colesterol e glicemias, pode desenvolver quadros também de esteatose, mas é mais difícil de ocorrer. Né?
1: E os sintomas, quais são?
0: Nos quadros leves, a esteatose ela é assintomática, né? Então a pessoa não tem sintoma. Quando ocorre, eles aparecem, né, nas complicações da doença. Então, num primeiro momento, as queixas são dor, cansaço, fraqueza, perda de apetite, aumento do tamanho do fígado. Nos estágios mais avançados, vai ter inflamação, fibrose, que vai resultar na insuficiência hepática, e os sintomas mais frequentes são o acúmulo anormal de líquido dentro da cavidade abdominal, que é a ascite, e encefalopatia, que é a confusão mental, né? Hemorragias, queda no número de plaquetas e aranhas vasculares e icterícia também pode ocorrer.
1: Nossa. E como é feito esse diagnóstico da esteatose hepática?
0: Nas fases iniciais, Toninho, o diagnóstico da esteatose ela é feito por meio de exames de rotina laboratoriais, né, ou de imagem. Uma vez detectada a alteração, é indispensável estabelecer o diagnóstico diferencial com outras hepatites ou doenças autoimunes, doenças genéticas, pelo uso de drogas, uma vez que a enfermidade não apresenta um quadro clínico característico. Então, surgindo a suspeita, né, o importante é levantar a história do paciente, né, exames físicos e submeter a exames de sangue para medir os níveis das enzimas hepáticas. A ultrassonografia, tomografia, a ressonância magnética também são úteis para avaliar o quadro da doença, né?
1: E existe tratamento para isso?
0: Não, um tratamento, não existe um tratamento específico, né? Para o fígado com excesso de gordura. Ele é determinado de acordo com as causas da doença, que tem cura e baseia-se em três pilares, né? Estilo de vida saudável, alimentação equilibrada, prática regular de exercícios. São muito raros os casos em que se torna necessário uma medicação para gordura no fígado.
1: Nossa, complicado então, né? Sério, não é brincadeira isso não, viu, gente?
0: Não, no estilo de vida que a gente vive hoje, favorece, né?
1: Aumentar pior ainda, isso, né? É. Mais alguma recomendação do senhor?
0: Toninho, é importante sempre ficar atento, né, exercício físico, né, a circunferência abdominal, né, não deve ultrapassar os 88 centímetros nas mulheres e 102 nos homens. É lógico que isso pode passar um pouquinho, né, ou menos, né, mas depende do físico de cada um, né? Mas manter o peso corporal em dia, ter hábitos saudáveis e fazer exercício, né? E restringir principalmente o consumo de carboidratos, que nem gorduras saturadas, né? Introduzir cada vez mais azeite de oliva, peixes, frutas e verduras. Que
1: ômega 3, né, doutor Bisque?
0: Isso.
1: Ômega 3 é essencial para a nossa saúde, com certeza. Sim. Ontem mesmo nós comemos peixe.
0: Isso é bom.
1: Lá na Lília. Não foi em casa não, viu? Tadinho, ele vai para a faculdade, aí eu tô fazendo janta e não dá tempo dele jantar e... 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

0: foi essa ideia de fazer essa fachada?
1: Foi da doutora Thelma, né? Ela que... eu só fico na parte técnica, lá, não vejo nada.
0: Você só fica trabalhando, né? E ela fica palpitando, não é não?
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0: Bom, tem novidades da Farmacêuticos?
1: Toninha, nós temos um produto novo, que é a luteolina. Ela é um flavonoide encontrado no amendoim e algumas outras espécies vegetais, que nem a salsa, alcachofra, manjericão, o aipo. E ela é um neuroprotetor, né, que auxilia na redução e prejuízos cognitivos associados a doenças neurodegenerativas e também ao processo de envelhecimento, além de promover uma ação cardioprotetora e auxilia também no tratamento de doenças como o câncer. Tem uma atividade anti-inflamatória muito eficiente e é um fitoterápico, né?
0: Vindo e é natural, né, doutor Bisker?
1: É usado na forma de cápsulas, né? Um uso oral de 100 a 200 miligramas por dia. Bem interessante isso aqui.
0: Que legal. 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
0: 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Até quinta-feira que vem.
1: Obrigado. Até, Toninha.
0: Bom, nós vamos a um... O quê? Intervalo? Intervalo, né? Já são 9h20. Então tá bom.
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0: Ó, uma coisa inusitada. Tá aí na última parte, tá? Com cano no pescoço. Que judiação. Cachorro é resgatado após ficar entalado em tubulação. Olha.
1: Oh, meu Deus.
0: O socorro do corpo de bombeiro. Olha que judiação, oh. Gente.
1: Ô, oh, dozinho.
0: Durou cerca de uma hora. O animal foi devolvido ao tutor sem ferimentos graves. Esse cachorrinho ficou preso em uma tubulação e foi resgatado pelo corpo de bombeiro na madrugada de terça-feira, em Vinhema. E a imagem comoveu. O animal entrou em um cano de escoamento de água enquanto a chuva forte atingia a região e acabou ficando entalado.
1: Oh, meu Deus.
0: O resgate durou aproximadamente uma hora para retirar o cachorro. A equipe precisou quebrar parte da calçada para acessar a tubulação.
1: Sim.
0: Aí, em seguida, os militares cortaram o cano com equipamentos adequados para alcançar o animal. Mas o cachorro foi retirado sem ferimentos e entregue ao tutor. Olha,
1: olha,
0: gente,
1: a carinha
0: que
1: dele.
0: Dó, que dó, que dó. Será que conseguiram tirar esse cano do cachorro?
1: Senhor de Deus.
0: Você já pensou de ficar com a cabecinha pra cima?
1: Oh,
0: meu Deus. Quanta maldade fizeram com o coitado.
1: Nossa.
0: Bom, gente. O Renner faz uma primeira publicação nas redes sociais após a morte de Rick e compartilha homenagem. O cantor viajava com o empresário Bruno Avelar, quando todos sabem que caiu o avião. E o Renner publicou pela primeira vez após a morte do parceiro. O artista compartilhou uma homenagem feita pela cantora Mirim, Gigica Prado, de Apucarana. E no vídeo, a menina relembrou o encontro que teve com o Rick. Coisinha mais linda.
1: Oh, meu Deus.
0: Durante um show e lamentou a tragédia que tirou a vida dele.

0: dele. E na imagem, a Gigica aparece abraçando a dupla. Em seguida, ela manda uma mensagem pro Rick. Oi, gente, tudo certo? Hoje eu tô falando para vocês que eu tô bem triste, porque eu perdi meu tio Rick. Ele foi lá no céu morar com o papai do céu. Beijo, tio Rick, disse a criança emocionada, gente. Hoje o dia são. Que triste, né, gente? Foi muito triste essa morte. Me lembrou muito. E ele se lembrou do dia que a Marília Mendonça também caiu de avião. E fica aí, né? Vale a pena tudo? E um amigo revelou a preocupação do piloto antes da queda do helicóptero em Santa Catarina. Ele já tinha falado. Ele estava pensando em trocar de aeronave. Ele já vinha reclamando de problemas na aeronave. E a testemunha afirmou que Antônio Nóbrega chegou a comentar sobre uma pane no helicóptero em dias de chuva. E essa queda resultou em 5 mortes, entre elas o próprio cantor e o piloto, né? O empresário Bruno Avelar, o cinegrafista também dele. Foi realmente uma tragédia. Uma tragédia. Mas é o que a gente fala, é uma tragédia anunciada. É uma tragédia anunciada. E às vezes a gente não percebe, não dá valor aos instintos. E o Rick estava pressentindo, ontem eu comentei sobre isso.
1: Tava.
0: Ele estava pressentindo que realmente ele ia morrer.
1: Ai, misericórdia.
0: E tanto é que no avião ele mandou uma mensagem também para a esposa. E ele falava: meu Deus do céu, meu Deus, meu Jesus. Você já pensou, você sabendo que vai cair e que pode acontecer o pior? Nossa. Uma pena.
1: Misericórdia.
0: Mas nós vamos de música, já já nós vamos falar do Alexandre Pires, que foi alvo de operação da PF, que investiga garimpo ilegal na terra Yanomami e defesa rebate.
2: Minha amiga, mas antes tem o Cláudio, que tá já chegando aqui com informação.
0: É, Cláudio, tá que tá, hein?
2: Tá que tá.
0: Ô, cara legal. Bom dia, Cláudio.
3: Bom dia, Toninha. Bom dia, ouvintes da Rádio Caçula. A cobrança na justiça de Xuxa, referente a uma dívida de Andréa Sorvetão. Para quem não sabe, a Andréa Sorvetão era uma paquita da Xuxa. Ganhou mais um desdobramento. E desta vez foi João Lucas, marido de Sasha Meneghel e genro da apresentadora, quem se envolveu aí para, claro, defender a rainha dos baixinhos. E atacar o cantor e ator Conrado, marido da ex-paquita e hoje candidato a deputado estadual. Mas, só para lembrar, a nova polêmica entre Xuxa e Sorvetão começou depois que a apresentadora cobrou uma dívida de R$ 26 mil referente às despesas de um apartamento emprestado em 2020, depois que ela, Andréa, retornou ao Rio de Janeiro. Irritado com a postura da comunicadora, o Conrado chamou Xuxa de pessoa má, de coração ruim e vingativa. Que coisa, né? Que briga é essa? Por causa de R$ 26 mil e ainda uma dívida sendo cobrada da Xuxa. Que R$ 26 mil não é nada para ela, né?
0: É migalha.
3: De famosos.
0: É migalha.
3: A informação completa sobre esse assunto está lá no nosso portal, radiocaçula.com.br. Cláudio Júnior, direto da redação para a Rádio Caçula, que faz parte da sua vida.
0: Obrigada, Cláudio.
2: Eita, Lili.
0: Tanto rolo, né, gente?
2: Muito rolo.
0: Meu Deus do céu. Bom, Ana Lelis, bom dia. Bom dia para você, minha querida. Célia Maria, bom dia, família Caçula. Antônio Braga, Braguinha, também aqui conosco. Ariane, bom dia. Que Deus abençoe vocês todos da emissora. Roberto Bernardo, bom dia. Em frente à fábrica aqui de calçado, as lâmpadas estão apagadas.
2: Nossa.
0: Maria Terezinha Lima, bom dia, Toninha, a todos, um abraço.

0: Késia Marques, bom dia, gatona. A Edna Lima também aqui comigo. Bom dia, meus amores. A Milene Melo Campos, bom dia, Toninha. Manda um abraço para minha filha, Larissa. Ela está completando 5 aninhos de vida hoje. Parabéns, parabéns para você, amiguinha. Um abraço, um beijo no teu coração. Ó, a Carlinda mandou áudio.
1: Vou escutar
0: Antônia
1: aqui.
0: Aparecida, bom dia, feliz quinta-feira. Quero participar do sorteio. Hoje nós temos dois, né?
1: Hoje temos dois.
0: Ó, eu vou tomar liberdade de sortear um para vocês, ó.
1: Ó! Oh, aí sim! Eu também quero!
0: Ó! Oh.
1: Eu também quero!
0: Olha só, eu ganhei dois e vou dar um de presente para minhas amigas. Para vocês se sentirem tão bem quanto eu estou me sentindo.
1: Show de bola!
0: Magset. Gente, o trem é bom mesmo, hein? Eu tô tomando, hoje já tomei, graças a Deus. Maria de Lourdes, bom dia a todos da rádio, que Deus abençoe vocês. Nossa. A Cleusa mandou áudio.
1: Deus.
0: Também a Camila já chegou por aqui.
1: Camilinha.
0: A Carlinda mandou áudio. A Maria Helena Alves, bom dia, quero participar do sorteio da rouparia, sou ouvinte de todos os dias, beijo. A Vânia Andrade, ai que bonitinho, bom dia Flor do Dia, olha que lindo, obrigada viu Vânia. A Helena, bom dia, bom dia, bom dia, lindo. Um bom dia lindo. Antônio Correia mandou áudio. A Margarida, bom dia, mandou flores para mim. Rosângela Gomes, que Deus abençoe seu dia. A Marlene Bezerra, toca Yellow, Gold Play. Coloca eu no sorteio da rouparia, manda meu alô. Tá aí, Marlene. A Jane Alves, tô gostando de ver o povo participando, tem
1: pessoal
0: muito áudio,
1: pessoal tá animado, viu? tá animado demais.
0: Tá, tem muito áudio, olha aqui, chuvas de bênção, olha que bonito isso aqui. Ah, pode pegar tudo pra mim. Mas vamos fazer o seguinte, vamos rodando música.
1: Vamos lá.
0: Já já nós voltamos, só que antes eu quero mandar um abraço pra... Denise Oliveira, bom dia. Para Rita Ferreira, que está lá em Rio Claro. Sou ouvinte de sempre. Lá em Rio Claro, nos ouvindo.
1: Que chique!
0: Nossa, olha, muito obrigada, viu, Rita Ferreira? Muito obrigada mesmo, querida.
1: Chique demais.
0: Que prazer, viu? Um prazeraço mesmo ter você aqui como minha ouvinte, tá bom? E ela é bonitona. Olha que bonitinho. Mini-me. Lindo, viu? Lindo mesmo. Vamos de música,
1: vamos
0: meu amigo?
1: Lá. Bora lá!
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1: E minha amiga, vou aproveitar que você tá falando da Bom de Preço, porque tem até visita ilustre lá, tá?
0: Tá o quê?
1: Hoje tem até visita ilustre, mas antes de tudo, vamos chamar a Camilinha, que daqui a pouco você vai ouvir essa voz, você vai falar assim, ela. Peraí. Quer ver?
0: O que será?
1: Primeiro, chega mais, Camilinha. Cadê a Camilinha? Peraí, tá, calma. A Camilinha hoje mandou um monte de áudio aqui hoje.
0: É?
1: Mandou um monte de áudio.
0: Tá animada hoje, então.
1: Chega mais, Camilinha.
2: Bom dia, bom dia, bom dia. 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
1: Beijo.
2: Agora uma pessoa que mandou um beijo.
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4: 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A Isabel Camargo mandou áudio também. Tem muito áudio, viu?
2: Tem muito áudio. E daqui a pouco tem o Glauco. E eu vou te falar um negócio, Toninha.
4: Ah.
2: Tem uma ouvinte aqui que já mandou até recadinho pra você perguntando aqui o telefone.
4: Ah, é?
2: É, quer ver? Vou até soltar aqui o áudio dela. Já mandei já o telefone. Ó, Glauco.
4: Ó, gente, o WhatsApp, inclusive, ó, é o DDD 11 958 11 2105.
2: Aí, ó, ela mandou aqui, ó.
6: Bom dia, Toninha.
4: Bom dia, meu.
6: Eu gostaria de ter aquele número do 0800 do rapaz aí do Grau.
4: 0800.
6: Do Grau, é, pra mim ligar pra ele, pra mim pedir um remédio pra mim. Eu tô sentindo muita dor na perna.
4: Ai, amiga.
6: Muita dor,
4: olha,
6: no corpo, na coluna,
4: você vai,
6: né?
4: Gostar.
6: Eu não durmo direito. Nossa, tá um sacrifício. Aí, tem como você passar o número dele, do 0800, pra mim?
4: Tem.
6: Porque do Zap eu já peguei, mas do 0800 eu não consigo pegar.
2: Já mandei aqui pra ela, Toninha.
4: Você já mandou?
2: Mandei. Aí, ó, tá no jeitinho. E daqui a pouco o Glauco vai chegar com muita novidade.
4: Ixi, ó, a Maria de Lourdes mandou um monte de figurinha aqui pra mim,
2: Maria,
4: hein?
2: Maria de Lourdes.
4: Tá. Maria de Lourdes. A Isabel mandou áudio, ver o que é o áudio dela.
2: Tá.
4: A Carlinda. Quero participar. Quero ganhar um brinde aí que você vai dar. Beijo. A Kese, ligadinha no programa. Quero participar do sorteio. Toca uma música do Bruno e Marrone. Desliga. Beijos, maravilhosa. Beijo, meninos.
2: Ó, show de bola.
4: Também a Dirce Lemos está aqui comigo, mandou um monte de figurinha, viu? Tá? Bom dia, Toninha, me coloca no sorteio. Já tá, viu, amiga? O Celso do Paranapungá também chegou por aqui. Olha, ele já foi. Como faço para pegar? Passa aqui, Celso, para pegar a tua requisição, tá, meu amigo? Tá? É que você tá muito longe daqui, né, Celso? Vamos ao intervalo comercial e eu volto já já.
2: Bora lá.
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0: Brasil!
1: Vamos agora com ele, no Brasilzão de meu Deus, Glauco, bom dia!
2: Bom dia, Toninha Campos, e vai Brasil!
0: Brasil!
2: Tá chegando, hein, Toninha?
1: Hã?
2: Tá chegando, hein? Vai Brasil, tá chegando, hein?
1: Tá chegando.
2: Toninha, vou te contar uma coisa, menina, eu faço rádio, né, no Brasil inteiro, né? Norte, Sul, São Paulo, a Minas, a Sul, a Mato Grosso, a Salvador... Como o pessoal tá maluco com essas eleições, Toninho? Eu acho que as eleições mais complicadas, mais polêmicas dos últimos tempos, viu, menina? Tá muito estranho, menino. Tá muito esquisito.
1: Você sabe que eu tô até com medo, viu? Porque esse povo é tão baixo, faz tanta coisa.
2: Eu também tô achando, viu? É o que eu falo, viu, Toninho? Eu torço pro. Eu amo o Brasil, eu amo o país que a gente mora, né? A gente investe, a gente mora aqui. Só que assim, eu tô sentindo que tá esquisito, Toninha. Não sei por quê. Ah. Eu tô sentindo que vai acontecer alguma coisa nas eleições, Toninha. Não sei por quê.
1: É. Vai saber, né? Vai saber o que vem por aí.
2: Por isso que o povo fica maluco, fica estressado, fica doido, né? E não se cuida, né? Por isso que eu sempre trago assim, eu tô fazendo essa campanha com o pessoal hoje, a campanha, Toninha, falar sobre ansiedade, Toninha. Esse mal que vem assolando... milhares de brasileiros de várias idades, jovens.

0: pessoas de meia idade, pessoas mais de mais idade, ansiedade vem atrapalhando muita gente, Toninha. Ansiedade é uma doença silenciosa, Toninha, que ninguém percebe, né? A pessoa ansiosa, ela toma as atitudes desesperadas, assim, toma atitude do nada, assim, não pensa no que faz, não dorme direito, se preocupa muito com o que vai acontecer amanhã e não cuida do hoje, né? É o que eu falo, Toninha. A gente não... O passado já foi e o futuro não chegou, então você tem que cuidar do presente, que é o hoje. Cuidar de você. E tá aí, na sua mão, o Mag7.
1: Eu tomei a liberdade de fazer um negócio sem falar com você.
0: O que você fez? Pode falar. Você pode fazer o que você quiser aí.
1: Eu tô sorteando um hoje.
0: Você tá sorteando um Mag7, pessoal? Não, pode sortear. Pode sorteia
1: você
0: mesmo.
1: Você me mandou dois, né? Então eu tô sorteando um. E eu tô tomando, viu? Eu tô dormindo assim...
0: Tá, né, Toninha?
1: Tô, melhorou.
0: Inclusive, a dona Fátima, que mora no Jardim Alvorada, te mandou um abraço, ela comprou o Mag7. E a dona Irene, que mora no Jardim Morumbi, mandou aqui, ó, manda um abraço pra Toninha, eu acompanho ela todos os dias, ela faz minha manhã mais alegre, mais feliz. Falou que você é polêmica, não sabia que você era polêmica, Toninha.
1: Sou.
0: Você fala o que você pensa aí e que você não tem papas na língua, Toninha, é verdade?
1: Não. E também não tenho medo de falar, não.
0: Não, isso é muito bacana, né? A gente tem que se posicionar. 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
1: Nossa, maravilhoso. Eu estou amando. Honestamente, eu estou. Aquelas dores chatas. Acabou
0: e
1: tudo.
0: E tá passando a pomadinha, Toninha?
1: Ah, tô. Pomada é bom. Dela.
0: Nossa, é bom, né? Menino. É muito importante, né?
1: Meu marido passa todo dia em mim.
0: Olha o que eu tô te falando, olha que legal. Seu marido que passa. Olha que bacana o que eu vou falar aqui, ó. 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
0: 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A dona Helena já mandou 3 mensagens aqui, eu falei, vou falar com a Toninha, ela fala, mandar um beijo, um abraço, depois eu vou pedir um áudio para ela, eu te mando o um áudio, que o pessoal gosta muito de você, Toninha. Isso aí é uma coisa bem específica aí de 3 de agosto, eu não sei se você vai se candidatar a prefeita aí, mas o pessoal gosta de você, Toninho.
1: Ô, Glauco, você sabe que aqui tem 3 lagoas mesmo.
0: Tem 3 lagoas mesmo.
1: 3 lagoas.
0: E a rádio fica em uma lagoa.
1: E a rádio tá aqui em uma delas.
0: É, por isso que você brilha aí, né? Essa lagoa deve ter alguma mágica aí, alguma coisa, essa lagoa aí deve ter peixe especial. É porque o negócio...
1: Tem jacaré.
0: Tem jacaré?
1: Como que chama aqueles bichos?
2: Capivara.
1: Tem um monte de capivara.
0: Tem, né? É, assim, a Dani me mandou uma foto uma vez da onde vocês trabalham. Eu fiquei com uma inveja. Eu falei, Dani, olha onde vocês trabalham. Que lugar maravilhoso que é 3 Lagoas, né? Que cidade maravilhosa. Que população maravilhosa, né, Toninha?
1: É, exatamente isso. E eu defendo meu povo.
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1: 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Obrigada pela sua participação, viu?
0: Obrigado a você. Tenha um ótimo dia. Um abraço para você e pro Yu aí. Fiquem com Deus, tá?
2: Tamo junto.
0: Obrigado.
1: Obrigada. 10h21, gente. Acertando o reloginho aí, o Carlinhos de Lima pediu bom dia. Deus abençoe nosso dia. Toca, por favor, Joelma, marido e esposa. Ofereço para você, para o Will, Romeuzinho, para o Carlos Henrique, Dona Ruth, Patrícia, lá da Fazenda das Acácias, obrigada. A Marli Paula, bom dia, Toninho. Eu e minha mãe somos ouvintes de todos os dias.

0: Minha mãe tem 96 anos. Ô, Marli, manda um beijo pra tua mãe, viu? Nossa, 96 anos Eita. Ouvindo o programa Toninha Campos. Que delícia, que prazer enorme, gente.
1: Beijão.
0: Eu amo vocês, amo mesmo. Também já? Faturar?
1: É, nossa.
0: Meu Deus, vambora.
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0: Olha, gente, lembrando que hoje tem um sorteio do Magset para vocês, tá? É. Espetacular. E eu tô tomando. Já levantei, já tomei o meu de manhã.
1: E, tá, e dá resultado.
0: Eu vou dar esse presente para você. Isso aí. E também hoje, quinta-feira, nós temos a Casa da Esfirra, né? 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
0: 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Temos também presente da Rouparia Bom de Preço. E vocês hoje, sexta-feira, tá cheio de presente. Marli Paula gostaria de participar do sorteio. Andrade Santos, bom dia. Manda um abraço para Ana Maria Lely. Está dado o abraço, meu amigo. Você não falou dos áudios que nós recebemos?
1: Ah, é da... Cadê? Bonitinho, mandando beijo.
0: É a... Mas eu quero dela. Ouvir, não posso?
1: Ah, deixa eu colocar aqui.
0: O programa é meu ou é seu?
1: Mas mandou para mim.
0: Ah, pra você? Então não quero ouvir, não. Manda para você. Júcio Mário Barbosa Martins.
1: Mas mandou tão bonitinho, Toninha. Deixa eu soltar pra você ouvir. Olha que gracinha. É a Bebel.
0: A Bebel.
1: É, acho que é a netinha dela. Olha que lindo, ó.
2: Olha. Oi, Will. Aqui é a Luiz Helena. Hoje eu tô em casa e tô te ouvindo.
1: Ai, que bonitinha.
0: Que lindo. A Camila disse que tá esperando.
1: O que
0: mas eu mandei um beijo pro Bielzinho.
1: Mandou sim, Camila.
0: Mandei. Mandou. Biel, ó. Beijo. A tia te ama. Tá bom, meu querido? A Cleusa tá mandando um recadinho

0: Aqui de áudio, tá?
1: Aí, cadê?
0: O Gilson tá, quero participar do sorteio. A Neuza Aparecida, quero ganhar o remédio. Olha só, tem três hoje, hein? Bom dia, Toninha. Quem fala é Maria do Socorro, aqui do Jardim Brasília. Peço um apelido, tá? Quem tiver graviola, há um pedido. Fruta de graviola, até pelo amor de Deus, me arrumar menos... É para um remédio, pelo amor de Deus, meu marido, pro marido dela. Quem tiver, Toninha, se quiser me dar, é para fazer remédio. Eu moro no Jardim Brasília, na Alfredo Castilho, 2920. Rosângela Gomes, Toninha, quero participar do sorteio desse remédio. Falou, tenho artrite, artrite crônica, fibromialgia. Quando as dores atacam, eu sei o que passo. É, minha amiga, eu também sei. Eu também sei disso. Iracema Silva, bom dia. Quero participar do sorteio. Ela mora lá no Santos Dumont. Obrigada, amiga. Cleonice, quero ganhar um remédio. Eu preciso dormir. Todo mundo, ó. A Neuci. Bom dia, Toninha. Will, todos da Rádio Caçula. Eu amo as músicas dele, mas é assim, quando o dia chega e a hora tem que partir, é muito triste. Chorei muito, mas é assim, vamos viver a vida. É isso aí, minha amiga. Célia Maria Bezerra, eu quero ganhar tanto, eu liguei, tá fora do meu orçamento. Oh, meu Deus, vou torcer por você, amiga, tá? Bebel, beijos pra Toninha. A Laurita... Estou aqui ligadinho em vocês, do Jardim Maristela. Divina Farias. Ela quer falar com a gente, que será, hein?
1: Divina...
0: Ó, você não mandou... Tem um monte de figurinha aqui.
1: Vou mandar.
0: Fátima Coene, bom dia. Ai, que lindo. Bom dia, Toninha. Bom dia, Will. Ai. Elizabeth também mandou áudio. A Cleusa mandou áudio. A Milene... Manda um abraço para minha filha, está fazendo aniversário hoje. Antônia Maria Alves, também quero participar. O Nivaldo Ezequiel quer participar do sorteio também. É assim, gente, aqui é cheio de presente para você, tá? Odilza Costa, quero ganhar. Antônio Correia aqui comigo também, mandou áudio. Vai ouvindo os áudios aí.
1: Tô ouvindo aqui.
0: Tá? Bom dia, bom dia, bom dia, amiga. Meu aniversário é domingo. Quero ganhar um presente lá do Parque São Carlos, dia 27. Tá pertinho, hein, amiga? Pertinho, 27 de setembro. Maria Rosa Alves também tá aqui. Da Vila Piloto tem um pé de graviola, perto da Escola Padre João Tomes. Perto da quadra, na Vila Piloto 1. Aí, amigo, ó. Ai, que coisinha mais linda. O que, que é isso aqui? É gatinho?
1: Nossa.
0: Eronides Barbosa, quero participar também. Eita. O Júcio também participando. Abençoado dia pra vocês. Pra todos nós, viu? Pra todos
1: nós. Pessoal, tá animado.
0: Vai
1: animado.
0: Ouvindo esses áudios aí. Tem muito áudio.
1: Animado.
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0: Obrigada, viu, Carlinhos? Um grande abraço pra você, pra toda a sua equipe. Tá bom, meu querido? 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Coisa boa. Vamos de música, meu amigo?
1: Vamos lá, minha amiga.
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0: hora mais esperada. Quem será que vai levar, Toninha? Quem será que vai levar?
1: Coisa que eu faço ao mesmo tempo, meu Deus. Que eu fico doida.
0: Eita, Lili, minha amiga. O pessoal aqui tá apavorado, todo mundo querendo presente.
1: Vixe,
0: todo mundo.
1: Eu sei. E agora?
0: Vamos ver quem vai começar primeiro. Já coloquei aqui, ó. Rouparia ou a casa da esfirra. O terceiro, vamos deixar o brinde que você vai dar de presente?
1: Vamos.
0: Então bora lá então. Deixa eu colocar aqui.
1: Você pôs os nomes certos aí?
0: Coloquei todos. Ó, esses dois aqui primeiro pra ver quem vai começar. Rouparia vai começar primeiro.
1: Então vamos lá.
0: Vamos lá? Todos os nomezinhos. Um.
1: Rosângela Rodrigues Gomes.
0: Olha ela!
1: Rosângela Rodrigues Gomes. Você ganhou o presente da Rouparia Bom de Preço.
0: Rouparia. Agora, Casa da Esfirra.
1: Eunice Silva de Jesus. Eunice Silva de Jesus, você ganhou o combo da Casa da Esfirra. Até eu tô com vontade de comer essa esfirra. Até eu. Agora vamos pro nosso Mag 7.
0: Vamos lá.
1: Margarida Maria de Melo de Souza.
0: Olha.
1: Oh, minha amiga, você foi a contemplada. Com Mag7, óxido de magnésio, malato de magnésio, sulfato de magnésio, cloreto de magnésio, taurato de magnésio, bisglicinato de magnésio e magnésio citrado malato.
0: Eita, Lili!
1: Menino, bicho aqui é bom, hein?
0: É, confia porque a Toninha tá tomando.
1: Eu tô tomando.
0: Tá tomando.
1: Tô tomando e tô tomando mesmo.
0: Isso mesmo.
1: Bom, gente. Ai, tadinha da Neuza. Ela falou, eu quero, meu marido tem diabetes. Perdeu a metade da perna, passamos um bom pedaço, mas graças a Deus estou recuperando. Nossa. Oh, Deus, tanta coisa, né, gente? Miriam e Leandro.
0: Todo mundo aqui animado, querendo.
1: Ah, o pessoal tá procurando... A fruta, a pessoa falou assim, a pessoa que está procurando fruta não tem, só folha mesmo. Olha, pessoal, olha, eu gosto de vocês, viu? Gosto mesmo que vocês se preocupam também com cada um. Nossa, isso é muito bom. Se preocupa com o seu próximo, né? Vixe, é tanta gente me chamando aqui, menino de Deus. E agora?
0: Eita, Lili, todo mundo querendo presente.
1: Todo mundo querendo presente aqui. Bom, vamos tocando a nossa última de hoje.
0: Isso.
1: E eu aqui vou encerrando o nosso programa, desejando a todos um bom dia. Um bom dia mesmo, uma ótima quinta-feira para todos vocês. Beijo.
0: Beijo.
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2: Muito bom dia, Três Lagoas e região. Hoje, quinta-feira, 24 de setembro de 2026. E está começando agora o Hora da Notícia, pela Caçula FM 96,9. Eu sou o Cláudio Júnior e até o meio-dia e 15 estarei com você levando informação, credibilidade, prestação de serviço, entrevistas e os principais acontecimentos de Três Lagoas, região, Mato Grosso do Sul e de todo o Brasil. Confira a partir de agora os principais destaques desta edição. Casa do Trabalhador de Três Lagoas está com 291 vagas de emprego disponíveis nesta quinta-feira. Instituto Federal de Mato Grosso do Sul realiza a quarta semana da administração em Três Lagoas com palestras, troca de experiências e participação de profissionais. Três Lagoas recebe neste sábado à tarde a tarde de autógrafos da coautora Marciele Alves, do livro Respire em Meio ao Caos. Amanhã tem a Bela e os Tenores na Best Life Eventos. O Padre Cláudio falou com a Rádio Caçula sobre a programação e também a expectativa para o evento. E ainda, Três Lagoas se prepara para mais um final de semana com atividades culturais e ações voltadas à comunidade. Hora da Notícia, informação, serviço e os principais acontecimentos de Três Lagoas e região. Estamos no ar.
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2: A quinta-feira, 24 de setembro, está sendo marcada aí por variação de nebulosidade em Três Lagoas. A previsão indica períodos de sol entre muitas nuvens durante o dia, com possibilidade de pancadas de chuva e trovoadas, principalmente à tarde e à noite. Os termômetros devem registrar mínima de 19 e máxima de 29 graus. A sensação térmica pode variar entre 21 e 26 graus, enquanto a umidade relativa do ar fica elevada, podendo variar de 63% a 96% ao longo do dia. Para quem precisa sair de casa, a recomendação é ficar atento às mudanças rápidas nas condições do tempo, principalmente no período da tarde e também da noite, quando há possibilidade de chuva acompanhada de raios e trovoadas. O cenário também ocorre dentro de uma mudança nas condições meteorológicas em Mato Grosso do Sul após a passagem de uma massa de ar frio. O IMET aponta que nesta quinta-feira o estado ainda apresenta influência de ar frio e seco com variação de nebulosidade.
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2: 11 horas e 36 minutos, 11:36, falando ainda sobre o tempo, a gente vai conversar agora com os agentes lá da Defesa Civil aqui de Três Lagoas para saber como é que ficam as condições do clima na cidade durante o final de semana. Sexta-feira já tá aí, né? Tem previsão de chuva, será? Como que ficam as temperaturas e a umidade do ar? Existe possibilidade de alguma mudança mais significativa no tempo para o final de semana? Vamos ver as informações e orientações para a população. Solta, Will.
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1: Tô com o Celso José, né, da Defesa Civil, ele que vai estar explicando agora, né, para nós como que vai estar, né, o final de semana, né, Celso?
2: Isso, a gente vai passar todas as informações e orientações aí, como toda quinta-feira a gente faz. Uhum. Gratidão aí à Rádio Caçula aí por essa oportunidade e fica atento nas informações.
1: Tá, então vamos conferir então, vamos lá então. Olha, aqui, nossa, que painel, olha!
2: A gente tem um painel de tempo que fala das situações que estão acontecendo no, na região. Hoje a gente está com um alerta em algumas partes do Brasil, porém o Mato Grosso do Sul está tranquilo. Olha. Quando a gente vê as situações climáticas do nosso estado, a gente vê nessa formação aqui dentro do IMET. Aí você coloca os satélites, a gente consegue acompanhar a movimentação do satélite, como vai estar. E como vai ser a previsão para o final de semana, que é o mais importante, né, não, Claudinho?
1: Ah, eu quero saber esse final de semana. Nossa, como a tecnologia avançada, né, Celso?
2: Isso, tecnologia é muito bacana e a gente sempre emite os alertas e está sempre mostrando para a população. A gente vem sendo muito assertivo nas quintas-feiras. Hoje a gente tem uma tendência da mínima aí, que foi friozinho na parte da manhã de 19 e a máxima de 31. No período da manhã, nuvens, como a gente está percebendo, e na parte da tarde também pode haver pancadas de chuvas isoladas, tá? No período da noite, tempo fechado também, com intensidade de ventos fracos. Na sexta-feira a gente tem a mínima de 20, a máxima de 34, a umidade no máximo vai estar 90% e a gente vai estar entre nuvens normalmente, né, por conta desse período. Uhum. E no período da tarde também entre nuvens pode ter ventos fracos no período noturno. Então a gente tem um final de semana aí promissor para quem vai se divertir. Aí a gente tem também aqui no sábado mínima de 21 e a máxima de 39. Porém, a gente vai ter um domingo mais tranquilo também, que a gente vai ter alguns finais de campeonatos aí que vai ter do final de semana aí da Sejuvel, que é o Amador, e isso é muito importante a gente estar com essas orientações. Ó, domingão a gente vai estar com a mínima de 23 e a máxima de 39, ventos fracos, e a gente está aí previsto um final de semana muito bacana. Mas nada impede das pessoas se prevenir, principalmente fazer as suas podas de árvore, que a gente teve muitas situações de queda de árvore nesse final de semana. Nossa. E as pessoas buscarem a orientação. E ficar atento também com as dicas do Corpo de Bombeiro, principalmente nessa questão de segurança. Não acender churrasqueira, não se divertir, no que vai se banhar ali na cascalheira ou em qualquer região da nossa cidade, para não ter situações aí de desastre ou situação de calamidade aí na sociedade.
1: Celso, e quem quiser igual você me mostrou esse painel, essa tecnologia, e quiser, você tem um site para estar entrando, para as pessoas estar vendo?
2: Sim, existe um IMET, né, que isso é um dados público. A gente também tem um Centec, que também é público, e tem o RedMet, que mostra toda a evolução dessa questão climática. Mas o importante é a pessoa antecipar e se organizar, principalmente quando for fazer eventos. Que eu falo assim que eventos a gente tem que pensar até de como a gente vai fazer um aniversário, um casamento.
1: A preparação,
2: para que não venha acontecer danos. Que a questão do tempo, a gente sabe que está no controle de Deus, mas só que a gente tem que fazer a nossa parte para se organizar.
1: Olha, então, com as imagens, né, de Neto Júnior para a Rádio Caçula, que faz parte da sua vida.
3: Da notícia. 11h40, tá aí as informações pro final de semana da Defesa Civil. Lembrando que amanhã tem aí as dicas dos bombeiros do Ronda Policial ao meio-dia e 15. 11h40. Gente, a Casa do Trabalhador está com 291 vagas de emprego hoje. Vamos dar uma conferida? Deixa eu entrar aqui no portal da radiocaçula.com.br. Hoje tem 2 vagas para açougueiro, tem 4 vagas para ajudante de açougueiro, 10 vagas para ajudante de obras, ajudante de reflorestamento tem 35 vagas, 2 vagas para auxiliar de armazenamento, 5 para auxiliar de cozinha, 14 para auxiliar de limpeza, auxiliar de linha de produção tem 10 vagas, 8 para carpinteiro, 5 vagas para empacotador, 3 vagas para engenheiro agrícola, lembrando que são vagas exclusivas para estágio. Tem 15 vagas para motorista carreteiro, 20 para oficial de serviços gerais, 3 para operador de telemarketing receptivo, 15 para pedreiro, tem 1 vaga para supervisor técnico de operação de água e esgoto, 20 para trabalhador volante da agricultura, são 291 vagas. É só acessar aqui o nosso portal radiocaçula.com.br para você verificar todas as vagas. Lembrando sempre, você está precisando só de uma, então corra lá na Casa do Trabalhador, que fica na Munir Tomé 86, no centro.

0: Funciona de segunda a sexta-feira, das 7 da manhã às 5 da tarde, no Shopping 3 Lagoas. Atende de segunda a quinta-feira, das 8 às 17 horas, e às sextas-feiras, das 8 às 14. Lembrando sempre que vagas para os setores da UFN3 somente lá na Munir Tomé 86. 11 horas e 42 minutos. 11:42. Ontem à noite eu estive lá pessoalmente no Instituto Federal de Mato Grosso do Sul, o IFMS de Três Lagoas. Ele realizou lá mais uma edição da Semana da Administração, reunindo estudantes, professores, profissionais, uma programação marcada por palestras, troca de experiências e muito conhecimento. Vamos acompanhar aí na reportagem Solta Will.
1: Nas noites de terça e quarta-feira, 22 e 23 de setembro, a quarta semana de administração aqui no IFMS, Instituto Federal de Mato Grosso do Sul, com palestras voltadas aí a temas relacionados à formação, ao mercado de trabalho. E claro que a Rádio Caçula vai trazer todas as informações para você. Vem comigo.
0: Estamos aqui com a professora Estela Arcanjo, ela que é professora no IFMS e também coordenadora aqui da quarta semana da administração. Professora, primeiramente, parabéns por esse evento aqui em Três Lagoas. Nós estávamos lá agora no evento, o evento está lotado.
2: Sim, está lotado. A gente está muito feliz de receber a comunidade de Três Lagoas. É um evento idealizado inicialmente. Nós aqui no IFMS, nós temos o curso PROEJA, Técnico em Administração. É um curso com foco para aquele aluno que não tem o ensino médio e, além do ensino médio, quer ter a formação de ensino técnico em administração. E aí nós fazemos, em comemoração ao Dia do Administrador, que foi 9 de setembro, essa semana de palestras, de vivência, de muito aprendizado. E hoje, em especial, a gente está muito feliz também por ter uma palestra voltada para acessibilidade no profissional. Nós temos, né, alunos com diversos desafios, né?
0: Inclusive, eu vi ali os professores, os palestrantes se identificando, exato, mostrando. Eu realmente, 54 anos de idade, nunca tinha visto isso acontecer. Exato. Achei muito interessante.
2: Foi muito interessante. A gente tem que estar sempre evoluindo, né? Se atualizando e sermos acessíveis. Então, por isso que para a gente está sendo muito importante essa palestra que a Paula vai nos presentear com a presença dela, com o aprendizado dela. E fora isso, também nós temos palestras voltadas para o mercado de trabalho, profissionalismo, liderança, comunicação. Então, a gente está muito feliz, muito realizado.
0: E finalizando essa quarta semana da administração, qual que é a mensagem que a senhora deixa para a população?
2: A mensagem clara é: não parem de estudar. Administração, todos nós somos capazes de realizar e ela está nas nossas vidas. E ainda mais quando bem colocada, com muito aprendizado e profissionalismo.
0: Obrigado.
2: Obrigada.
0: Estamos aqui com o presidente do Instituto de Desenvolvimento Social, Econômico e Ambiental de Mato Grosso do Sul, o Eurides Silveira de Freitas, que também está participando aqui deste seminário. Eurides, qual que é o intuito do Instituto estar aqui presente também e acompanhar esse seminário aqui da administração hoje?
3: Então, nós somos parceiros do Instituto Federal e nós fomos convidados pela professora Estela, né, para participar da quarta semana da administração. E nós sempre estamos aqui constantemente, né, temos uma parceria muito forte aqui com o Instituto Federal. Temos parceria em cursos, né, em qualificação profissional. Então, nós somos já de casa, né? Como nós trabalhamos com palestrantes, a doutora Paula vai fazer uma palestra hoje, né, que é do Setembro Amarelo. E assim, é um prazer estar com ela, né? Nós estamos com toda a nossa equipe aqui. E é bacana, né, estar falando com os alunos, com os jovens.
0: É a quarta semana da administração e eu sempre falo, tudo que a gente faz para os jovens, para as crianças, é de bom tamanho. E o jovem que está começando a procurar aí o mercado de trabalho, o Instituto sempre está ao lado.
3: Sempre estamos ao lado, né? E tem até um fato aqui, o Claudio, que é super bacana, né? Eu estava até passando para o pessoal. Tem uma senhora aqui, ela é da ocupação, e ela me pediu ajuda 4 anos atrás. Eu falei que eu ajudaria ela a partir do momento que ela se qualificasse. E hoje ela está aqui fazendo um curso técnico, né, em administração.

0: Administração, e ela também nos convidou para vir aqui.
1: Qual que é a mensagem, Eurides, que você deixa para a juventude que está começando agora a vida, a procurar emprego, se encaminhando, fazendo os cursos aí, que o Instituto sempre está junto?
0: O que nós sempre estamos passando para o jovem, jovem até de 80 anos, né, que nunca deixe de estudar, se qualificar e requalificar. Então, a nossa mensagem é qualificação, requalificação e educação.
1: Estamos aqui com a Paula Neres, ela que é psicóloga e que hoje vai palestrar aqui na quarta semana da administração. Paula, qual que é aí o objetivo que você vai trazer para o pessoal que veio participar aqui dessa semana?
2: Hoje, com muito prazer e com todo carinho, estarei trazendo algumas sementes de motivação para a galera, compartilhando um pouco da minha trajetória como palestrante, psicóloga, mulher cega, fiquei cega aos 17 anos, e também do trabalho desenvolvido hoje, da importância, né, desse desenvolvimento profissional e pessoal também.
1: A ansiedade é cada vez maior entre as crianças, entre a juventude. O que você tem a falar sobre esse assunto, ansiedade com a criança, antes aí de começar a procurar um trabalho?
2: Olha, de forma geral, a saúde mental nos nossos dias está muito delicada. Fora a questão da ansiedade, os quadros depressivos, o excesso do trabalho, vícios, tudo isso nos afeta de diferentes maneiras. E quando nós falamos dessa faixa etária de crianças, adolescentes, jovens ou até mesmo adultos, isso fica um pouquinho mais grave, porque nós estamos falando sobre o florescer, que às vezes é interrompido por demandas de saúde mental, e às vezes a pessoa fica com vergonha, tem medo de buscar ajuda, e, né, nós, profissionais da saúde, do acompanhamento, estamos aqui para ajudar, para prevenir, para tratar.
1: Legal. E nós sabemos que a sua luta foi muito grande para chegar no objetivo que você chegou hoje, sendo psicóloga, sei que você também luta judô e muito mais. Qual que é a mensagem que você deixa para o jovem hoje que está entrando no mercado de trabalho?
2: Olha, não só hoje, mas em todos os momentos que eu posso, eu sempre gosto de plantar uma sementinha de possibilidade, né? Que nós não nos deixemos paralisar pelas barreiras, seja sociais, econômicas, de saúde mental, ou no meu caso, por exemplo, da cegueira adquirida. Mas que a gente possa acreditar que é possível, e não só acreditar, né? Tentar todos os dias, que dá certo.
1: Muito obrigado.
3: Excelente. Parabéns, então, a todos envolvidos aí nesta semana da administração que aconteceu lá no IFMS. Eu quero mandar um abraço todo especial, com todo carinho, para a professora Estela Arcanjo. Recebeu a equipe da Rádio Caçula com toda a hospitalidade. Muito obrigado à professora Estela e também a toda a equipe. 11 horas e 50 minutos. Você continua participando no 991-498282. É o WhatsApp do Hora da Notícia. Nós vamos aí a um breve intervalo comercial e voltamos em seguida.
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3: 11 horas e 54 minutos, 11h54, de volta com Hora da Notícia desta quinta-feira, 24 de setembro. Gente, a Operação Infiltrados, deflagrada na manhã de hoje pelo Grupo de Atuação Especial de Repressão ao Crime Organizado, GAECO, do Ministério Público de Mato Grosso do Sul, investiga a participação de policiais em um esquema de desvio de drogas apreendida durante ocorrências. Que coisa, hein? A casa caiu. A ação ocorre simultaneamente em Campo Grande, Dourados e Terenos e prevê o cumprimento de 26 mandados de prisão, além de 38 mandados de busca e apreensão. A informação completa sobre este assunto no Ronda Policial com o Fábio Campos já ao meio-dia e 15. 11h54. Convite para você, nesse sábado agora, dia 26, a partir das 14 horas, lá no Salão de Vidro da Secretaria Municipal de Turismo e Cultura, Seturc, uma tarde de autógrafos da coautora do livro Respire em Meio ao Caos, a Três Lagoense Marciele Alves. O encontro será destinado aos leitores que adquiriram seus exemplares e também às pessoas que desejam conhecer mais a obra, conversar com a coautora e também saber mais sobre a história compartilhada no seu capítulo. O evento será um momento de acolhimento, proximidade e troca com o público, além de celebrar a participação de uma autora de Três Lagoas aí numa obra de grande significado. Tá todo mundo convidado então, sábado agora dia 26, a partir das 14 horas lá no Salão de Vidro da Seturc. 11h55. Amanhã, sexta-feira, Três Lagoas recebe o evento A Bela e os Tenores, um evento muito esperado que vai ser realizado lá na Best Live Eventos. A programação promete uma noite especial de muita música, cultura, reunindo o público lá numa apresentação que une vozes, emoção e um repertório preparado para a ocasião. Na manhã de hoje, o repórter Neto Júnior, aqui da Rádio Caçula, conversou com o padre Cláudio, que falou sobre a realização do evento, a proposta da apresentação e também a expectativa aí para amanhã. Durante a entrevista, foram destacados aí detalhes da programação e muito mais. Vamos ver a reportagem aí do Neto Júnior. Solta, Will.
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4: Bom, nós estamos aqui em frente à comunidade Santa Dulce dos Pobres, comunidade comandada por ele, Cláudio, padre Cláudio. Ele vai falar com a gente sobre o show, maravilhoso show que acontece amanhã em nossa cidade, o show da Bela e os Tenores. Esse show, a renda toda revertida para a manutenção da comunidade aqui da igreja de Santa Rita, Santa Dulce dos Pobres, comunidade São Cristóvão. Daqui a pouco eu vou falar com ele. Padre Cláudio vai explicar sobre o show, se ainda tem vaga, o valor, a renda vai ser usada no quê e maiores detalhes. Eu vou entrar, eu e o Claudinho Pereira, para falar com o Padre Cláudio sobre o show A Bela e os Tenores. Ao meu lado, ele, conhecidíssimo, Padre Cláudio Edmar. Nós estamos direto aqui nesse belo espaço, Rincão Santa Dulce dos Pobres. Padre, vamos falar sobre uma coisa muito interessante também. Nessa sexta-feira, nós teremos o show A Bela e os Tenores. Uma apresentação maravilhosa, um show maravilhoso, com a renda revertida para a comunidade. Vamos convidar o nosso povo para amanhã, horário, local e demais informações, por favor.
5: Eu fico feliz por ter aberto com vocês este anúncio e agora, certamente, minha última apresentação na rádio, né, antes do show. Então, Rádio Caçula abriu e Rádio Caçula está fechando esses anúncios do show A Bela e os Tenores para amanhã, às 20 horas, lá na Antiga Leiloado, hoje Best Life. Você que ainda não adquiriu seu ingresso, por favor, venha ao nosso encontro para você festejar conosco essa grande conclusão do segundo ano da área pastoral. Um show muito animado, um show para toda a família. Eu tenho certeza, dou a minha palavra, que você não irá se arrepender.
4: Eu posso garantir, porque o outro show da Bela e os Tenores, eu participei, levei a minha esposa, levei a minha família. Então é um evento familiar, ainda tem convites ainda. Vamos falar com o padre Cláudio, onde que você pode adquirir esses convites?
5: LL Móveis, Correta Imóveis, o escritório do César Marques, do Cezão, aqui no Rincão ou pelas nossas redes sociais. O convite chegará.

0: até você, ou a gente oportuniza para que você tenha acesso a esses ingressos.
1: Todas as informações estarão aqui embaixo da matéria, o endereço do Rincão Santa Dulce dos Pobres, telefone de contato, contato do padre, se ele assim permitir, as empresas que estão participando, e você tem tudo para participar de um maravilhoso show. Nesta sexta-feira, um show familiar, tanto é familiar, começa 20 horas. Começa exatamente 20 horas para terminar mais cedo. Vamos mudar um pouco de assunto agora. Padre, missa, nesse maravilhoso espaço que o Claudinho está registrando, que dia que a nossa comunidade é convidada? Qual que é o endereço para estar participando aqui? São duas missas por domingo, se eu não me engano.
0: Esse espaço, então, graças à ajuda dos amigos de Santa Dulce e graças também ao resultado dos últimos almoços, nós conseguimos edificar aqui na Vila Aro um espaço dedicado a Santa Dulce. A palavra é rincão porque ainda não é um prédio alugado, não é nosso. E com até um dia termos o terreno e para construirmos a igreja de Santa Dulce. Mas eu fico muito feliz por aquilo que vocês estão vendo aqui, graças aos amigos e amigas de Santa Dulce. As missas são aos domingos, 10 da manhã e 19 horas, 7 horas da noite, porque nos outros dias eu celebro em outros tantos locais.
1: Padre Cláudio, em nome da nossa diretora Toninha Campos, nós trazemos o agradecimento ao senhor por ter confiado na nossa equipe caçula, para estar participando junto aqui do Rincão Santa Dulce dos Pobres, para aquele pessoal que está acompanhando a gente agora, e para quem vai nos acompanhar, mais de 45 mil ouvintes no nosso jornal A Hora da Notícia, qual é a mensagem que o padre Cláudio deixa para a nossa comunidade?
0: Nós estamos encerrando praticamente o ano, né? Agora já está todo mundo pensando em 2027. Então eu desejo que esse seu outubro, esse seu novembro, esse seu dezembro, seja um momento de paz, né, de gratidão a Deus por aquilo que viveu, e que esse planejamento para 2027 você faça sobre as luzes do Espírito Santo. Okay? Agora é o momento de planejar, né? De outubro até dezembro você está planejando o seu ano seguinte. Então que a bênção de Deus, a ação do Espírito venha sobre esse planejamento, sobre tudo aquilo que você quer para a sua vida, para o seu trabalho, para a sua família, para os seus sonhos em 2027, e você olhe para o passado com gratidão. Acho que é isso. O nosso passado, ele é trampolim, ele nunca é freio de mão. A gente tem que olhar para a nossa história com a gratidão a Deus, porque ele esteve ao nosso lado, ele não errou nos nossos passos. Então eu desejo que o seu outubro, o seu novembro e o seu dezembro tenham um belíssimo planejamento, um belíssimo encerramento de ano sobre as luzes de Deus.
1: Amém. Com imagens dele, Claudinho Pereira, eu Neto, diretamente aqui do Rincão Santa Dulce dos Pobres, ao lado desse ser humano especial, Padre Cláudio. Para você, jornalismo da caçula, faz parte da sua vida.
2: Tá aí todo mundo convidado, então, amanhã, a Bela e os Tenores, com certeza, nós da Rádio Caçula estaremos presentes também. Nós vamos aí para um breve intervalo comercial e voltamos com um resumo esportivo.
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6: Meio-dia e 5, uma ótima tarde pra você que tá ligadinho aqui no Hora da Notícia. Chegou a hora boa, a hora do resumo esportivo. E eu vou falar uma coisa, Neto Júnior. O Brasileirão tá parado mesmo por causa da tal da Super Data FIFA. Boa tarde.
7: Super Data FIFA, duas semanas sem Brasileirão. E o que triste, duas semanas você vê nosso timão perder, né? Mas tudo bem, vamos lá. Boa tarde, Cláudio Júnior. Boa tarde, Will Ramos. O Will dando boa tarde pra Caçulete. E boa tarde a você que nos dá a honra da audiência até meio-dia e 15, depois em Ronda Policial. Mandando um abraço rapidamente aí, Cláudio, se você permitir.
6: Com certeza.
7: Ao Valdeir JBS, tá lá fazendo um espetinho dele do lado do Senai, ao Moacir, ao meu amigo Fernando Piauí, da Comunicação da Prefeitura, tá ouvindo a gente também. Ao Enio da Lotérica Caminho da Sorte, amanhã eu tô aí, nego velho, amanhã cedo vamos conversar. E ao Nivaldinho Barbeiro, que corta o cabelo da clientela ouvindo a Caçula e tem vontade de conhecer nossa diretora.
6: Vou passar lá conhecer ele, que eu já preciso fazer aquele corte. Vou passar a conhecer o meninão.
7: Eu também, que às vezes o meu cabelo bate nos olhos, mas Nivaldinho dá um trato. O sonho dele é conhecer nossa diretora Toninha Campos. Eu vou organizar esse encontro aí. Hoje tem jogos em quase todo o planeta. Vamos ver alguns lugares para você assistir, você que adora futebol, e horários do Mato Grosso do Sul, Cláudio Júnior. Hoje tem Japão. Amistoso muito bom. Japão e Uruguai, já foi, 6 horas da manhã. Romeuzinho deve ter visto esse jogo aí. Meio-dia, começou agora há pouco, Andorra e Malta. Joguinho feio, vai desligar a caçu pra ver esse negócio não. 2h45, jogão, hein? Holanda e Alemanha pela National League. A National League e ESPN dizem mais. Holanda e Alemanha, um jogão. Quinta-feira fica muito melhor. Depois, Portugal, 2h45 da tarde, Portugal e País de Gales. Também pela Nations League no Sport TV. Aí tem uma curiosidade que eu vou falar no final do programa de Portugal, viu, Cláudio? Noruega e Dinamarca, Dinamarca, outro jogão, hein? Outro Sim. clássico europeu. Nations League também, no Dizem Mais, 2h45. Sérvia e Grécia, também é um jogo bom. Sérvia e Grécia, Nations League também, Nations League. ESPN 4, Disney Mais, você assiste. Aí tem um jogo feio da caramba. Kosovo e Irlanda, 2h45. Na Disney Mais, Áustria e Israel, jogo feio também. 2h45, Sport TV, TV 2, Sport TV 2, 2h45. Liechtenstein e Lituânia, jogo bom, 2h45. No Sport TV 3, Porto Rico e Guiana, você PV pela CONCACAF, Sport Porto Rico e Guiana. Guiana, 15 horas pelo YouTube e TV CONCACAF. 8 horas da noite, República Dominicana e Nicarágua, pela CONCACAF também, YouTube Ilhas Caimã e Dominica,

0: Que joguinho feio. Haiti e Trinidad e Tobago. Esse jogo é bom. Haiti e Trinidad e Tobago, 8h20 da noite. Você acompanha no TV Concacaf. E finalizando, Costa Rica e Curaçao, 8h20 da noite, também pela TV Concacaf. Amanhã tem seleção brasileira, Claudio Júnior.
1: Amanhã tem seleção brasileira, muito
0: é,
1: bom.
0: É, mas não é pra qualquer um, não. É só pra quem acorda cedo, que não é meu caso, pra ver futebol. Nós acordamos pra trabalhar. Então amanhã, nós conhecido como sexta-feira, a seleção brasileira vai entrar em campo contra a seleção da Austrália. Um jogo amistoso, ou seja, não vale nada pela Superdata FIFA. Esse amistoso será... É na Austrália, a partir das 6 horas da manhã, horário MS. Lá na Austrália vai ser 8 horas da noite. Esse aí é o primeiro jogo depois da vergonha que nós fizemos na Copa do Mundo, Estados Unidos, Canadá e México. A escalação do italiano Ancelotti foi confirmada agora há pouco. E ele entra com o goleirão do Corinthians, Hugo Souza, Mateuzinho também no meu Corinthians, Marquinho, Vitor Reis e Douglas Santos, Danilo Santos e Bruno Guimarães. Rafinha voltando aos seus melhores momentos aí, Estevão Hendrick e finalizando ele que não tá jogando nada, mas não sei como é que tá na seleção, Vinícius Júnior, o Vini das redes sociais, né? Tá tendo mais impacto nos bastidores que no campo. Deixa os atletas, Mateuzinho e Vitor. Esse aí vão entrar pela primeira vez, então amanhã cedo. Pra você que tá saindo do serviço, que hoje o Tregagoso roda 24 horas, Claudio, então tem gente que vai estar saindo do horário do serviço 6 horas da manhã. Vai ver esse joguinho feio, seleção brasileira e Austrália na TV Globo, Cláudio.
1: Muito bom, voltando aqui no futebol brasileiro, o Flamengo já iniciou hoje a venda de ingressos aí para o clássico contra o Fluminense, marcado por dia 11 de outubro às 17h30 lá no Maracanã, pela 30ª rodada do Brasileirão.
0: Brasileirão que pega fogo daqui duas semanas, mas o Mengão continua em primeiro lugar com 60 pontos. Atrás vem meu Verdão com 57, o Mengão, o Flamengo só depende dele, Cláudio, só depende dele agora. Se não perder mais nenhuma, nego velho, vai ser campeão brasileiro 2026. Falando do Mengão, o Jorge Jesus, quem é torcedor do Flamengo igual a mim, igual o ex-vereador Clebinho que está nos ouvindo também, igual figura lá da Petrobras, esse pessoal, quem é flamenguista, igual a mim, como eu disse, lembra do Jorge Jesus, o Mister. Quem lembra do Mister aí? O Mister estreia hoje, Cláudio, 3 horas da tarde, na seleção de Portugal. Ele vai ser técnico da seleção. Hoje ele entra, o primeiro jogo oficial dele, como técnico da seleção de Portugal. Na declaração que ele deu a semana passada, a primeira coisa que ele disse: na minha seleção, o principal jogador, o único titular, chama-se Cristiano Ronaldo. Você deixaria o craque da sua equipe de fora, Cláudio?
1: É complicado.
0: Você tá entrando, né, no emprego, você vai falar mal do seu patrão? Não,
1: que
0: né?
1: Jeito, né? Ô, Neto Júnior, quem tá vivendo uma semana aí de dificuldades fora do campo é o Santos, com condenações que somam 33 milhões de reais e ainda, o pior de tudo, salários atrasados.
0: Ah, futebol brasileiro tá meio complicado, mas só finalizando do Mister, o Mister no nosso Flamengo, Cláudio Júnior, no meu Mengão, o Mister levou 5 títulos e foi técnico da gente entre 2019 e 2020. Levamos o Carioca 2019, o Brasileirão 2019, Libertadores. Nós pegamos a Liberta em 2019, Supercopa do Brasil 2020 e no comando dele pegamos a Recopa Sul-Americana também em 2020. Então ele ficou um ano e alguma coisa no meu Flamengo e levamos 5 títulos. Quanto ao Santos, a perrengue sempre é o mesmo. Diretoria que não se prepara, o time vai sofrer consequências. O único time no Brasil que tem uma diretoria 100% técnica, Cláudio, uma diretoria profissional que não se deixa levar por paixões, é o meu Verdão. É esse negócio de colocar ex-jogador para ser diretor daquilo, ex-jogador para ser não sei o quê, não dá certo. Tem que colocar uma diretoria profissional. O Palmeiras, o meu Verdão, é o único no país hoje. Tem algumas exceções pelo interior do Brasil, mas nos grandes, o único que está com dinheiro sobrando na burra, sabe o que é burra, né? Antigamente, sim, o povo usava a burra, o pessoal jovem não vai saber o que é, mas eu, como sou 60 a mais, eu sei que é uma burra. Então, a única diretoria no Brasil que é profissional 100% é o meu Verdão, por isso que não tem problemas financeiros e revela todo ano e vende todo ano jogadores, Cláudio.
1: Comentários de Neto Júnior do Resumo Esportivo, lembrando você que logo mais após o almoço, todas as informações do Resumo Esportivo estarão lá no portal radiocaçula.com.br. Meio-dia e 13, Neto.
0: Meio-dia e 13, deixar só um abraço aqui ao pessoal da imprensa, Cláudio. Pessoal da imprensa aí, Três Lagoense. Sábado nós vamos nos reunir, vamos comemorar, vamos confraternizar.

0: e dar um abraço e tomar uma
1: birra. Concorrência é só no ar. Pessoalmente, somos todos amigos.
0: Então, para vocês que estão nos ouvindo, até os rivais nos ouvem, cara. Até os meninos aí do outra rádio, você, oh, você falou errado lá. Você está me ouvindo, hein? Obrigado, viu? Para vocês, um abraço também. E para quem nos acompanhou, amanhã tem mais, se Deus quiser e aí ele quer, com certeza. Tchau.
1: Uma ótima quinta-feira para você, 11h30 da manhã. Amanhã, sextou. Tchau, gente. Até lá. Tchau, Will.
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Muito boa tarde, começando Ronda Policial, são 12 horas e 18 minutos, começando a Ronda Policial, comunicando Fábio Campos, hoje uma quinta-feira, meu amigo, hoje uma quinta-feira, aqui com a previsão do tempo, ainda com previsão para chuva nesta tarde, previsão de 29 graus a máxima e 21 a mínima, nesse momento marcando aí seus 28 graus, mas previsão para muito sol, muito calor a partir desta sexta, sábado e domingo, muito calor, previsão aqui do tempo, olha só a temperatura para este final de semana, sexta-feira 13 com 34, sexta-feira 13, ó. Sexta-feira, agora com 34 graus, 37 sábado e 38. Aí domingo, 38, vai rachar o cabeção, hein? Vai rachar a mamona, meu Deus do céu. 38 graus, alerta vermelho para onda de calor. Uma hora é a onda da tempestade, agora é a onda de calor. Isso aqui tá parecendo aí X-Men, tempestade, calor, é uma confusão danada. Um abraço aí para o pessoal das plataformas digitais, um abraço para o pessoal que nos escuta pela 96.9, muito obrigado por entrar aí na sua residência, no seu trabalho, ficar ao seu lado nesta companhia, essa companhia aí muito bacana e obrigado mesmo. Obrigado aí, porque eu estou invadindo aí o local mais sagrado, que é a residência, é a casa da gente, é o lugar mais sagrado. O almoço agora, um trampo aí, tá trampando, tá trabalhando, mas estamos ligadinhos aqui pela Ronda Policial. Vamos falar onde a Força Tática acabou recuperando aí dinheiro, alguns objetos furtados em um comércio no centro da cidade. Daqui a pouquinho vamos conversar aí com o Neto Júnior, que conversou com o Tenente Coronel Moraes, aí o diretor do trânsito aqui de Três Lagoas. Também aqui vamos destacando aqui uma tentativa de homicídio, mais uma, hein? Em Santa Rita do Pardo. E também aqui um homicídio em Água Clara. O fubá tá comendo solto aqui nessa região. O pessoal tá descendo o dedo. Literalmente, daqui a pouquinho vamos falar do onça. A onça tenta fugir durante uma abordagem, mas foi preso pela Polícia Militar aqui de Três Lagoas. Não teve jeito, a onça foi enjaulada, literalmente. Vamos começando Ronda Policial, destacando as notícias destas últimas horas. Vamos começando a Ronda Policial falando aqui de um homicídio aí na cidade de Água Clara. Água Clara. Onde foi registrado, aí por volta aí do início desta madrugada, aí a vítima de apenas 21 anos e o suspeito de ter cometido esse crime, 25 anos, tudo molecado aqui, hein? Tudo molecado. E um motivo banal, uma discussão por causa de um aparelho celular. Um aparelho celular, a vítima de 21 anos, foi morta a golpes de facada, meu pai amado, dentro de um alojamento. Os alojamentos dos trabalhadores aí de celulose, ali em Água Clara. O que aconteceu, conforme informações para a Polícia Militar, aí o suspeito de 25 anos, meu Deus do céu, estava em um dos quartos do alojamento quando teve início essa discussão. E conforme relato, tomar umas gasolina, discussão com a gasolina com o tambor cheio, aí de querosene, e para variar, para dar mais assim, lenha na fogueira, fizeram uso de entorpecente, aí lascou tudo, fizeram uso de entorpecente, bebo com uso de entorpecente, todo bebo tem razão, houve uma discussão, começaram a discutir, e quando a vítima foi dormir, ele foi morto dormindo, na covardia, na trairagem. Aí o suspeito então pegou a faca, o assassino, melhor dizendo, e golpeou várias vezes, atingindo aí o colega de quarto, atingindo várias vezes. Então, durante a agressão, ainda conforme informações, a vítima começou a gritar por ajuda, mas já tinha levado várias facadas, onde aí o assassino tentou fugir, mas foi encontrado pela Polícia Militar, e nesse momento a vítima
esfaqueada, foi socorrida aí ao Hospital Auxiliadora, levando aí facadas aí no pulso, no dedo indicador, no rosto e no queixo. No queixo. Meu pai amado, hein? Pô, tô doido, né? Você acha? Uma discussão banal, camarada aqui. Levou facadas por uma discussão banal por causa de celular. A tal da cachaça, aí o tal da droga, camarada drogado. O cara bebo já fica desorientado. O cara bêbado e drogado piorou ainda. Piorou ainda. Piorou ainda. Né? Que lamentável, né? Olha só, a onça tentou fugir dos polícia, mas acabou preso pela polícia militar. Fato este na rua Manuel Farias Duque, no Jardim das Violetas. Aí o que aconteceu? Aí ontem, preso aqui o onça de 48 anos, é muito onça, mas não foi jaulado, acabou no grampo. A Polícia Militar, a Rádio Patrulha, prendeu o onça devido ao mandado de prisão em aberto, aí no bairro Jardim das Violetas. Conforme a ocorrência, a Polícia Militar estava em patrulhamento pela rua Manuel Farias Duque, quando vira a onça. Foi aquela onça, não é bem onça não, é meio que gatinho de vez em quando, meio petzinho, é meio uma oncinha, não é aquela onça braba não, né? Ele estava sentado aí na frente de uma residência, sentado ali, quando aí percebeu a viatura, ele levantou rapidamente, né, o que levou a suspeita dos policiais, e ele levantou e foi para o interior da residência, o qual estava sentado na frente.

0: caso, os policiais chegaram ao local para realizar a abordagem. Nada de ilícito foi encontrado. Mas, em uma consulta aí no sistema aí da polícia militar, na Polícia Civil, no SIGO, constatou-se aí um mandado de prisão expedido pela segunda vara criminal aqui de Três Lagoas. Crime, portanto. Um mandado relacionado a uma condenação de furto num 5-5, portanto, com a validade até 2037. Ave Maria, tinha que ter muita mata aí pro onça fugir, muita árvore para subir, não teve jeito não. Então, no caso aqui, a princípio é uma condenação para o cumprimento do regime fechado. Então, ele foi encaminhado aí para a DEPAC com a guarnição aí do sargento aí J. Correia. Um abraço ao meu amigo J. Correia. São 12 horas e 37 minutos, 12h37. Vamos conversar agora. O Neto Júnior, ele conversou com o tenente coronel Moraes, aqui do DEPTRAN, aqui da cidade de Três Lagoas, onde ele vai nos falar referente ao Setembro Amarelo. O Setembro Amarelo, vamos supor, é uma alusão aí, inclusive, lamentavelmente, um suicídio, alusão ao suicídio, mas Setembro Amarelo também vai ser aí engajado com a fiscalização de trânsito que começa em Três Lagoas nessa semana, é do trânsito aqui em Três Lagoas. E Setembro Amarelo, vamos falar lamentavelmente de uma garota que, meu pai amado, ela se enforcou em uma escola particular aqui de Três Lagoas. E no caso aqui é uma escola particular, garota, lamentavelmente, mas daqui a pouquinho. Mas antes, vamos aí com uma fiscalização de trânsito, a semana do trânsito, aqui em Três Lagoas. Aí nesse mês de setembro, vamos conversar aí com o Tenente Coronel Moraes.
1: Semana Nacional do Trânsito, sim, Semana Nacional do Trânsito, começou dia 18, vai até o dia 24. E nós estamos aqui com o comandante José Aparecido de Moraes, o nosso diretor do DEPTRAN, Departamento Municipal de Trânsito Três Lagoas, da Administração Pública Municipal, no comando do prefeitão, doutor Cassiano Maia. Comandante, o ano passado nós estivemos aqui falando da Semana Nacional do Trânsito. Voltamos aqui para falar com o senhor de novo. O que o DEPTRAN está fazendo?
2: Bem, é um prazer novamente poder estar falando com a família da Rádio Caçula. E nós estamos intensificando os nossos trabalhos, procurando cada vez mais fazer com que a nossa população esteja consciente das suas obrigações, respeite com maior regularidade e responsabilidade as nossas leis. Somente através de ações da população é que os departamentos municipais de trânsito, que os batalhões e as polícias militares também responsáveis pela fiscalização do trânsito, nós conseguiremos diminuir, infelizmente, um dado que nos preocupa muito, que são os acidentes, os sinistros no trânsito e principalmente aqueles com vítimas fatais. Porque nós já temos, infelizmente, um grande número aqui no nosso município.
1: Comandante, ações voltadas para orientação nas escolas, instituições, como é que está funcionando essa semana em Três Lagoas? Eu sei que o senhor, no comando da sua gestão, faz isso durante todo o ano, não tem conversa. Mas nessa semana específica a gente dá uma fortalecida, né?
2: Sim, nós estamos atendendo indústrias, escolas, já fizemos palestras, estamos fazendo palestras em todas as escolas do município, do estado, em escolas particulares, dependendo da solicitação das suas direções. Estamos intensificando e procurando mostrar para as nossas crianças que, aliás, elas realmente entendem muito mais do que nós adultos, o que pode e o que não pode. E tentando sensibilizar os pais e responsáveis através de seus filhos para que eles realmente tenham consciência no trânsito. Nós acreditamos e muito que você trabalhando com a base, com certeza os adultos poderão observar e cumprir muito mais com as suas obrigações.
1: Eu, como professor, eu garanto, assino embaixo, que a criança que vai educar o pai. E é isso que acontece. DEPTRAN, 24 horas funcionando no comando do coronel. E coronel Moraes, funciona 24 horas na gestão dele. E as blitz, comandante, como é que está sendo esse trabalho da sua equipe?
2: Nós temos intensificado os nossos trabalhos a partir do momento que nós conseguimos realmente, através de uma lei que o doutor Cassiano, nosso prefeito, encaminhou para a Câmara e foi aprovada, que nós colocamos as nossas escalas de serviço aqui 24 horas, 7 dias por semana. Antes não era, e eu não entendia isso, porque trânsito também é segurança pública.

0: Junto com o pelotão de trânsito da Polícia Militar, nós temos intensificado as fiscalizações, as blitz aos finais de semana, principalmente, porque nós temos dados que final de semana é quando a pessoa exagera um pouco mais, utiliza e faz ingestão de bebidas alcoólicas e outras substâncias proibidas por lei e insiste em querer dirigir. Razão disso é que nós temos intensificado junto com a Polícia Militar e temos realmente retirado de circulação aquelas pessoas que não mereciam ter nem sua habilitação e muito menos estar conduzindo um veículo aqui pelas ruas de Três Lagoas.
1: Tá certo, com a imagem de Claudinho Pereira, eu, Neto, falando com o jornalista Caçoa, comandante, coronel José Aparecido de Moraes, nosso chefão, nosso gestor do DEPTRAN, comandante, Semana Nacional do Trânsito. Qual que é a mensagem final para a nossa população que está nos assistindo agora e que vai nos ouvir na Rádio Caçoa, no programa Hora da Notícia? Mais de 40 mil pessoas ouvindo a sua mensagem.
0: Consciência, responsabilidade na condução. Vamos começar a preservar realmente a vida, não ficar simplesmente em palavras. E aquela história: se você não dá tanto valor à tua vida, não dirige, não conduz um veículo, não dirige, não pilote uma moto, se não dá muito valor para a tua vida, respeita do terceiro. Respeite a vida do teu filho, respeite a vida da tua esposa, respeite a vida dos teus vizinhos e a população de uma maneira geral. O trânsito que nós precisamos em Interlagoas é simplesmente isso. É responsabilidade, que cada um cumpra com as suas obrigações e com certeza nós iremos diminuir definitivamente, se não zerar os acidentes que nós temos aqui no nosso município.
1: Coronel, muito obrigado mais uma vez. Caçula, faz parte da sua vida.
2: Aí, portanto, esse aí foi o tenente-coronel Moraes, diretor do DEPTRAN. O coronel Moraes é uma pessoa bem sensata e eficiente profissional e já tem uma bagagem, tem uma experiência aí, como também já dirigiu aqui o comando aí do batalhão aqui em Três Lagoas, né? Então já tem uma experiência e vai vir aí uma nova campanha. Já tem essa campanha que é a Semana do Trânsito, aí de referente a essa campanha do trânsito, é a Semana Nacional do dia 18 ao dia 24. E temos também o Setembro Amarelo. Temos duas campanhas, que é o Setembro Amarelo referente ao suicídio, onde uma garotinha perdeu a vida aí com 16 anos. Eu não gosto de falar suicídio, mas devido a esse mês aí, cresce 38% nesse mês de setembro, parece uma coisa impressionante. Mas vamos falar daqui a pouquinho disso aí. E o Moraes, meu amigo Moraes, vai ter uma fiscalização também. Aí por parte aí daqueles escapamentos aí que estão irregulares, aqueles escapamentos bem legal, sabe, pouco barulhento, que não enche o saco de ninguém. Então vai ter uma fiscalização do DEPTRAN. E o Moraes, por isso, já houve essa sugestão uma vez, podia reforçar aí os nossos amigos, os vereadores, aí uma guarda municipal. O Moraes seria um bom nome, hein? O Moraes aí seria um bom nome para assumir uma guarda municipal aqui em Três Lagoas. É um comandante aí que tem experiência, já teve o comando aqui do 2º Batalhão. É um coronel, né? Ele seria uma pessoa bem cotada aí para um projeto aí da Guarda Municipal aqui de Três Lagoas. Já está à frente do DEPTRAN, né? Já funciona, que não funcionava, já funciona 24 horas. Aí o pessoal pode perceber aí o DEPTRAN mais ativo, mais fiscalização, mais agentes nas ruas, isso aí é fato, né? E o DEPTRAN sempre auxilia o pelotão de trânsito da Polícia Militar. E com uma guarda municipal seria uma boa também para o centro da cidade. Seria para auxiliar também na polícia. Seria uma boa uma guarda municipal. E o Moraes é um bom nome. Uma pessoa que volta a dizer que tem experiência, tem uma bagagem aí. E é coronel também, né? Já tem aí o know-how completo aí. Tá certo? 12 horas e 34 minutos. Vamos. Aqui, só antes de chamar o intervalo aqui, ó. A graviola. A graviola que serve aí para o funcionamento do intestino, controlar a diabetes. É anti-inflamatório, reduz o estresse, a ansiedade. Por que eu estou dizendo aqui? Porque minha amiga aqui, uma ouvinte, falou: quem quiser essa graviola, deixa eu ver aqui onde que tá aqui. Pode passar aqui na minha casa, que a Marcela Augusta, a pessoa que quer graviola, vim buscar, mora no Jardim Guaporé, Marcela. Perto da Conveniência Fonseca. Então tem graviola. Você que precisa aí de diabetes, etc, etc. Parar um pouquinho o estresse. Então vá com a Marcela buscar essa graviola. São 12 horas e 35. Vamos rapidinho intervalo comercial. Depois voltamos para falar onde a FT acabou recuperando alguns objetos furtados. Vamos ao intervalo.
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9: Voltamos com a Ronda Policial, são 12 horas e 44 minutos, 12h44. Comunicando o Fábio Campos, muito boa tarde a todos. Olha, a Força Tática acabou recuperando alguns objetos, uma grana, dinheiro, furtados num comércio no centro da cidade. O que aconteceu nesta quarta-feira? A FT, a Força Tática, recuperou esses objetos e R$150 em dinheiro. Em dinheiro teriam sido furtados em um comércio no centro da cidade aqui de Três Lagoas. Conforme informações, houve um policiamento, um patrulhamento aqui na região, né? Na região, foi um furto na região aqui do centro, então em torno aqui do centro houve aí uma identificação nas diligências, portanto, né? Então, foi desse patrulhamento, uma pessoa que foi identificada, ele estava com uma bicicleta. O abençoado que não teve o nome divulgado, só as iniciais LPS, que é um absurdo, tem que divulgar o nome desse beba do caramba aqui, desse vagabundo. Ele que estava com uma bicicleta, na parte traseira um cobertor em um plástico escuro, né? Estava, cobriu aí um plástico escuro para tentar esconder o material que teria sido furtado. E de repente, quando ele viu a viatura, ele virou a bicicleta rapidamente. Então foi feita a abordagem, três fardinhos de querosene da Brahma, né? No caso, uma extensão elétrica, uma caixa de som ABL, duas torneiras e um estilete, uma pulseira de relógio e um óculos, além de R$150. Questionado sobre a procedência, ele relatou de fato que teria sido retirada de uma pastelaria no centro

cidade, mas não era pastel, era produtos de furto, portanto. Ele arrebentou o portão da pastelaria e acabou furtando aí a pastelaria. Mas é bem peba mesmo, né? Foi furtar a cerveja. Ó, eu tive até uma residência furta. Furtaram os fios da minha casa. Uma casinha que eu tenho. Mas o peba, é que nem comentava. Se esses pebaiados aí, esses nóia dos infernos, esses capeta aí, chegasse pra você e falasse, ô, me dá duzentão, trezentão, é mais fácil você pagar um nóia pra não te furtar, porque é o prejuízo que ele deixa. Inclusive, se alguém souber, furtou não só a minha, mas com mais duas casinhas. Né? Eu pago até R$1.000 pra quem dedar o demônio desse peba aí. Né? Até qualquer pessoal, tô pagando milão quem achar esse peba aí, só pra dar um cacete nesse lazarento aí. E o prejuízo que ele deixou, ele vai ter que pagar. Né? Até tem uma groja aí de milão. Bom, então aí o pebinho aqui foi identificado, a JBL, graças a Deus, acabou sendo recuperada. Agora o cara teve, graças a Deus, os bens recuperados. O Márcio ficou com prejuízo do portão, arrebentado, aquele negócio todo, né? E na ocasião foi encaminhado aí para a DEPAC. Também aqui um homem com dois mandados de prisão acabou sendo preso aí na cidade de Água Clara. Novamente, Água Clara em foco aqui, os policiais do 2º BPM prenderam. Aí é um homem aí com dois mandados de prisão em aberto, aí em Água Clara, nas proximidades ali da Fazenda Lobo, a patrulha rural, portanto. Então, conforme informações, os policiais receberam uma denúncia, qual foi muito importante, sobre o paradeiro dessa pessoa, conseguiram localizar a patrulha rural, que faz aí o patrulhamento de Água Clara, Selvíria, Inocência, ali no caso Arapuá, essa região do Garcias, então uma região bem extensa, territorial aí, uma extensa área territorial. Então foi abordado, a denúncia foi muito importante e havia dois mandados em prisão em aberto. Ele a princípio resistiu, olha só, esse é corajoso, no meio do mato resistiu com patrulha rural, hein, rapaz? E ainda tem, só para vocês terem uma ideia, um componente aí da guarnição. Eu só tem um apelido. Eu não sei porque apelidaram aí o militar, né? Um militar que você olha pra ele e fala, ah, esse cara não é nada, não, é um coitadinho. Mas ele tem um apelido, o Patrulha Rural, comandante. Ele tem um apelido de Anjo da Morte. Olha só o apelido do cara. Anjo da Morte. Você imagina por que ele tem esse apelido, né? Ele tava aqui no tático, aí foi pra rural. Tem um pequeno apelido de Anjo da Morte. O camarada vai oferecer resistência aqui com o pessoal. Ainda bem que não encontrou a morte, né? E no caso, resistiu. O pessoal teve que usar táticas de mobilização para preservação da guarnição. E acabou sendo preso, portanto. Né? Também aqui, uma tentativa na região aqui de Santa Rita do Pardo. Fubá tá comendo solto. Santa Rita, Água Clara, Terragô. O bicho tá pegando aqui. É Aparecida Taboada. Onde tem essas fábricas celulosas, o bicho tá pegando, né? Posse ilegal de arma de fogo, tráfico de drogas, acabou sendo registrado ali pela rua Orlando de Castro, no bairro Novo Horizonte, em Santa Rita do Pardo. Polícia Civil e Polícia Militar, em uma ação conjunta, prendeu duas pessoas, ambos de 19 anos, no Novo Horizonte, no bairro. Aí, onde informações, aí fizeram diligências, os policiais, tanto a civil como a militar, os envolvidos em uma tentativa de homicídio registrada na segunda-feira. Na cidade. Então os policiais chegaram até o imóvel, aí aprofundaram as diligências, foram apreendidos um revólver calibre 357, né, o qual foi utilizado nessa tentativa de homicídio, 6 munições intactas. 2 homens foram presos em flagrante, encaminhados aí para a Polícia Civil da cidade de Santa Rita do Pardo. Então na ocasião aqui, onde a ocorrência foi registrada no âmbito de Operação Mulher Segura, Providas 2, então deflagrada a operação aí na cidade aí de Santa Rita do Pardo. E no caso aqui também, vamos falando aqui na polícia civil e militar aqui do Mato Grosso do Sul, acabou registrando uma queda, apesar desse número de homicídios registrados, nos homicídios, aí devido a um policiamento e trabalho de inteligência. Mato Grosso do Sul registrou uma queda de 15,9% no número de roubo em relação a 2025, foram 2.631 ocorrências contra 3.135 no ano anterior. Houve uma queda. Já os furtos tiveram uma redução discreta de 1,6 apenas. Essas nóias não acabam, essas pragas aí não morrem, nem a peste. Passando de 33.265 ocorrências em 2024, 32.739 em 2025. Então, não.

0: Este ano houve um registro de 33.265, o ano passado houve um registro de 32.739. Então, houve pouca diferença aí. Então, uma redução ocorreu. Aí, segundo os casos estabelecidos em comércio, caíram os estabelecimentos comerciais no centro, caíram 21,3%, enquanto os roubos na cidade, né, região aqui de urbana, recuaram 17,4%. Então, aí no caso, foram registrados esses registros aí pela polícia, pela Força de Segurança aqui da Polícia Civil. Olha só aqui que doideira, ó. Uma explosão. Olha só que doido isso aqui. Uma explosão. Essa água clara o bicho pegou lá, hein? Uma explosão durante uma solda deixou um mecânico gravemente ferido em uma oficina lá em Água Clara. Olha só esse acidente de trabalho. Que situação do camarada, coitado, né? Tá trabalhando lá, de repente tem esse acidente aí. Foi uma oficina de radiadores ali em um posto, ali na Água Clara. Então, na ocasião aqui, conforme informações, durante o serviço de solda, o mecânico, aí Vilmar Nunes, conhecido como Sapão, na cidade de Água Clara, ele ficou gravemente ferido. Conforme informações, o Vilmar, o Sapão, realizava o serviço de soldagem no radiador de um caminhão quando ocorreu a explosão. A principal suspeita é que um botijão de gás de cozinha tenha apresentado vazamento, provocando acúmulo de gás no ambiente e posteriormente aí houve aí uma ignição aí durante o trabalho aí do rapaz. Um cilindro de oxigênio que estava próximo também teria sido atingido. Com a força da explosão provocou diversos danos à oficina. Parte do telhado, meu Deus, foi destruído mesmo, hein? Ficou destruída, perfurando aí o telhado com vários pontos, né? Vidros foram quebrados, móveis aí foram danificados, ferramentas, enfim. Aí ficaram todas espalhadas ali no imóvel, coitado, hein? Melhoras aí pro soldador, pro comerciante, já rala pra caramba, comércio, paga tanto imposto, trabalhando, ralando e fica debilitado, quase morre. Sofreu queimaduras pelo corpo, apresentou uma suspeita de trauma auditivo, meu Deus do céu, decorrente à explosão. Ele foi socorrido ao hospital de Água Clara com gravidade, portanto. Melhoras mesmo para esses pai de família, trabalhador aí. Meu Deus do céu. Vamos rapidinho, intervalo comercial. Voltamos em 2 minutos.
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4: Voltamos com a Ronda Policial, comunicando Fábio Campos. Um abraço a todos aí nas nossas plataformas digitais, também aí na 96.9. Um abraço a Sônia, Magna, aí ao Bruno, ao Ramires, lá no bairro Lapa, muito boa tarde também a Sônia, Magna, Heraldo, show, um abração, meu amigo, show de bola. Alessandra também, muito boa tarde, a Sônia, no Vilaro, o pessoal da Cadencida Medeiros, Alessandra, o pessoal aqui, todo aqui, todo mundo ligado, a Flávia, a Célia, aqui não dá tempo de falar todo mundo. Olha só, aqui em Mato Grosso que o trem tá comendo alto, uma funcionária de uma universidade paraguaia foi presa com R$800 mil, quase R$1 milhão, hein? Em espécie, em din-din. A PF, a Polícia Federal, apreendeu R$800 mil em diligências em Ponta Porã, onde a ação contou com o apoio da Controladoria Geral da União. Meu Deus do céu, você que dá o balão na União, não tem jeito não, no governo não tem jeito não. O dinheiro havia sido sacado de uma conta bancária, onde era mantida para uma universidade paraguaia, e foi localizado em poder de uma funcionária da instituição no momento que ela deixava uma agência bancária no território brasileiro. Então, diante das circunstâncias, da suspeita foi abordada, os policiais apreenderam essa grana, a mulher foi presa em flagrante, segundo a PF, a ocorrência foi enquadrada em tese como evasão de divisas. Aí no caso, a mulher foi encaminhada aí e o dinheiro para a sede da PF. Olha só que lamentável que duas mulheres... foram mortos. Olha só, crueldade. E o camarada ainda ateou fogo na residência. Isso aconteceu em Rochedo. Olha que crime bárbaro aqui no Mato Grosso. Foi uma notícia a nível de Mato Grosso Sul. Na Avenida Evangelista Vieira, esquina ali com a Rua Diamante Azul, em Rochedo. Isso foi até a nível dos grandes portais de notícia aqui do Mato Grosso Sul. Por volta das 3 horas. Por 3 horas teve início, duas mulheres, ambas e novas mulheres pra caramba, de 20 anos, foram encontradas mortas dentro de uma residência incendiada. Na ocasião, as vítimas foram identificadas, olha, tudo moça nova, Ellen Vitória Moreira da Cruz e Vitória Gabriele Souza Cordeiro. Olha só, as duas novas pra caramba, hein? Segundo o delegado responsável pela investigação, as duas mulheres foram mortas a facadas antes do incêndio nesta residência, da casa ser incendiada. Conforme informações levantadas, a Vitória Gabriel morava no imóvel que havia sido alugado há cerca de 1 ano e 2 meses. Ela era amiga, havia chegado na residência na noite anterior para passar a noite. Ainda segundo informações do delegado, dois homens encapuzados invadiram a casa, atacaram as duas mulheres. Um homem que estava no imóvel, que seria o irmão de criação de Vitória, uma das vítimas, presenciou o crime e conseguiu escapar. Ele deixou o local durante a madrugada e procurou a polícia. Inicialmente, informações que do sobrevivente, do irmão no caso, as vítimas teriam sido amarradas e amordaçadas. Mas o delegado negou essa versão. A residência foi atingida por um incêndio por volta das 8h30. Elas foram mortas de madrugada. Teve um incêndio logo no início da manhã. A vizinha percebeu as chamas e acionou aí os bombeiros. dos bombeiros para conter as chamas. Então, durante a perícia, foram encontradas porções de cocaína no imóvel. A polícia também identificou que estiveram

0: residência entre a meia-noite e as 2 horas da manhã, o qual esse horário foram mortas, e segundo as investigações, houve consumo de entorpecente e essas pessoas deixaram o local com a chegada. Aí ele fugiu com a chegada aí dos assassinos. Então, câmeras de segurança estão sendo requisitadas aí para identificar aí filmagens os assassinos. No caso, os criminosos entraram na residência pela parte dos fundos. O caso está sendo investigado com duplo feminicídio. Que é isso, hein? Motivo fútil, recurso que dificultou a vida de defesa das vítimas, né? Onde aí agora procura saber quem é o mandante. Se chegaram já para matar, tem um mandante. Tem um mandante aí. Né? E o motivo também. Tá uma, aqui no Mato Grosso tá um balaio de gato, né? Briga por tráfico de drogas, briga por território, briga não sei de onde. É tanta burdoada, é tanta matança aí que não sabe quem tá matando mais, né? Se é tráfico, se é briga por território, se é comando vermelho, se é PCC, bagunçou tudo. O ônibus freou, bagunçou, embrulhou todo mundo aí. São 12 horas e 59, girando, 13 horas em ponto, hora cheia, ronda policial vai ficando por aqui. Tenham todos aí uma ótima tarde, uma ótima quinta-feira, meu filho. Amanhã é sexta-feira, com muito calor, aí neste final de semana. Tchau, tchau, gente, um forte abraço a todos. Até logo.
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2: Já cheguei por aqui, ela também, a quinta-feira, véspera de sexta. Tão esperada sexta-feira, já é logo amanhã, viu? Eu sou Augusta Ruffini e esse é o Rock 96 da Caçula FM. Hoje é dia 24 de setembro. Esse mês voou, acho que foi o mês que passou mais rápido nesse ano até agora, viu? Eu quero convidar você a ficar comigo aqui até as 3 da tarde e curtir o melhor do pop e do rock nacional e internacional aqui na Caçula FM. Agora a gente vai começar com uma banda que é muito conhecida, muito adorada e traz também uma música maravilhosa, o Rapa com Minha Alma.

E assim a gente começa o Rock 96 com o melhor do Rapa e esse hino, né? Maravilhoso. Eu quero mandar um alô aqui pro Onivon Lobato, que já tá sintonizado, pediu música. Ana Lelis, muito boa tarde, tá lá trabalhando e curtindo a Caçula FM. Maria Socorro, a Genesse Melo, que é a Nega. Boa tarde, Nega. Obrigada pela sua participação, viu? E eu quero mandar um beijo e um grande abraço especial para uma das minhas crianças favoritas, uma pré-adolescente, né? Que tá acompanhando a nossa programação direto de Guaraçaí. Maria Liz, um beijo, viu? Obrigada por estar acompanhando aí, obrigada pela audiência. E essa música, na sequência, vai para você, viu, gatinha? O melhor do Guns, um solo inconfundível, Sweet Child O' Mine.

0: É isso aí, primeira parte do nosso programa trouxe o Rapa, Guns N' Roses, Charlie Brown e Scorpions aqui com You and I. Essa música é maravilhosa, né? Pra dedicar pra aquela pessoa amada é a ideal. Inclusive, o Luciano aqui, o Lu do Jardim Alvorada, falou: eu ia pedir essa música ontem. Maravilhosa, Scorpions é maravilhoso, né? Quero mandar um alô também pra Tânia Conceição aqui, dedicando a nossa programação, o Rock 96, pra todos os amigos e familiares que estão acompanhando a Caçula FM. Obrigada, viu, Tânia? Um grande beijo, saudade de você. E o Roberto, direto de Itapura, curtindo a nossa programação, já mandou foto aqui. Olha só, tá com mais alguém aí hoje trabalhando? Tá lá, olha o tanto de vaca, olha quanto leite. É isso aí, meu amigo, não para, né? Quinta-feira ainda, né? Quinta é quase sexta, mas ainda é dia de trabalhar. Eu quero mandar um alô pra você que tá no trabalho, tá dirigindo, cuidado aí na direção, viu? Mas não deixa de acompanhar o nosso programa hoje, porque eu tô reservando o melhor do pop e do rock nacional e internacional pra você curtir e pra animar esse início de tarde da sua quinta-feira. Intervalo rapidinho, daqui um minuto eu tô de volta. 96
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2: Olha só, tô de volta, segundo bloco já do nosso programa. Lembrando que até às 3 horas vai rolar muito pop rock aqui na Caçula FM, viu? De segunda a sexta-feira, das 13 às 15 horas. O seu encontro é comigo aqui, Augusta Rufino, na Caçula FM 96.9, para curtir o melhor do pop, do rock, MPB e uns flashbacks também, viu? E eu quero aproveitar e aqui pro nosso WhatsApp. Luciano tá por aqui. Paulo Guimarães pediu, olha, Ordinary World, maravilhosa essa música. Quem mais pediu música aqui? Onivon Lobato. Onivon, sua música vai abrir esse bloco, inclusive, agora. Ele pediu pra tocar É Preciso Saber Viver do Titãs. Essa música é muito bonita, mas vou te falar uma coisa, viu? Quando o assunto é Titãs, tá me tocando e demais, porque eu, amanhã seria uma das turnês aí de 40 anos da banda que eu iria em Araçatuba. Deixei de ir em Campo Grande pra ir em Araçatuba. E adivinha só, foi adiado pra fevereiro, é mole? Eu não sei se eu tô mais tranquila ou se eu tô mais revoltada, mas eu ainda continuo adorando a banda, eles não têm nada a ver com isso, né? Vamos curtir então, Titãs. Na sequência também tem pedido aqui do Luciano, que quer ouvir Audioslave. E a gente tem muito mais pra escutar durante essa tarde de quinta-feira. Então vamos animar, aumenta o som.

0: É isso aí, já é 1h43, o tempo tá passando rápido, viu? Quase metade do nosso programa já passou, tem mais um bloco ainda nessa primeira hora, fica ligadinho, agora é intervalo comercial. Eu sou Augusta Rufino, daqui a pouco eu tô de volta com muito mais pop rock aqui na Rock 96 da Caçula FM. 96,
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5: Caçula 1:47.
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5: De volta aqui lembrando você que pode participar aqui da nossa programação, pedir música, deixar recado, é pelo nosso WhatsApp, viu? 679-9149-8282. Faça como o Felipe aqui, o Fefe, que mandou mensagem pra gente aqui, desejando uma excelente tarde, pedindo uma música pra galera lá do bairro Guanabara, pro Eduardinho, Luizinho e pro Joãozinho. E aí, galera, muito boa tarde, viu? Obrigada pela sintonia aí. E a música que a gente vai tocar agora é um pedido da Maria Alice também, viu? Maria Alice quer ouvir Mamonas Assassinas, é isso? E a gente vai curtir agora, e essa daqui, vou te contar uma coisa, viu? Ela fala uma verdade, porque money que é good, nós não have.
6: Atenção, Cranzebeck, é o top de quatro, já vai. Já, já,

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2: Um dia, numa rua da cidade, eu vi um velhinho sentado na calçada, com uma cuia de esmola e uma viola na mão. 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

E uma curiosidade sobre Ana Júlia, viu? Toda vez que a gente ouve falar de Los Hermanos, a gente vai... Não tem como, né? Não associar a banda à música Ana Júlia. Mas, uma vez numa entrevista, Marcelo Camelo, que é o vocalista da banda, ele disse que Ana Júlia nem é a música favorita deles e que eles detestavam que pedisse pra eu tocar. A gente vai pro intervalo com o Marcelo rapidinho, já eu tô de volta com muito rock nacional, porque tá cheio de pedido aqui no nosso WhatsApp da rádio. É isso aí, viu? Você também pode participar pelo 679-9149-8282. Já foi metade do programa, a gente vai pra segunda parte agora. Então fica aí, aumenta o volume.

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1: Caçula, 2:06.

chegou a hora de um dos blocos que eu mais gosto aqui durante a programação, que é quando a gente vai lá pros anos 80, que é a minha década musical favorita, não só de rock, mas de músicas românticas também, viu? E a gente vai começar com uma música que foi lançada em 1985, e eu sei lá como que isso foi virar um funk depois, na voz do Catra. Eu tô falando de Ted, do Biquíni Cavadão, pedido do Lu lá do Jardim Alvorada, e na sequência a gente tem Lobão também, pedido do Ani, tem Camisa de Vênus, Eu Não Matei Joana Dark, que eu adoro também, viu? Então fica aí que tá animado, aumenta o som e vamos curtir comigo aqui na Rock 96.

isso aí, a gente tá aqui nesse clima de curtir um pouco esse som aí dos anos 80. E a gente tem mais banda pra trazer por aqui, viu? Biquíni Cavadão e Lobão. Curti Lobão em dezembro do ano passado ao vivo. Fiquei apaixonada, viu? Queria muito ter ido no show do Lobão há muito tempo, apesar de ter alguns ideais, assim, que a gente se desencontra. Mas é um show muito bom, viu? Ele é maravilhoso pra cantar, pra tocar. Fui também no Biquíni Cavadão, maravilhoso, Camisa de Vênus ainda não, viu? E sou fãzaça de Marcelo Nova. Agora a gente vai ouvir uma outra banda que eu gosto muito da formação original, muito mesmo. Mas atualmente eles estão tocando também, estão tocando com um novo projeto. Mas eu sou muito mais quando o Paulo Ricardo estava no RPM. E a gente vai curtir um clássico aí, Olhar 43.

esse som eu escuto desde criancinha, viu? E que alegria ter tido o privilégio de ter tido contato com essas músicas maravilhosas. Tanto a letra quanto o instrumento. Vou falar pra vocês, viu? Ainda bem que eu sou roqueira. A gente vai pro intervalo comercial rapidinho. Tô de volta já já com muito mais pop rock

0: e vai ter flashback também, viu? Então continua ligadinho e aumenta o volume. Até já. 96, yeah.
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0: Horas e 25 minutos nessa quinta-feira. Essa é a Rock 96, eu sou Augusta Rufino e a gente segue por aqui agora curtindo um pouquinho daquele som nostálgico, aquele flashback, aquela música que faz a gente viajar no tempo. A gente vai curtir Cyndi Lauper, vai curtir Grafite, ABBA e muito mais. Então fica aí, se você quiser participar comigo e pedir música, o WhatsApp é o 679-9149-8282.

É isso aí, super animado esse bloco aí. A gente curtiu Queen, curtiu Air Supply, Gloria Gaynor, ABBA e também Grafite, Cyndi Lauper aqui. Vários flashbacks nacionais e internacionais aqui durante o Rock 96. Ainda temos mais um bloco, então fica ligadinho até as 3 da tarde. Eu tô aqui e preparei aqui, olha, só Rock Nacional pro próximo, atendendo pedidos aqui, ó, dos nossos ouvintes. Até já.

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3: Caçula, 2h45.
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3: Comprometido agora, a gente vai curtir exclusivamente rock nacional e o melhor. Vai ter Nenhum de Nós, Legião Urbana, Plebe Rude e Paralamas do Sucesso. Pedido aqui, olha, dos nossos ouvintes acompanhando a nossa programação. Mais uma vez, Tânia Conceição, um grande beijo, um grande abraço por estar sintonizada aí desde o comecinho do programa, viu? O Oni Lobato também tá por aí com a gente. Ana Lelis trabalhando e curtindo a nossa programação. Muito obrigada a todos, viu? E Maria Liz, olha, tá no estado de São Paulo, mas está sintonizada ali curtindo nossa programação. E agora vamos de rock nacional? Vamos começar agora a última... Vamos dar início à última parte do nosso programa.

isso aí, agora são 15 horas, 3 horas em ponto, e a gente encerra por aqui a Rock 96 da Caçula FM. Eu sou Augusta Rufino, tô de volta amanhã às 6h30, das 6h30 às 8h com o Jornal da Caçula, junto do Rafael Oliveira, e às 13 horas com o Rock 96, pra gente sextar, curtindo o melhor do pop e do rock. Muito obrigada a todos pela audiência, todos que participaram, que curtiram a nossa programação. Um grande beijo!

0: amanhã tô de volta então, viu? Fica agora com a Hora do Cowboy com Daniel Santos. Tchau, fui!
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2: Eita, coisa boa demais, o Cowboy vai te pegar, hein? Ótima tarde pra você, obrigado pelo carinho a partir de agora. Daniel Santos chegando por aqui mais uma vez. Abração top do Brasil pra você a partir de agora, o Chicote Estralin. Você participa com a gente, você pede moda e nós ajeita a moda. Agora são 3 horas e 6 minutos, essa é a nossa 96 Caçula FM. Começa a Hora do Cowboy a partir de agora.
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sabor de mais ótima tarde pra você. A partir de agora, Daniel Santos começa. Essa é a nossa Hora do Cowboy aqui na nossa 96 Caçula FM. Até as 18 horas, eu, Daniel Santos, é um prazer estar com você pra tocar as melhores modas sertanejas em clima de rodeio. Nossa tarde maravilhosa, uma abençoada quinta-feira pra você. Obrigado pelo carinho. Fica bem à vontade com a gente aqui, hein? Pode participar, pode pedir a sua moda. Manda beijo, manda abraço também. Essa é a nossa pegada do rodeio. Você pede moda aqui, Daniel Santos, ajeita a moda! 3 horas e 7 minutos, uma abençoada quinta-feira pra você, tá tudo certinho, tá belezinha? Onde quer que você esteja, receba aí o nosso abraço, nosso carinho, a partir de agora só tem as melhores. 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Alô Miranda, alô Jaqueline, uma abençoada quinta-feira pra você. Obrigado pelo carinho, tá? Toda essa galerinha tá lá, ó, tá na sintonia com a gente, hein? 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Abençoada quinta-feira pra vocês também, obrigado pelo carinho, vambora pra cima deles. 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Abração especial pra você, valeu meu irmãozinho, obrigado, hein? 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É, tá de volta na pegada do rodeio. Alô, neguinho, um abração pra você, valeu, neguinho. Em clima de rodeio, a gente começa a partir de agora.

coisa boa demais, hein? Dá tempo de você participar. Estamos chegando a partir de agora para levar para você nessa maravilhosa, nessa abençoada quinta-feira, o melhor da moda sertaneja, hein? Já quero aqui agradecer toda essa galera que está com a gente por aqui também. Já vai mandando a sua participação, hein? Já vai mandando também a sua participação. E é o seguinte, a gente já vai começar, ó. A nossa quinta-feira é o seguinte, ó. Pra você que participar nesta quinta, nesta sexta-feira, no sabadão a gente vai ter um sorteio também lá do Ortega Variedades, hein? Vai ter um sorteio top do Brasil no sabadão agora, hein? Sabadão, a partir do meio-dia, terá a nossa Hora do Cowboy. Aqui com o cowboy mais apaixonado do Brasil, hein? Teremos sorteio de uma cadeira de área. Já pensou uma cadeira de praia? É uma cadeira de praia. Já pensou você ganhar uma cadeira top do Brasil? É com oferecimento lá, ó. Ortega Variedades está com a gente por aqui de volta. Vai tocar sempre as melhores modas para você curtir e para você participar com a gente por aqui, concorrer presentão, hein? 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Com oferecimento aqui, ó, essa é a Hora do Cowboy, sempre com oferecimento das melhores empresas do Brasil!

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Eita, coisa boa demais aqui, o sistema é diferenciado, hein? Participa com a gente, pede moda, nós ajeita, ajeita, ajeita a moda!

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1: E aí, Ataíde? E aí, Alexandre?

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Eita, coisa boa demais, essa é a hora do cowboy, até as 18 horas, até as 18 horas. Mandar também um abraço especial para toda a galera, pessoal que tá trabalhando lá no centro da cidade. É, pessoal do comércio também, ó, um abração especial para vocês aí, obrigado, viu? Obrigado pelo carinho, obrigado pela participação com a gente por aqui também. Deixa eu mandar um alusão especial para essa galera toda aí, ó. É. Alô, Paulinho, forte abraço pra você, obrigado pelo carinho também. Vamos ajeitar essa moda pra você com todo carinho. Valeu, hein? Tamo junto, é nóis. Participando com a gente por aqui, sempre com oferecimento aqui das melhores empresas do Brasil. Você pode pedir a sua moda, que aqui nós ajeita a moda, hein? Manda também uma luzinha especial lá pro Rafael, também. Alô, Rafael, ótima tarde pra você. Valeu, meu irmão, tamo junto, vambora. Também deixa eu mandar também uma luzinha especial lá pra Nilza, também. Alô, Nilza. Abração top do Brasil pra você, pra Nilza lá do Sete Sul também, tá com a gente também na audiência, hein? Valeu, Nilza, receba aí o nosso abraço. 3 horas e 31 minutos, 3 horas mais 31 minutos, bora pro Pega Lá!

coisa boa demais. E agora são 3:37. Uma ótima tarde pra você, uma abençoada e maravilhosa quinta-feira, hein? Amanhã tá aí, ó, a nossa tão esperada sexta-feira, hein? Quero ver quem tá tomando uma querosene já. Quem tá tomando uma cervejinha já, manda foto pra nós aqui através do nosso WhatsApp, é o 67-9149-8282. Deixa eu ver quem é o bonzão já, viu? Quem já tá tomando uma já, ó. Essa galera vai participando com a gente por aqui também. Uma abençoada quinta-feira pra você. Obrigadão pelo carinho sempre com a gente. A gente aí, ó, tocando sempre as melhores modas sertanejas em clima de rodeio. Pode pedir seu moda, seu modão, pode pedir aí. A gente poder mandar aquele abração especial pra quem você quiser. O importante é você estar com a gente por aqui nessa tarde abençoada, hein? Vou dar um recadinho pra você, ó. Um trem de carga de uma certa concessionária aí descarrilou, né? E teve entre 7 a 8 vagões tombados sobre uma ponte lá no bairro do Tatu, ele na cidade de Limeira, no interior de São Paulo. Derramando aí parte de uma carga de milho lá no Ribeirão do Tatu. Ontem, dia 23 de setembro, hein? Não houve registro de feridos, mas a equipe técnica atuaram para a liberação do trecho, ó. Aí é complicado, hein? Já pensou? Você vê pelas imagens aí, ó, nas redes sociais. O trem é feio demais da conta, hein? Que prejuízo, hein? Tá bem que não teve feridos nenhum, né? Tá certo aí, ó. Na manhã de ontem, né? Na manhã de quarta-feira, dia 23 do mês de setembro de 2026. Eita, deixa eu mandar também um abração especial pra toda a galera, o pessoal que tá na rodagem também, ó. O pessoal tá na rodagem com a gente por aqui também, uma abençoada tarde pra vocês, bom trabalho, que Deus abençoe cada um de vocês, tamo junto, é nóis, é na pegada do rodeio. Agora são 3:39. Manda um alôzão especial pra toda a galera, o pessoal tá sempre na audiência com a gente também lá da cidade de Castilho. Pessoal de DDD 18, hein? Toda a galerinha aí do DDD 18. Abração top do Brasil, que Deus abençoe cada um de vocês. Fica bem à vontade com a gente por aqui também, viu? Alô, Cezinha, tá tudo certinho, belezinha? Abençoada tarde pra você também. Vambora, pedir um modão, tamo jeito aí. Tamo jeito a moda? Guilherme Santiago, a gente ajeita a moda pra você a partir de agora!

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Abração especial para vocês aí, ó, bom trabalho também nesta quinta-feira, hein? Obrigado pelo carinho, tamo junto, é nóis, é na pegada do rodeio. E olha só, pra toda essa galera que está participando com a gente por aqui também, ó. No sabadão a gente vai ter o sorteio de uma cadeira de praia, viu? Eu já pensou, você tá ganhando aí uma cadeira de praia topzera, hein? Vale a pena você participar com a gente por aqui também através do nosso WhatsApp, hein? 67914982822. 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Alô, Ivanilson, abraço pra você também. Valeu, meu irmão. Obrigado pelo carinho, Tom, aí, ó, bom trabalho pra vocês nessa maravilhosa, nessa abençoada quinta-feira. Vambora de moda! Coisa boa, já tem também a participação da Luciana pedindo aí, Japinha Conde, já tá no jeito a moda.

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2: Pois é, bom demais, essa é a Hora do Cowboy nessa tarde maravilhosa aí, ó. 3 horas e 58 minutos, agora 3h58. Manda também um abraço especial lá pro Valdinho, tá bem? Alô, Valdinho. Abençoada da tarde pra você também. Tá, valeu, meu irmão. Valeu, valeu. Deixa eu ver até a participação do Antônio Correia também, né? Alô, Antônio Correia, fala com nós.
3: Ô, desculpa aí. Boa tarde, Danielson. Aqui é o São Antônio Correia da Vila.
2: Belezinha. Maravilha.
3: Eu queria ouvir uma música aí. Eu não mando em mim. Eduardo Costa.
2: Opa, vamos ajeitar a moda, hein?
3: Boa tarde e um abraço. Tchê, tchê, tchê, tchê, tchê.
2: Valeu, Santônio. Uma abençoada quinta-feira pra você. Obrigadão pelo carinho da sua audiência. Também pela sua participação com a gente por aqui. Também nessa tarde abençoada, hein? Vambora. Tem mais participação? Solta aí. Vambora, mexerica.
4: Oi, Daniel. Boa tarde.
2: Ótima tarde pra você.
4: Boa tarde, bom trabalho.
2: Obrigado, pra nós.
4: Eu quero ouvir a música do Jean Giovanni. Olha, amor. Feliz pra você, pra sua esposa, pra mim, meu marido Genivaldo, minha cunhada Cleusa, meu irmão Albertino, pra todos gostarem da música, pra Ana Lelis, pro meu primo Debrair e pra todos os outros meus amigos que estiveram na sintonia.
2: Beleza.
4: Um abraço.
2: Valeu, um abraço, hein? Obrigadão pelo carinho, tá bem? Pela sua participação com a gente por aqui, tá bem? Fica bem à vontade, esse é o nosso WhatsApp, hein? 679-9149-8282. 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

Coisa boa, coisa boa. Deixa eu mandar também um abração especial ao nosso amigo Tavinho. Tá bem? Alô, Tavinho. Abração carinhosamente pra você. Valeu, meu irmão. Vamos ajeitar essa moda pra você agora, viu? É, vamos ajeitar essa moda pra você, ó. Ah, Nantes tem a da Jéssica, né? Oi, Jéssica, uma abençoada quinta-feira pra você também. Já tá no jeito a sua moda, viu? Obrigadão pelo carinho. Pode participar sempre com a gente aqui, viu? Toda essa galera participa com a gente, pode pedir modão que nós ajeita modão, hein? 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

Coisa boa, coisa boa. E aí, belezinha? Aí é só você participar com a gente por aqui também na pegada do rodeio, hein? É. Participa com a gente, chama nós no zap, zap é o 67 9149-8282.

0: Boa tarde, Daniel.
1: Belezinha?
0: E aí?
1: Fred Ortega Variedade está de volta com a gente aqui na Hora do Cowboy, aqui na nossa 96 Caçula FM. E já tem novidade para sabadão também, né, Ortega?
0: Opa, tem um brinde bom aí, viu, Cowboy? É,
1: olha só que maravilha. O que, que a gente vai sortear no sabadão
0: aí? Nós temos uma parceria aí com você, com a rádio, tá?
1: Maravilha, tamo junto, é nóis, né?
0: Ó, sábado a gente vai sortear uma linda cadeira de praia, tá?
1: Olha só, a cadeira de praia pra toda essa galera que participa com a gente por aqui também. Pode participar à vontade, hein? Já pensou que a pessoa ganhar uma cadeira de praia? E lembrando que é de marca boa, né, Ortega?
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1: 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E sabadão, então, a gente vai ter o sorteio dessa maravilhosa cadeira de praia. 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
1: 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Valeu, Ortega, mais uma vez eu quero aqui agradecer você pelo carinho e pela participação com a gente e por ter aceitado aí mais uma vez e tá com a parceria aqui na nossa 96 Caçula FM, pelo nosso simples e humilde trabalho, pelo voto de confiança. Valeu, meu irmão.
0: Valeu, muito obrigado. Eu que agradeço, né, por estar junto aí com essa grande audiência aí da Rádio Caçula, tá?
1: Beleza, então, Ortega. Valeu, meu irmãozinho. Um abraço pra você,
0: pra
1: Vitória. Também pra toda essa turminha top do Brasil. O nosso amigo Neguinho. Valeu, Neguinho. Um abração pra você também. Obrigado, meu irmãozinho. Tamo junto, é nóis. Ortega Variedades, olha só, sabadão a gente vai ter o sorteio, ó, de uma cadeira de praia, viu? Toda essa galera que participar com a gente vai estar concorrendo, hein? E...

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bom demais. Essa é a hora do Cowboy na nossa 96 Caçula FM em 3 de agosto para toda a região, para todo o Brasil. Através também do nosso aplicativo, você pode estar acompanhando também o nosso trabalho, hein? Abração top do Brasil para toda essa galera. Obrigado pelo carinho. Que Deus abençoe. Deus dê a proteção a cada um de vocês nesta tarde aí de quinta-feira. E amanhã já é sexta-feira, a nossa tão esperada sexta-feira. Mandar também uma alusão especial lá pra Lucimara também. Oi, Lucimara. Um abração carinhosamente pra você, obrigado, viu? Fica bem à vontade, daqui a pouquinho a gente vai tocar essa moda pra você também, sim, viu? É, fica bem à vontade sempre em poder participar e com certeza vai estar concorrendo a essa cadeira de praia no sabadão também, viu? 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Vambora de moda!

0: Coisa boa demais, tá aí, ó. Toda essa galera vai participando com a gente por aqui também através do nosso WhatsApp. E anota aí, ó, 679-9149-8282. A gente vai agradecendo você pelo carinho, desejando pra você uma tarde maravilhosa, uma tarde abençoada de quinta-feira, hein? Amanhã tem a nossa tão esperada sexta-feira, hein? Mas agora eu vou falar, sabe com quem? O nosso amigo Zé Carlos, lá da Bicicletaria Ciclo Arruda. Alô, Zé, uma ótima tarde pra você, Zé.
1: Boa tarde, Daniel.
0: Opa, você tá bom, meu irmão? Como é que tá as coisas aí? Tudo chique, bacanizado?
1: Graças a Deus, Daniel. Estamos tranquilos aqui, sossegados.
0: Maravilha.
1: Vendendo bastante, trabalhando muito.
0: Que bacana, viu? Isso que é o bom. Trabalhar tendo a saúde para trabalhar bastante. E eu tô ligando para você porque eu queria que você falasse ao vivo, aqui na Hora do Cowboy, falar que oferta que a gente vai ter aí na Bicicletaria Ciclo Arruda nesta semana, hein?
1: Então, Daniel, aqui esta semana, né? Apesar de que hoje já é quinta-feira, né?
0: É quinta-feira, passa rápido demais. Mas... a semana, né, Zé?
1: É isso aí, ela voa, né? 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
0: É nóis. 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É mais uma moda top do Brasil, quem tá participando com a gente por aqui também, a Fernandinha. Alô, Fernandinha, abração pra você, ela pede moda do Zé Neto e Cristiano, hein? Pediu moda, a gente ajeita, ajeita, ajeita a moda lá.

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1: Mas eu vou demais agora, são exatamente 4 horas e 44 minutos. Manda também um abraço especial pra Amanda, mais uma vez. Olá, alô, Amanda. Ótima tarde pra você, obrigado pelo carinho, também pela sua participação com a gente por aqui, viu? Vamos ajeitar a moda pra você com todo carinho também daqui a pouquinho, hein? Deixa eu ver, também tem mais participação? Tem participação com a gente por aí? Fala com a gente aí, ó, solta a voz.
2: Ô, cowboy, boa tarde.
1: Ótima tarde.
2: Faz a luz aqui, rapaz. É o seguinte, cara, mete aí. Coloca uma música aí pra nós, hein?
1: Fala com nós.
2: O Gustavo Lima aí, pô. Eu, qualquer música dele aí, pô.
1: Qualquer uma, beleza. Pô,
2: beleza.
1: Tamo junto,
2: é nóis. São João aqui, pra todo mundo que tá ouvindo, pela cor em peso.
1: Beleza, valeu, um meu irmão. Um abraço, hein? Abração pra você também, obrigado pelo carinho, também pela sua participação com a gente por aqui também. Tamo junto, é nóis, hein? É. Deixa eu ver também, alô, Daniel Santos, alô, Cowboy, toca modão pra nós aí, do Teodoro Sampaio. Oferece pra toda a galera que tá aqui na construção civil, aqui no bairro Nova Três Lagoas. Quem tá participando com a gente por aqui também é o Pedrinho, viu? Alô, Pedrinho, um abraço pra você, meu irmãozinho. Deus abençoe aí a sua tarde de quinta-feira. Tamo junto, é nóis, hein? É, deixa eu ver aqui, ó, boa tarde. Queria mandar um parabéns pro meu tio aí de Três Lagoas, que tá fazendo aniversário hoje, é o João Barriga, lá do bairro São João. Alô, João Barriga, abração pra você, valeu, meu irmãozinho. Parabéns pra você, que Deus te abençoe grandemente, hein? É o sobrinho dele.

0: Luciano participando com a gente por aqui também, mandando um alusão especial também pra sua mãe, a Lúcia. A sua irmã também, tá, seu paizão também, tá, ó. Toda essa galera, obrigado pelo carinho, né? Ao Zé Buick também, ao Zé Buick lá do bairro da Vesta. O pessoal tá sempre acompanhando a gente também. Obrigadão, valeu, meu irmãozinho, ó. Que Deus abençoe, que Deus proteja, que Deus ilumine. E que essa data, com certeza, lá pro João Barriga se repita por muitos e muitos anos. 4 horas e 47 minutos, em 4 horas mais 47 minutos. A galera vai participando com a gente por aqui também através do nosso WhatsApp, hein? É o 67-9149-8282. Gente, é o seguinte, agora são exatamente 4 horas e 48 minutos e agora eu vou falar, sabe com quem? 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
0: 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Tamo junto, é nóis. Deixa eu ver a participação dessa galera, hein? O pessoal participa com a gente.

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2: Hoje tudo tá mudado, e eu vejo do mais ignorante a seu doutor estudado, falando de um tempo bom, mas que ficou no passado. E há tempo eu venho notando que muito vem se falando de um tal produto orgânico. Seria um produto mais rústico, mais puro, menos intoxicado. Pra mim isso tem nome. 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É o caboclo que traz no peito a viola, canta com a alma e o coração. Coisa que o dinheiro não compra e nem se aprende na escola. Tem que ter vocação. Mas pra encurtar essa história, essa prosa e terminar essa canção, eu queria dizer pra você que é caipira ou moderno, igual ou diferente, enjoado ou cifrão, o importante é ser feliz. 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Ame com força, ame de verdade. 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E nunca se esqueça, para onde quer que você vá, onde quer que você esteja, leve sempre Jesus Cristo dentro do seu coração.
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1: Coisa boa é só essa galera participar com a gente por aqui. Tá bem a última volta do relógio, hein? Já o Daniel Santos está indo embora, mas dá tempo de você participar. Dá tempo de você interagir com a gente por aqui também. Vambora lá, hein? Hoje é as melhores modas sertanejas em clima de rodeio. 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

0: 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Deixa eu mandar também mais uma vez um abraço especial para toda a galera. 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

coisa boa demais, hein? Toda essa galera, o pessoal tá igual doido aqui, viu? É? Doido pra tomar um querosene, hein? Quem tá tomando querosene? Já manda fotinha pra nós aqui, viu? É? Teve um que mandou, deixa eu ver quem é. Manda pra mim aqui, ó. É? Amarelinha? Tá só na amarelinha o homem, tá só na amarelinha o homem, ó. Ah, pai do céu, viu? É? O pessoal gosta, hein? É? Será que gosta? deixa eu ver a participação da galera com a gente por aqui também, na pegada do rodeio. Tá participando com a gente por aqui também, deixa eu ver quem tá com a gente também aqui na sintonia. Nossa amiga, o Rogerinho também, tá, alô Rogério Santos. Tá belezinho, meu irmãozinho? Abração pra você também, tá, obrigado, hein? Tamo junto, é nóis, hein? Ana Paula também, tá, lá do Nova Três Lagoas. Também tá com a gente por aqui, também tá pedindo modão de Rick Renner. Daqui a pouquinho a gente ajeita essa moda pra você, viu? Também a Juliana de Oliveira, também lá do Novo Oeste 2. Pessoal dos prédios também, ó. Toda a galerinha aí, obrigado pelo carinho. Deus abençoe cada um de vocês, toda a região aí, ó. Obrigado, hein? Ó, Marcos Inícios, também alô Marcos Inícios. Toda a galera dos Parques São Carlos também, ó. Alô, Cowboy, manda aquele abração especial lá pro Luizinho. O pessoal tá trabalhando ali, ó. É? Trabalhando ali na onde, meu irmão? Fala pra nós aí. O que esse povo tá fazendo da vida? Fala pra nós aí. Ele tá trabalhando ou tá bebendo já mesmo, né? Deixa eu ver, tem mais participação com a gente. Diego Rodrigues, tabela do Interlagos. Alô, meu irmãozinho. Pede moda de Ginigeno. Já ajeita essa moda aí, mexerigo. Ajeita essa moda do Ginigeno pra ele aí, ó. Vamos tocar essa moda pra ele. Ontem ele pediu, não deu tempo de tocar. Vamos tocar essa moda pra ele hoje aí, viu? A Patrícia Alves também tá com a gente. Alô, Patrícia! Abençoada tarde pra você, uma maravilhosa, uma abençoada quinta-feira. Tamo junto, é nóis, hein? 5 horas 27 minutos. Dá tempo de você pedir modão ainda, né? 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Você pode participar à vontade. 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De segunda a sexta-feira, das 15 também até as 18 horas. 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

0: cima. 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

0: 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Tá lá Rosa, tá lá Vitória, tá lá Cristiano, alô Ivanilson, abração pra vocês aí! 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Cidão Motos, alô galerinha, top do Brasil! 5 horas e 29 minutos, tem moda no jeito, tem moda no jeito! Deixa eu ver, tem a participação, né? Quem tá participando com a gente aqui, né? Ah, Edna de Lima participou com a gente, pediu moda. Tocamos essa moda agora? É? Deixa eu ver o áudio dela, solta pra nós aí, mexerica, vai, vamos embora.
1: Boa tarde, cowboy. Oi. Estou à sua escuta.
0: Maravilha, obrigado, hein?
1: Acabei de chegar do trabalho, cansada, mas estou contigo.
0: Maravilha, obrigado.
1: Fala pra mim, Nick Renner, sem direção. Olha,
0: tocamos essa moda agora, viu?
1: Oferecer pra todos vocês aí da rádio.
0: Maravilha.
1: Pro meu irmão Davi, pra Nice, pra Eliette, pra todo mundo que gostar.
0: Pra toda essa galera maravilhosa. Um abração carinhosamente pra você. Obrigado pelo carinho. A gente tocou essa moda, mas daqui a pouquinho a gente vai tocar mais uma do Rick Renner pra você também. Valeu, Edna. Um abração pra você. Obrigado, hein? Obrigadão. Tamo junto, é nóis. Deixa eu ver, tem a participação da Selma, tá bela, Selma? Forte abraço pra você. Obrigado pelo carinho. Deixa eu ver, tem mais participação. Solta aí, mexerica. Vambora lá, hein?
2: Então, boy. Boa tarde.
0: Ótima tarde.
2: Cowboy, toca aquela música do Rick Renner. Quando ele começou a carreira dele, é aquela música que ele foi pra gravar, que o Zezé ajudou ele. Conta pra ela.
0: Certo.
2: Tá? Feliz pra você, pra todos os ouvintes, tá?
0: Obrigado, viu?
2: Falou, bom trabalho.
0: Valeu, Cleuzinha.
2: Tá? Deus te abençoe.
0: Tamo junto, é nóis. Um abraço pra você, obrigado pelo carinho também, pela sua participação, viu? Vou tocar essa moda na voz do Leandro Leonardo também, tá? Essa música aqui é a autoria, né, do Rick. Ele levou essa moda pro Zezé de Camargo, né? Aí o Zezé de Camargo, infelizmente, na época não conseguiu gravar e passou pro Leandro Leonardo. É, e depois aí teve a gravação dessa galera toda aí, que essa moda é linda demais, é maravilhosa. É, então a gente vai tocar pra você, valeu, cozinha. Abração pra no

Coisa boa demais, essa é a hora do cowboy. Toda essa galera vai participando com a gente por aqui também, né? Eita, essa moda é linda demais. Mas já já você vai completar, é. Você vai ouvir ela inteira, completinha, viu? É, ó. Agora 5 horas e 42, agora 5 e 42. Uma abençoada tarde pra você, viu? Aí, deixa eu mandar mais uma vez um abração especial lá pro Cezinho, tá bem, né, Cezinho? Tá tudo certinho, tá belezinha, meu irmãozinho, é nóis. Mandou a foto da vermelhona pra nós aqui, ó. É, você tá atiçando nós, né? Fica aí, viu? Fica aí fazendo inveja pra nós, né, Virginia? É, fica aí, viu? Tá dor de barriga, não sei, viu? Eita, essa galera maravilhosa, obrigado pelo carinho. Olha só, Sandra de Souza tá chegando com a gente por aqui, tá bem, obrigado, viu? Uma abençoada tarde pra você. Deixa eu mandar também um alôzinho especial pra toda a família Ramírez, pra Júlio César Ramírez, também lá pra Tina, lá pra Leodora, também lá pro Vitor Hugo, todo o pessoal lá do sítio Tatupeba tá sempre, sempre na audiência com a gente por aqui também, né, mexerico? Ei, Júlio César Ramírez, um abraço pra vocês aí, obrigado pelo carinho. Tá, também uma alusão especial pra toda a galera da Perlopes, também o pessoal do transporte da madeira, hein? É, transporte lá do suco do pica-pau, a galera em peso tá na audiência com a gente. Deus abençoe cada um de vocês, um bom trabalho nessa maravilhosa quinta-feira. Que Deus lhe dê a proteção e a sabedoria.

0: Sabedoria a cada um de vocês aí, viu? Boa jornada de trabalho, que Deus dê a vida, a sabedoria certa sempre. É, cuidado pela rodovia aí, hein? Tá lá, ó, trabalhando, tá curtindo a nossa 96 Caçula FM também. Tá dando a carona aqui pra nossa Hora do Cowboy da 96 Caçula FM. Agradecer a todos vocês, hein? Obrigado pelo carinho, alô, Osmar. Um abraço pra você, valeu, meu irmãozinho. Obrigado pelo carinho da audiência também. Pessoal lá da Eldorado Brasil, pessoal do Baldeio também, né? Alô, Silvão. Abração top do Brasil lá pro Silvão, pra todo o pessoal lá da Eldorado Brasil. Deus abençoe cada um de vocês, também tamo junto, é nóis, hein? Na pegada do rodeio, hein? Vou dar também uma alusão especial lá pra Rose, lá da Empório Nordestino, hein? Três lojas em Três Lagoas, alô, Rose! Pessoal lá da Empório Nordestino, sempre tá em sintonia com a gente, também sempre acompanhando também o nosso simples e humilde trabalho, vambora, hein, Rose? Sempre tá lá com a gente, também na audiência, brigadão, é nóis! 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

Coisa boa, coisa boa. Deixa eu atender essa galera toda aqui, é. O pessoal tava participando aqui, Daniel Santos tem que atender a galera, não é? Tem que atender a galera, não é, Michele? Gente, ó, mais uma vez um abração carinhosamente pra vocês. Estamos finalizando, hein? Agradecer você pelo carinho, desejar pra você uma noite maravilhosa. Uma noite espetacular aí de quinta-feira. E amanhã o nosso encontro é marcado aqui, viu? A nossa 96 Caçula FM, receba aí o nosso abraço, o nosso carinho. Beijo pra você, brigadão pelo carinho. Que Deus te abençoe grandemente sempre, viu? Um abraço carinhosamente pra toda a galera que tá completando mais um ano de vida, né? A todos os aniversariantes. Deus abençoe, que Deus dê muita saúde, muita paz, muitas felicidades. Que essa data, com toda a certeza, se repita aí por muitos e muitos anos, hein? Beijo também pra minha mãezona, tá lá em seu vira. Alô, mãezona, minha bonitona. Beijão, obrigado pelo carinho. Deus abençoe vocês aí, viu? Meu irmão Nenezão, Dirceu Arceu. Meu irmão Denir, também um beijo pra você, minha irmã falecida. Toda a galera, obrigado, hein? Fiquem todos na paz de Deus e até amanhã, se Deus quiser. Aqui na nossa 96 Caçula FM. Faz parte da sua vida, hein? 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
2: Está no ar a Voz do Brasil. As notícias do governo federal que movimentaram o país no dia de hoje.
3: Olá, boa noite.
4: Boa noite para você que nos acompanha em todo o país.
3: Quinta-feira, 24 de setembro de 2026.
4: Vamos aos destaques do dia.
3: Segurança Pública.
4: Operação investiga suspeita de ocultação de patrimônio e lavagem de dinheiro na compra de distribuidora de combustíveis. Luana Karen.
5: O objetivo da operação...

0: É desvendar a utilização de estruturas complexas de lavagem de dinheiro e ocultação de patrimônio no setor de combustíveis.
1: Tráfico de pessoas é crime.
2: E você sabe como identificar e combater esse tipo de ação?
1: Conversamos sobre o assunto com o diretor de migrações do Ministério da Justiça e Segurança Pública, Victor Semple.
2: Ele fez um alerta para...